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1: Bem, meus amigos, agora é hora de música popular brasileira da melhor qualidade. Esse é o nosso trabalho aqui, dentro da série O Espetáculo Continua. Vamos ouvir o CD Meia Noite, de Edu Lobo. Uma realização Biscoito Fino, sempre boa qualidade. Vamos ouvir na sequência o Circo Místico, Na Ilha de Lia, No Barco de Rosa, Estrada Branca, Choro Bandido, Só Me Fez Bem. Essas são as primeiras músicas deste primeiro bloco. É do Lobo.

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Estamos apresentando Edu Lobo, dentro da série O Espetáculo Continua. No primeiro momento, Circo Místico, de Edu e

Chico, dos dois ainda na Ilha de Lia e no Barco de Rosa, de Tom Jobim e Vinícius de Moraes Estrada Branca, Choro Bandido é do Lobo e Chico Buarque. Temos ainda muita coisa boa para ouvir. Composições, por exemplo, de Edu Lobo e Vinícius de Moraes, Edu Lobo e Chico. Um pequeno intervalo e a gente volta dentro de instantes.

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1: 9:22.
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1: Nós estamos apresentando pela Universitária, com horário nobre para a música brasileira e espaço para o talento da nossa gente, é do Lobo e o CD Meia Noite. Dentro do CD Meia Noite, vamos lá para a faixa 6, que é a música Beatriz. Beatriz é uma música que marcou na carreira dos dois compositores, de Chico e Edu Lobo. Sobre todas as coisas também de Chico e Edu, de Vinícius e Edu, Canto Triste, Meia Noite, de Chico e Edu, Candeias, de Chico e Edu, e Perambulando, de Edu Lobo e Paulo César Pinheiro, que é um instrumental. Universitária FM apresentando Edu Lobo e o CD Meia Noite.

Bem, meus amigos, chegamos ao final do programa de hoje, que apresentou Edu Lobo e o CD Meia Noite. Um grande abraço a todos, até a próxima audição, mas um grande abraço mesmo.

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1: Nove horas e 52 minutos. 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
8: Olá, o Som Brasilis de hoje apresenta o talento da banda paranaense Blindagem.
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1: A banda Blindagem surgiu em Curitiba em 1975 com quatro amigos que investiam em um repertório autoral de rock, fazendo os primeiros shows em festivais locais. A entrada de Ivo Rodrigues nos vocais em 1979 foi um ponto de virada, trazendo parcerias com o poeta Paulo Leminski que acabaram registradas no disco de estreia, Blindagem, de 1981. Com músicas tocando nas rádios, a Blindagem dividiu palco com vários expoentes do rock nacional durante os anos 1980, em shows dentro e fora do Paraná. Em 1987, a banda lançou o segundo álbum, Cara e Coroa, e chegou a fazer uma turnê na Itália em 1991. Depois de passar por mudanças de formação, o grupo lançou o terceiro disco, Dias Incertos, em 1997. E seis anos depois, lançou a primeira coletânea, Greatest Hits, trazendo regravações dos sucessos Operário Padrão e Malandrinha.

Em 2007, acompanhada pela Orquestra Sinfônica de Curitiba, a Blindagem levou para o palco do Teatro Guaíra a apresentação Rock em Concerto, que virou DVD no ano

0: No seguinte, em 2010, o líder Ivo Rodrigues faleceu vítima de um câncer e o grupo passou por novas mudanças de formação até que em 2020 lançou o disco de inéditas Rock Pinhão, com composições de diversos talentos paranaenses. Em 2005, para a alegria de várias gerações de fãs, a banda lotou o Teatro Guaíra para celebrar 50 anos de carreira. E agora, para fechar este Som Brasilis, que teve locução de Marluce Ribeiro, produção de Wilton Rodrigues e trabalhos técnicos de Eduardo Brito, vamos ouvir Cheiro de Mato, música do álbum de estreia da banda paranaense Blindagem, lançado em 1981.
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1: 9:59.
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21: Boa noite, caros ouvintes do Escuta Aqui, nosso programa de música de concerto. Eu sou Arthur Ortenblad, do Departamento de Música, estarei com vocês até às 11 da noite. E hoje vamos começar nosso programa com a sonata para violino em Fá Maior, Opus 1, número 3, de Francisca Lebrun. Aqui teremos Dana Maiben ao violino e Mônica Jakob ao forte piano, nos movimentos Allegro e Rondô Allegretto.

Acabamos de ouvir a sonata para violino em Fá maior de Francesca Lebrun. É esse nosso programa de música historicamente informada, tocada com instrumentos de época. E agora nós vamos ouvir de Christoph Graupner o concerto para oboé d'amore, oboé e cordas, GWV 302, uma obra de 1737. Com os movimentos vivace, tempo giusto, allegro. E aqui temos o L'Ensemble des Idées Heureuses com o diretor artístico Pierre-Antoine Tremblay. No oboé e oboé d'amour temos Daniel Lentier.

Acabamos de ouvir o concerto para Oboé d'Amor e Oboé e Cordas de Christoph Graupner. Agora nós vamos seguir com os trios de Trio de la Chambre du Roi de Jean-Baptiste Lully. Vamos ouvir dessa peça a sarabanda em Ré menor. E aqui temos na flauta Marc Rantel e Georges Bartel, e na viola da gamba Philippe Pierlot.

Acabamos de ouvir a sarabanda em Ré menor de Jean-Baptiste Lully. E agora nós vamos ouvir de Reinhard Keiser a O Gólgota da

sua Marcos Passion, Paixão segundo São Marcos. Aqui temos no oboé Antoine Turunzic com o ensemble Jacques Moderne e também Amandine Bayer, sob direção de Joël Choubiette.

Acabamos de ouvir o Gólgota da Paixão, segundo São Marcos, de Reinhard Kaiser. E agora nós vamos ouvir as peças em trio para flautas, violino e viola e contínuo de Mahan Mahé, com os movimentos prelúdio, sarabanda, fantasia, gavota, minueta, outro e chacona. Aqui temos Felipe Egania e Radka Kubinova. E no baixo contínuo, Nestor Fabian Cortes Garçon, Lina Manrique, Hugo de Rodas e Nadine Remert.

Acabamos de ouvir as peças em trio para flautas e violino, e agora nós vamos de Mahamahé. E agora nós vamos seguir para The Fairy Queen, a área Oh Let Me Weep, de Henry Purcell. Aqui temos o concerto dos músicos Vian acompanhando Sylvia McNair, soprano.

0: Acabamos de ouvir Oh Let Me Weep, da Fairy Queen, ópera de Henry Purcell. Esse foi nosso programa de hoje dedicado à música antiga. O Escuta Aqui é idealizado e apresentado por mim, Arthur do Viver Ortenblad, professor do Departamento de Música. E nos trabalhos técnicos temos Alexandre Silva, no Instagram da rádio, Rádio Universitária Recife. Vocês lá podem mandar mensagens sugerindo pautas e fazendo elogios, críticas, ou então pelo WhatsApp 81 3879-5454. Até o próximo programa.
1: 10 horas e 53 minutos.
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3: O nosso encontro aqui na Esquina do Jazz destaca três divas, três vozes incríveis, três mulheres que enfrentaram a violência, a luta contra o racismo e a pobreza, mas que nos deixaram um legado inigualável na sua contribuição para a música. Vamos ouvir algumas de suas canções e falar delas. Billie Holiday, Ella Fitzgerald e Sarah Vaughan. Aqui no Esquina do Jazz, que está só começando. Um grande abraço para você que está com a gente. Muito obrigado pela sua audiência no Esquina do Jazz. Hoje destacando três vozes, três divas negras do jazz. Estamos falando de Billie Holiday, Ella Fitzgerald e Sarah Vaughan. Olha, das três cantoras que nós vamos destacar aqui no programa de hoje, Billie Holiday é, de longe, a que tem a trajetória mais difícil, aliás, mais complicada. Tanto que ela morreu cedo, né? Morreu jovem, aos 44 anos de idade, por conta do abuso que fez de drogas e álcool durante a sua carreira. Ela foi abandonada pela mãe na adolescência, seu nome de batismo, Eleanora Fagan Guff. Viveu em situação de rua durante um bom tempo. Durante 4 anos da sua vida, dos 14 aos 18 anos, ela teve que se prostituir para sobreviver. Tentou ser dançarina num clube noturno, mas não agradou. Só que foi lá nesse clube noturno que ela foi descoberta como cantora. A sua primeira gravação veio ali nos anos 30 com o quarteto de Benny Goodman. Veio a fama, veio o dinheiro, mas nada disso fez com que a Billie Holiday evitasse as constantes crises depressivas que ela teve, o que aumentava também a dependência química. Apesar de tudo isso, de toda essa história bem triste, né? A Billie Holiday é considerada, sem dúvida, até hoje, uma das maiores cantoras de jazz de todos os tempos. Então, é uma história difícil, mas que deixa um legado importantíssimo para a história do jazz, para a história da música. Bom, a gente vai começar o programa então ouvindo Billie Holiday. A gente começa com a canção Violets for Your First. Depois a gente tem God Bless the Child, que é essa que a gente ouve ao fundo. Temos ainda The End of a Love Affair. E por último a gente vai fechar com Speak Low, uma música que tem uma pegada lembrando os boleros latinos. Coisa muito linda que a gente ouve essa voz maravilhosa de Billie Holiday no Esquina do Jazz.

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Muito bem, você ouviu aqui no Esquina do Jazz Speak Low com a Billie Holiday. Realmente é uma canção que é bem um bolero, né? Bem, bem legal. Uma percussão lindíssima. Antes ainda tivemos The

0: End of a Love Affair. A gente teve a canção God Bless the Child e abrimos com Violets for Your Furs. Este é o Esquina do Jazz, destacando hoje três divas negras, né? E na volta do intervalo a gente vai ouvir o som de Ella Fitzgerald. Então não sai daí que a gente já volta.
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Estamos de volta com Esquina do Jazz. Você está ouvindo ao fundo Ella Fitzgerald com Something Gotta Give. Pois é, a gente vai falar da Ella Fitzgerald. Ela que também teve uma infância e uma adolescência muito difíceis, né? Aos 3 anos de idade, ela foi abandonada pelo pai, né? Ela e a mãe foram abandonadas pelo pai. A mãe casou de novo, teve um relacionamento com um cidadão português radicado nos Estados Unidos, mas o padrasto também não era flor que se cheirasse, abusava dela, da própria Ella Fitzgerald, da irmã, da meia-irmã, né? A filha que a mãe teve com esse padrasto. Enfim, a menina entrou numa crise depressiva quando a mãe faleceu. A Ella Fitzgerald tinha 15 anos quando perdeu a mãe, e isso fez com que ela entrasse numa crise depressiva que a fez largar os estudos. Ela chegou a viver nas ruas, trabalhou como vigia de um cassino e acabou presa por ter colaborado, ser cúmplice de uma atividade ilegal. Só que depois que saiu do reformatório, o sol começou a brilhar para essa menina. Aos 17 anos de idade, Ella Fitzgerald começou a tomar lições de piano com uma professora que lhe deu mais do que aulas de piano, deu casa e comida. E foi a professora que estimulou a garota a se inscrever num concurso de música, de canto, no Teatro Apollo, no Harlem, né, em Nova York. A sua voz chamou muita atenção. Logo, ela começou a ser cobiçada pela indústria da música. Ella Fitzgerald morreu em 1996, aos 79 anos de idade, e foi produtiva até os últimos dias de vida. É uma história

que começa muito triste, né, como a da Billie Holiday, mas tem um final bem diferente aí da Ella Fitzgerald, que a gente, né, que acompanhou aí, eu pelo menos, né, até o fim da carreira dela aí nos anos 90, ainda gravando, ainda muito produtiva, fazendo trabalhos incríveis. Então, realmente é uma cantora que a gente tem que prestar muita atenção. Bom, a gente vai começar ouvindo Cheek to Cheek. Essa música é famosa, ela chegou a gravar uma versão com o Louis Armstrong. Aqui é a versão dela sozinha para essa canção. Depois a gente ouve Dream. Aí a gente ouve ainda Laura, que também é uma belíssima balada jazz. E a gente tem ainda a canção Manhattan, que é uma homenagem à cidade de Nova York. E a gente fecha esse bloco com Something Gotta Give, essa canção que a gente está ouvindo ao fundo. Vamos então com Ella Fitzgerald, aqui na Esquina do Jazz.

0: Muito bem, tivemos aí Ella Fitzgerald, Something Gotta Give, aqui no nosso Esquina do Jazz. Antes a gente ouviu a canção Manhattan, tivemos ainda Laura, tivemos ainda Dream, e a primeira canção que a gente ouviu aqui nesse bloco foi exatamente Cheek to Cheek. É, Cheek to Cheek é aquela coisa, dançar de rosto colado, né? Exatamente. Vamos para um intervalo aqui no Esquina do Jazz e a gente volta já já.
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3: 11 horas e 39 minutos.
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Estamos de volta aqui no Esquina do Jazz e você está ouvindo Close to You com a Sarah Vaughan. Olha, gente, das três divas negras que estamos destacando no programa de hoje, Sarah Vaughan é, sem dúvida, a que teve, digamos, uma vida menos complicada, principalmente porque tinha uma família mais estável, apesar de pobre. O pai era carpinteiro e tocava piano e guitarra na igreja também, também fora. E a mãe era lavadeira e cantava no coral da igreja. Apesar de ter passado aí por casamentos bem conturbados, e a maioria deles com seus próprios agentes, era o marido e empresário ao mesmo tempo, ela manteve a carreira sempre em evidência, sempre destacando, né? Não deixou a vida pessoal atrapalhar o seu talento e a sua carreira, né? As suas primeiras gravações começaram ali nos anos 40, né? Na primeira metade dos anos 40, e ela foi produtiva até sua morte em 1990. A Sarah começou a ter lições de piano com 7 anos de idade, começou a carreira musical em clubes de Newark, em Nova Jersey, onde ela nasceu, e depois na cidade de Nova York. Chegou a receber críticas negativas quando ela começou a cantar por conta da voz estilizada, mas as críticas positivas, além de mais frequentes, foram mais numerosas e a sua voz grave e marcante, né, fez com que a Sarah Vaughan fosse considerada uma das grandes intérpretes do jazz dos anos do século XX. Então, Sarah Vaughan aqui no Esquina do Jazz, a gente vai começar ouvindo, para mim, um dos grandes clássicos do jazz e, para mim, na voz dela, é a versão mais linda, a canção Misty. Depois, a gente tem Close to You, que é essa que a gente está ouvindo ao fundo. Temos ainda Moonlight in Vermont. É a luz da lua de Vermont. E a gente vai fechar o nosso Esquina do Jazz com a canção In a Sentimental Mood, que é a Sarah Vaughan cantando sobre um belíssimo duo de baixo e guitarra, coisa mais linda. Ouçam aí a Sarah Vaughan aqui no Esquina do Jazz.

0: Muito bem, tivemos aí Sarah Vaughan aqui no nosso terceiro e último bloco do Esquina do Jazz com In a Sentimental Mood, com esse belíssimo duo de guitarra e contrabaixo. A gente ouviu Moonlight in Vermont, tivemos ainda a canção Close to You e a gente abriu esse bloco com a belezura que é Misty. Ah, eu sou apaixonado com essa música, coisa linda demais. Este foi o Esquina do Jazz, trazendo hoje três divas negras, três divas que marcaram a história da música. Eu espero você na próxima edição do Esquina do Jazz. Um grande abraço para você e a gente se vê semana que vem. Tchau, tchau.
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3: Meia-noite.
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0: Meia-noite e 7 minutos.
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0: 1 hora e 2 minutos.
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0: 1:04.
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0: 1:11.
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E não importa se olhos do mundo inteiro possam estar por um momento voltados para o largo, onde os escravos eram castigados. 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

De qualquer, mas qualquer mesmo, qualquer, qualquer plano de educação que pareça fácil e rápido, e vá representar uma ameaça de democratização do ensino de primeiro grau.

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0: 1:58.
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0: 2 horas e 10 minutos.
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0: 2:46.
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1: Três horas e 26 minutos.
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0: 4 horas e 12 minutos.
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0: 4 horas e 33 minutos.
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0: 4:37.
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0: 5:08.
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0: 5:33.
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0: 5 horas e 46 minutos.
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0: 5:59.
1: 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Terça-feira, 15 de setembro de 2026. Bom dia. Começa agora mais uma edição do Redator Comunitário. 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Brasília. STF define rito de sessão que analisará a suposta ligação Moraes-Vorcaro.
2: A presidência do Supremo Tribunal Federal definiu nesta segunda-feira como será o rito da sessão plenária extraordinária desta terça-feira, quando os ministros vão analisar o relatório da Polícia Federal que aponta supostos vínculos entre o ex-banqueiro Daniel Vorcaro e o ministro Alexandre de Moraes. Na prática, o que está em jogo é se será aberta uma investigação formal contra Moraes dentro do próprio STF. Conforme o rito, a sessão começa às 10 horas da manhã, com transmissão ao vivo pela TV Justiça e

0: pela internet e terá início com a leitura e aprovação da ata da reunião anterior. Em seguida, será feito o pregão do processo, quando Fachin irá ler o relatório e delimitar o que será efetivamente julgado. Só então, a Procuradoria-Geral da República deve se manifestar, abrindo espaço também para eventuais sustentações orais. Encerrada essa fase, o relator profere seu voto, seguido pelos demais ministros na ordem regimental, até a proclamação do resultado pelo presidente da corte, Edson Fachin. Ainda não está confirmado se o próprio ministro Alexandre de Moraes vai participar da sessão, nem se Dias Toffoli vai integrar a votação, já que ele se declarou impedido de julgar temas ligados ao caso Master, após vir à tona que é dono de um resort comprado por um fundo ligado ao banco. O plenário do Supremo também é composto pelos ministros Cristiano Zanin, Flávio Dino, Nunes Marques, Luiz Fux, Carmen Lúcia e Gilmar Mendes. Relembrando, o caso Master começou como uma investigação sobre fraudes financeiras. O banco oferecia CDBs com juros bem acima do mercado para atrair investidores, usando o dinheiro de novos clientes para pagar os antigos, num esquema parecido com uma pirâmide, enquanto inflava o balanço com ativos e créditos sem lastro real. Quando o mercado passou a desconfiar da instituição e os novos investimentos minguaram, faltou caixa para honrar os compromissos, resultando em um rombo estimado em 17 bilhões de reais, que levou o Banco Central a decretar a liquidação da instituição. Vorcaro foi preso pela primeira vez em novembro de 2025. 11 dias depois, foi solto pela Justiça com o uso de tornozeleira eletrônica e outras restrições. Em março de 2026, foi preso novamente numa nova fase da Operação Compliance Zero, e dessa vez o STF manteve a prisão preventiva, situação em que ele segue até hoje. A crise no Supremo teve início ainda sob a relatoria do ministro Dias Toffoli. Ele deixou o caso em fevereiro, depois que a perícia no celular de Vorcaro revelou mensagens que citavam o nome dele. A saída foi voluntária, feita a pedido do próprio ministro, e a corte declarou publicamente não haver suspeição formal contra ele. Em seguida, André Mendonça assumiu a relatoria por sorteio eletrônico. O agravamento da crise ocorreu no começo deste mês, quando Mendonça tornou público o relatório da PF, que será analisado amanhã, apontando supostos vínculos entre Vorcaro e autoridades como o Procurador-Geral da República, Paulo Gonet, e o ministro Alexandre de Moraes. O documento cita mensagens e negócios envolvendo o banco e o escritório de advocacia da esposa de Moraes, Viviane Barsi. Em resposta, Moraes acusou Mendonça de abuso de autoridade no âmbito do inquérito das fake news e pediu que a apuração sobre a conduta do colega fosse analisada pelo plenário da corte. Nos últimos dias, o embate se estendeu a outros ministros. Cristiano Zanin cobrou que toda a corte tenha acesso aos dados extraídos do celular de Daniel Vorcaro, pedido reforçado por Gilmar Mendes no fim de semana. O presidente do STF, Edson Fachin, assumiu então a relatoria da petição sobre a relação Moraes-Vorcaro e negou o pedido de Alexandre de Moraes para unificar os processos, mantendo a data do julgamento. Da Rádio Nacional em Brasília, Pedro Lacerda.
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2: E-mail redatorcomunitario@gmail.com. São Bernardo e Goiás vencem seus jogos e Náutico cai duas posições. Timbu entra em campo hoje à noite diante do Operário do Paraná nos Aflitos, em 14º lugar. CRB e Sport lutam em Maceió para não perderem o G6 de vista. E no painel eletrônico da Rádio Câmara, educação influencia voto dos eleitores.
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2: Eleitorado brasileiro cresce nos Estados Unidos, mas distância e medo do ICE desafiam votação em Nova York.
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6: A menos de um mês das eleições presidenciais brasileiras, os Estados Unidos se preparam para receber o maior contingente de eleitores brasileiros fora do país. o número de pessoas aptas a votar em território americano cresceu cerca de 45% desde a última eleição presidencial. Mas em Nova York, a preparação para o pleito também enfrenta desafios. A mudança

0: A distância do local de votação aumentou a distância para parte dos eleitores, enquanto o temor provocado pelas operações do Serviço de Imigração Americano também entrou no planejamento das autoridades. Quem traz os detalhes é a nossa correspondente em Nova York, Luciana Rosa. Olá, Luciana, bom dia. Quanto cresceu o número de brasileiros aptos a votar no exterior e qual o peso dos Estados Unidos nesse eleitorado?
1: O crescimento foi expressivo. Em todo o mundo, 918,9 mil brasileiros estão aptos a votar nas eleições de 2026, segundo o Tribunal Superior Eleitoral. Em 2022, eram 697,1 mil. É um aumento de quase 32% em 4 anos. E os Estados Unidos são hoje o maior colégio eleitoral brasileiro fora do país. São cerca de 265 mil eleitores contra quase 183 mil na eleição passada, um crescimento de aproximadamente 45%. Boston concentra o maior eleitorado brasileiro nos Estados Unidos, com 53,4 mil pessoas aptas a votar. Depois aparecem Miami, com um pouco mais de 40 mil, e Nova York, com 39 mil. Em Nova York, eram cerca de 28 mil eleitores em 2022. Esse crescimento exigiu uma ampliação da estrutura. O TSE destinou 13,2 milhões de reais para a locação de imóveis no exterior e, neste ano, o Itamaraty trabalha com 66 endereços adicionais para a realização das eleições, 14 deles nos Estados Unidos.
0: E, Luciana, em Nova York houve uma mudança importante no local de votação. Por que essa decisão está provocando reclamações?
1: Porque a votação deixou Manhattan e foi transferida para uma instituição de ensino no Queens. O novo local fica a cerca de 16 quilômetros da sede do consulado brasileiro em Manhattan e não tem acesso direto ao metrô. E é importante lembrar que não são apenas os brasileiros que vivem na cidade de Nova York que votam ali. A jurisdição também atende eleitores de Nova Jersey e da região da Filadélfia. Para quem já precisa viajar para votar, portanto, o deslocamento pode ficar ainda maior. É o caso de Amanda Lourenço. Ela trabalha com marketing e vive nos Estados Unidos há 7 anos e mora na Pensilvânia. Na última eleição, dirigiu cerca de 1h30 até Nova York para votar no primeiro turno e acabou não voltando para o segundo justamente por causa da distância. Agora, ela calcula que a mudança para o Queens deve acrescentar pelo menos meia hora ao percurso.
2: Eu preferia quando era em Manhattan, que era mais central, a gente não tinha que atravessar lá para o outro lado. Eu estou aqui considerando, né, se eu vou ou não. Acho que eu vou, sim, porque para mim votar é importante, mas a verdade é que deu uma desanimada, assim, de pensar que é mais longe ainda.
1: A decisão já provocou uma mobilização de brasileiros que pedem ao consulado que a votação volte a ser realizada em Manhattan.
0: Agora, Luciana, a escolha do novo local também está relacionada ao temor das operações do ICE, o Serviço de Imigração Americano?
1: Sim, esse é um elemento novo na organização das eleições brasileiras nos Estados Unidos. O Queens é uma das regiões de Nova York com maior concentração de imigrantes e também tem sido alvo de operações do ICE, em meio ao endurecimento da política migratória do governo Donald Trump. E o receio de que brasileiros deixem de votar por medo de uma abordagem migratória entrou no planejamento das autoridades. O local escolhido permite que as filas sejam organizadas dentro do complexo educacional, evitando que milhares de eleitores tenham de permanecer nas calçadas. A Secretaria de Relações Internacionais da Prefeitura de Nova York e a própria polícia da cidade também participaram do mapeamento de alternativas consideradas mais seguras. O mesmo complexo foi utilizado pelo consulado do Peru para a eleição presidencial peruana em abril. Essa preocupação ganha dimensão quando a gente compara o tamanho da comunidade brasileira com o número de eleitores registrados. O Itamaraty estima que cerca de 2 milhões de brasileiros vivam nos Estados Unidos, enquanto aproximadamente 265 mil estão aptos para votar. Esse número equivale a pouco mais de 13%.

0: do total estimado de brasileiros no país.
1: E Luciana, mesmo entre os brasileiros registrados, a abstenção costuma ser alta. Esse pode ser um problema ainda maior nessa eleição?
0: Esse é um dos grandes desafios. Em 2022, mais de 63% dos brasileiros aptos a votar nos Estados Unidos não compareceram às urnas no primeiro turno. No segundo, a abstenção ficou acima de 61%. E Nova York

0: mesmo da mudança para o Queens. Em 2022, houve longas filas em Manhattan, com eleitores levando cerca de meia hora para percorrer aproximadamente 500 metros. Também houve tensão entre apoiadores de Jair Bolsonaro e Luiz Inácio Lula da Silva, e a polícia de Nova York precisou instalar barreiras para separar os dois grupos. Naquela eleição, os brasileiros nos Estados Unidos deram ampla vantagem a Bolsonaro, que recebeu cerca de 65% dos votos válidos no país. Miami foi o principal reduto do então presidente, com mais de 81%. Lula venceu em apenas 3 dos 10 postos consulares, com o melhor resultado em São Francisco, onde recebeu cerca de 60% dos votos. Por isso, o desafio em 2026 não é apenas acomodar um eleitorado que cresceu 45% nos Estados Unidos. É fazer com que esse crescimento também se traduza em participação nas urnas, em uma eleição realizada sob um cenário migratório muito diferente daquele de 4 anos atrás.
1: Muito obrigado, Luciana Rosa, correspondente da RFI em Nova York, que participou do Linha Direta de hoje.
2: 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Destaques esportivos. 28ª rodada da Série B. Depois de 4 jogos no domingo, 3 foram realizados ontem. E teremos mais 3 hoje à noite. Em Ribeirão Preto, Botafogo 1, Goiás 3. No Independência, América Mineiro 0, São Bernardo 2. Esses resultados tiraram 2 posições do Náutico. Goiás é o 12º com 39, São Bernardo 13º com 38. O Timbu agora é o 14º com 37. Ainda ontem, na ressacada, Avaí 1, Vila Nova 1. O Avaí segue abrindo o Z4 com 30 pontos. O Vila é o terceiro com 48. Mesmo com uma distância de 7 pontos para o Z4, o Náutico entra em campo hoje à noite nos Aflitos, separado por apenas 2 clubes da zona de rebaixamento. Ceará em 15º com 32, Botafogo de Ribeirão Preto em 16º com 31 pontos. Se vencer o Operário de Ponta Grossa hoje à noite, o Timbu iguala a pontuação do Cuiabá com 40 pontos e, dependendo do saldo, pode também desbancar o Atletique, que é o 10º colocado, também com 40. Em fase de recuperação, não perde há 4 jogos. O Operário luta para voltar ao G6. Se vencer, iguala a pontuação do Atlético de Goiás, mas levaria vantagem nos critérios: 46 pontos e uma vitória a mais do que o clube goiano, 13 a 12. Em Maceió, um pouco mais tarde, às 9 da noite, o jogo do Náutico é às 7h30, CRB e Sport brigam para não perder o G6 de vista. CRB tem 42, Sport 41, respectivamente, oitavo e nono colocados. O jogo representa o primeiro grande desafio para Mariano Sosso, treinador que estreou em casa diante da Lanterna Ponte Preta. Confirmando CRB Esporte, 9 da noite, no Rei Pelé. G6 hoje, Novo Horizontino em primeiro, Juventude em segundo, ambos com 50 pontos, Vila em terceiro com 48, Fortaleza também 48 é o quarto, quinto Criciúma com 47, sexto Atlético Goianiense 46 pontos. Z4, Avaí 30, Londrina 25, América Mineiro 17, Ponte Preta 10 pontos. 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
4: Hoje a gente traz mais um episódio da nossa série especial de eleições. Nesse momento,

0: Aqui o painel eletrônico está trazendo para você vários temas nacionais, grandes debates nacionais que estão em discussão justamente nas campanhas, seja para os cargos ao executivo. A gente lembra, né, quem todo mundo que está indo para as urnas em 4 de outubro vai votar para presidente e governador. Também cargos no legislativo, vai votar para deputado estadual ou distrital, no caso aqui do Distrito Federal, deputado federal e também senador, 2 senadores. E essas discussões, hoje o nosso tema, a gente vai tratar de educação. Em meio a esse processo eleitoral, o Todos pela Educação, essa organização da sociedade civil, bastante reconhecida, que há muito tempo tem um olhar especial para a educação no país, o Todos pela Educação elaborou propostas para a agenda educacional no próximo ciclo de governo. O documento 2 Movimentos, Uma Só Agenda reúne contribuições de especialistas, gestores públicos, parlamentares, representantes da sociedade civil com diferentes visões e vinculações políticas. O objetivo da publicação é qualificar o debate público e orientar a formulação de propostas dos candidatos. A publicação ela foi lançada ainda no primeiro semestre, mas a gente está aí nessa reta final de campanha. Como é que será que essas propostas estão sendo recebidas pelos candidatos aos diferentes cargos? E também como é que a sociedade pode ver o que se esperar, o que a gente pode esperar da educação, do ciclo de educação no país nos próximos anos? É por isso que já está comigo aqui no painel eletrônico ao vivo a Thalita Nascimento, que é diretora de Relações Governamentais do Todos pela Educação. Muito bom dia, Thalita. Tudo bem? Obrigada por ter aceito o nosso convite.
1: Bom dia, é sempre um prazer. Bom dia aos ouvintes também.
0: Prazer é nosso. Bom, Thalita, quem está acompanhando a gente aqui, eu acho que é legal primeiro você começar explicando por que 2 movimentos, uma só agenda. O que a gente está falando para a educação do país de desafios e que tem esses 2 movimentos, principalmente nesse ciclo dos próximos 4 anos?
1: Perfeito. Bom, acho que primeiro é importante pontuar que educação, diferente talvez de outras temáticas, a gente não consegue ter resultados em curto prazo, né? Os resultados eles sempre são a médio e longo prazo. Isso porque educação não é uma política que se resolve com a compra de um equipamento ou com uma bala de prata. Então, o que a gente tem ao longo dos últimos anos, né, não só o Todos pela Educação, mas diversas organizações da sociedade civil, especialistas em educação, trabalhado, é em torno de um plano mesmo para a educação de médio e longo prazo. E para isso, a gente vê dois movimentos muito importantes. Um que é a continuidade, né? Então, a continuidade daquelas políticas que estão dando certo, que têm resultados, que estão sendo bem recebidas e que a gente tem visto na prática, né, melhora na aprendizagem dos estudantes. Então, é um primeiro movimento. E o outro movimento é quais são as áreas e outras temáticas que têm uma oportunidade da gente aprofundar e inovar. Então, nessa lógica, o que o documento que o Todos pela Educação elaborou, em parceria aí com mais de 40 nomes da sociedade civil e de especialistas do setor público e do privado, é que existe um movimento de continuidade de políticas hoje no âmbito federal que deram muito certo e que precisam ser continuadas. Então, um dos exemplos é o Mais Professores, que é uma política hoje que ela olha não apenas para a formação docente, mas sobretudo para selecionar e atrair melhores profissionais para a área da educação. E também a gente vê a oportunidade de outros projetos que precisam se aprofundar e ter uma inovação. Por exemplo, a recomposição de aprendizagens. Nós sabemos que nos últimos anos a gente teve uma perda muito grande por conta da pandemia nas escolas, né? Então, muitos estudantes deixaram de aprender aquilo que deveriam aprender na idade certa. A recomposição de aprendizagem é nada mais do que aulas de reforço ou aulas que buscam fazer com que aquele estudante aprenda aquilo que é necessário para determinada etapa do ano. Então, essa é uma outra agenda super prioritária e que o governo federal precisa estar atento a isso nos próximos 4 anos.
0: E aí, Thalita, você falou da questão de professores, da gente ter um olhar especial para os professores, da gente ter um olhar especial para essa recomposição de aprendizagem que ainda sofre, muitos estudantes ainda sofrem com os efeitos da pandemia. A gente está aí com mais de 5 anos desde o início da pandemia, lá em 2020, mas com efeitos ainda muito perversos e que reforçaram muitas desigualdades na educação do país.

0: Mas a gente tem uma oportunidade aí nesse próximo ciclo, mesmo que seja um ciclo pequeno, você está falando aí de políticas de médio e longo prazo, mas um ciclo de 4 anos para quem foi eleito agora em outubro, é da oportunidade do novo Plano Nacional de Educação de fato sair do papel. A gente teve a votação desse projeto pelo Congresso, depois a sanção pelo presidente da República. Então, o que que esse novo Plano Nacional de Educação traz, até pensando em política de longo e médio e longo prazo, para esses apontamentos que vocês trazem no documento, né, dois movimentos, uma só agenda, especialmente nesses dois pontos que você destacou?
1: Acho que o principal ponto do novo Plano Nacional de Educação, até a grande inovação em relação ao plano anterior, é o foco na aprendizagem. Então, se o outro plano, né, estava indo um foco muito forte no acesso à educação e garantir, talvez, condições mínimas para que os estudantes acessassem a escola, esse novo plano, ele tem um olhar muito forte para a aprendizagem, inclusive com a criação de novos indicadores que olham com mais profundidade na aprendizagem dos estudantes. E isso dialoga diretamente com esse ponto que eu trouxe, tanto de recomposição de aprendizagens quanto de formação docente, né? Não existe uma só política hoje que é feita dentro da escola que não passe pelo professor. Então, a formação docente, ela é essencial. E aí, queria trazer um dado também novo de uma pesquisa que o Todos pela Educação encomendou e que foi feita pelo IDEA. E é uma pesquisa que tentou verificar qual que era o interesse da população em relação à educação no período eleitoral. E aí, a boa notícia que nós tivemos é que 71% hoje das pessoas que estão aptas a votar afirmam que a atuação do governo na área, ela influencia o seu voto. Ou seja, o governo que faz mais pela educação, que tem um olhar preciso para isso, ele acaba recebendo os louros políticos, digamos assim, né? Mais do que isso, essa pesquisa também mostra que dentro da área de educação, essas temáticas que eu trouxe, né, e que são temáticas que estão no novo Plano Nacional de Educação, também são prioridade para a população. Então, 83% das pessoas afirmam, por exemplo, que a alfabetização deveria ser prioridade nos candidatos, e a alfabetização também está no novo Plano Nacional de Educação. Outro dado importante, dialogando com formação docente, né? Hoje, nessa pesquisa, ela mostra que 53% das pessoas entendem que melhorar os salários, as condições do trabalho dos professores deveria ser a principal prioridade de um próximo governo. Então, estou trazendo esses dados da pesquisa, na verdade, para mostrar que não é apenas uma agenda aqui da sociedade civil ou de especialistas, né, que entendem que aquela política pública é importante para o país, mas sim uma agenda que a população que está lá no dia a dia, que frequenta escola pública, que tem filhos na escola pública, que é um beneficiário direto dessa política, entende como prioritária, né, e valoriza principalmente a aprendizagem. Então, valoriza a alfabetização, valoriza a formação docente, valoriza a carreira do professor. Então, acho que são pontos relevantes para trazer aqui também nessa conversa.
0: Com certeza, Thalita. E aí, falando de escuta, né? Você falou dessa pesquisa que vocês acabaram de divulgar. Mesmo quando a gente fala aí na elaboração desse documento que o Todos pela Educação fez, você falou de mais de 40 personalidades da sociedade civil que atuam diretamente na educação e de diferentes espectros políticos. E a gente tem alguns desafios grandes, por exemplo, nessa conclusão da educação básica. E aí eu vou trazer assim, você falou da alfabetização, vou trazer aqui o final da educação básica, que é o ensino médio, que é um desafio muito grande, né? Que os nossos estudantes comecem ali da educação infantil, desde a creche, que isso está ali como prioridade no novo Plano Nacional de Educação, e que terminem o ensino médio tendo aprendido de fato. E aí tem dados assim, mostrando que, por exemplo, o novo PNE fala em assegurar pelo menos 80% que os estudantes alcancem um nível adequado de aprendizagem ao fim do ensino médio, com redução das desigualdades. E hoje esse indicador está em 8%. Como é que a gente faz, assim, dentro dessa perspectiva de vocês do documento, Thalita, para que esse ciclo, ao longo dos anos da educação básica, ele se complete de uma forma ali que os nossos estudantes saiam do ensino médio motivados, que primeiro eles concluam o ensino médio, mas que eles saiam do ensino médio com uma boa formação, saiam motivados para continuar o seu aprendizado na educação superior ou na questão mais técnica? Como é que a gente faz esse ciclo

0: se completar até o fim?
1: Esse é um ótimo ponto e, inclusive, mais um dado importante também do novo Plano Nacional de Educação é que, além dessa meta que você mencionou de mais de 80% dos estudantes com aprendizagem adequada ao final do ensino médio, a gente tem uma meta que, aqui no Todos pela Educação, a gente considera ainda mais prioritária, que é a meta de erradicar o número de estudantes hoje que estão abaixo do básico, né? Então, é um olhar muito específico para aqueles estudantes que, de fato, não estão aprendendo nada, que saem do ensino médio sem saber o que é juros composto e que depois vão contrair uma dívida no banco e não vão saber como que reagir em relação a isso. Então, esse é um ponto super sensível e que hoje o que a gente vê ao longo da trajetória escolar do estudante é que o estudante ele começa a educação, né, nos anos iniciais, com aprendizagem num nível razoável. Então agora, né, os últimos dados do Saeb de 2025 mostraram que pela primeira vez na história nós tivemos estudantes, a maioria dos estudantes, desculpa, que concluíram os anos iniciais do ensino fundamental, eles estavam com aprendizagem adequada em língua portuguesa e matemática. Isso é um recorde, nós nunca tivemos isso, então é um motivo de celebração. Mas a gente está falando de estudantes do quinto ano. Quando a gente vai passando a trajetória, o que a gente vê é que nos estudantes do nono ano, esse indicador cai consideravelmente, e quando chega no terceiro ano do ensino médio, é o que você mencionou, apenas 8% dos estudantes saem com aprendizagem adequada em matemática, ou seja, um residual muito pequeno. E por que que isso acontece, né? Então, acho que a gente tem um problema que, ao longo da trajetória acadêmica, o estudante vai perdendo pontos essenciais para acumular aprendizagem. Então, ele vai acumulando, na verdade, desafios. Então, para que o estudante entenda o que é uma equação de segundo grau, ele precisa saber o que é subtração, o que é multiplicação, ele precisa saber a tabuada. E esses são pontos que, se ele não aprende na idade adequada, ele vai acumulando esses problemas e vai levando na sua trajetória. E aí, para isso, dois pontos são fundamentais, né? O primeiro é garantir o que eu mencionei, essa recomposição de aprendizagem, então ter tempo suficiente dentro da escola e preparo dos professores para lidar com isso, porque hoje o que acontece é que o professor ele chega na sala de aula e ele tem uma sala extremamente diversa, porque ele tem um percentual de estudantes que de fato estão aprendendo aquilo que é adequado para aquela etapa do ensino, mas ele tem estudantes que estão com 3, 4 anos de defasagem. Então como que ele vai ter uma única forma de dar aula para uma sala tão diversa? Então ele precisa ter um tempo adequado e mecanismos e ferramentas para conseguir lidar com uma sala tão diversa em que você tem um estudante que já sabe multiplicar e um outro que ainda não entendeu o que é uma subtração, uma divisão. Então esse é um primeiro ponto. Um outro ponto é que, para além de garantir essa recomposição de aprendizagens, a gente também tem que garantir que o estudante ele não seja excluído das etapas de ensino. Então, por isso, a importância dele ir progredindo ao longo da trajetória. Mas essa progressão, ela não pode ser uma progressão automática, ela tem que ser uma progressão continuada. Ou seja, o estudante ele não pode passar de ano sem aprender nada e continuar nessa mesma lógica, né? Então, continuar sem aprender e ir acumulando esses desafios. Então, ele tem que passar de ano, mas ao mesmo tempo ele tem que ter um acompanhamento muito próximo dos professores, né, da rede ali da escola, para garantir que, uma vez que ele tenha passado de ano, quais são as defasagens que ele precisa vencer e quais são os pontos que ele precisa de mais apoio. Então esse é um outro ponto também super importante, porque se fala muito da progressão automática, mas o que nós defendemos aqui no Todos pela Educação é a progressão continuada, ou seja, é uma lógica de que uma vez que você passe de ano, você continue recebendo o apoio necessário para suprir aqueles desafios que você tinha antes. Então, esses são alguns desafios que são postos hoje. Um outro ponto que a gente também vê é que, para ter esse momento de recomposição de aprendizagem, é fundamental que você tenha mais tempo na sala de aula. Hoje, a gente brinca que no Brasil, a gente tem uma meia escola. Porque no mundo inteiro, não existe uma escola de 4 horas, 4 horas e meia, como é no Brasil. As escolas, elas são no mínimo de 6, 7 horas. E aqui no Brasil a gente tem escolas de 4, 4 horas e meia, e a escola integral ela ainda é exceção. E a escola integral já se mostrou que ela tem os melhores resultados de aprendizagem, além de ter melhores resultados sociais também, né?

0: Então, temos pesquisas hoje que mostram o impacto disso na segurança pública, o impacto disso na saúde dos estudantes, na saúde mental. Então, ter também espaços em que o estudante fique mais tempo na sala de aula com um currículo adequado para garantir mais aprendizagem também é fundamental.
1: E aí, Thalita, a gente falando aí de todos esses desafios, e voltando aqui ao ponto inicial da nossa conversa, que é um movimento, né, o Todos pela Educação traz esse documento pensando muito nessa questão das candidaturas para o executivo, para o legislativo, o próprio eleitor, esse olhar que você trouxe, importante da pesquisa aí feita por vocês, de que o eleitor está preocupado também com esse nosso nível de educação. E aí a gente vem para o orçamento. A gente tem o novo Plano Nacional de Educação apontando também para o mínimo ali de investimento na educação. A gente já tem o orçamento de 2027, até tema de um outro quadro nosso aqui do painel eletrônico, Economia Direta, falando do orçamento que para a educação no ano que vem está até cerca de 2 bilhões a mais do que o piso mínimo para a educação. Como é que a gente fala aí de orçamento, seja o federal, seja os orçamentos também estaduais, porque a gente está falando também de candidatos a governos estaduais e também candidatos aos legislativos estaduais. E o orçamento é uma peça feita em conjunto pelo executivo com o legislativo. Como que vocês, do movimento Todos pela Educação e de toda a sociedade civil que trata desse tema, vê hoje esse investimento? Ele é suficiente? É mais uma questão de como alocar esses recursos ou seria preciso mais?
0: Ao longo dos últimos anos, nós tivemos um movimento crescente de investimento na educação, o que é muito positivo, né? Então, o novo Fundeb, por exemplo, ele teve um aumento substantivo nos últimos anos, o que é ótimo e é necessário para a educação que nós queremos. Vale lembrar que esse é um movimento no Brasil muito recente. A gente está falando aí de, pelo menos, no máximo, na verdade, 20 anos de um investimento mais organizado na área de educação com o antigo Fundef, depois o Fundeb e o novo Fundeb, né? Então, um movimento que você tem um recurso público que é distribuído olhando para as desigualdades territoriais e investindo naqueles lugares que precisam mais. Então, esse é um movimento muito recente quando a gente olha para outros países. O que quer dizer que os nossos desafios, eles são maiores. Então, há 10 anos atrás, a gente estava falando de falta de acesso às crianças terem escolas. Então, muitos municípios, muitos estados sequer tinham uma escola próxima para atender a sua população. Depois, nós tivemos um movimento de melhorar a infraestrutura dessas escolas, né? Até pouco tempo atrás, e ainda hoje, a gente tem escola de pau a pique, a gente tem escola que não tem uma estrutura mínima de saneamento básico, muitas escolas não têm sequer água. Então, nós ainda estamos numa situação muito aquém do necessário, do mínimo, na verdade, né? Então, dito isso, o que que nós entendemos? Que o investimento que foi feito ao longo desses últimos anos foi fundamental. O novo Fundeb, ele traz uma virada de chave nos investimentos, na forma de fazer políticas públicas na área de educação, mas ele ainda é muito recente. Então, os estados e municípios ainda estão aprendendo também a lidar com esse orçamento. E, de novo, como eu falei no começo da nossa entrevista, né? Não existe bala de prata e resultados rápidos em educação, né? Então, os investimentos que estão chegando do novo Fundeb, da nova complementação da União, que foi progressiva, né? Que na verdade só se concretizou no ano passado, ela tem um tempo para ter uma resposta. Então, nós ainda estamos nesse momento de acúmulo, né? E elaboração de políticas para que a gente tenha as respostas necessárias. Então, ainda o que nós vemos hoje, né, é que ainda tem um espaço para crescer investimento educacional quando a gente compara com países da OCDE e a gente olha a quantidade que a gente investe por estudantes na educação básica, mas nós estamos sim no melhor momento de investimento que nós tivemos nos últimos 20 anos, sem dúvida. E isso é importante, inclusive, para a gente analisar como que esse investimento está sendo gasto e como esse investimento está se transformando em mais aprendizagem. Porque também não adianta a gente investir em educação e a gente não ter o resultado que a gente quer, que é o menino e a menina na sala de aula aprendendo e tendo bons resultados educacionais.
1: E aí, para a gente fechar aqui, volta ao início, né, dos dois movimentos. Thalita, é ali você continuar o que está dando certo, a partir até desse movimento que a gente tem hoje de mais investimentos em educação,

0: continuar o que está dando certo, mas mudar e inovar aquilo que não está com a trajetória tão bacana em termos de resultado, que é o aprendizado dos nossos alunos, dos nossos estudantes. Para fechar aqui, qual que é a dica que vocês, do Todos pela Educação, que vocês dão para aquele eleitor que está acompanhando a gente aqui nessa entrevista, na hora de olhar as, né, os programas, seja de governo, federal ou estadual, os programas, os previstos, as plataformas de campanha dos candidatos aos legislativos, na hora, né, do eleitor optar pelo seu candidato?
1: Já que nós estamos aqui na TV Câmara, vou falar da importância de eleger candidatos do legislativo que olhem para a educação como prioridade, né? Então, a gente olha muito para os atores políticos do executivo, que, claro, tem a sua importância e tem o seu papel dentro da estrutura democrática, mas o legislativo, ele tem um papel fundamental. Basta a gente ver o que a Frente Parlamentar Mista de Educação nos últimos anos fez dentro da Câmara e do Senado Federal, né? Então, tivemos a aprovação do novo Plano Nacional de Educação, que você bem mencionou, tivemos a aprovação do Sistema Nacional de Educação, tivemos a aprovação do Pé de Meia, enfim, de vários projetos educacionais que saíram aí dentro do legislativo. E sem contar o orçamento, que você mesmo mencionou, que é uma peça fundamental e ela é feita a muitas mãos, mas com uma liderança muito forte do Legislativo. Então, olhar para candidatos do Legislativo, sejam deputados federais, estaduais, ou senadores, com essa lupa de qual é, de fato, a prioridade da educação. Porque é muito fácil um candidato dizer que educação é a prioridade. A dificuldade é saber se ele, de fato, vai investir e trabalhar para a educação. Se ele, de fato, vai trabalhar para que um projeto de lei seja aprovado, que ele vai destinar emendas parlamentares para a área de educação, que ele vai, de fato, comprar brigas que são importantes, tanto com o governo federal, quanto com outros atores na política. Então, ter esse olhar para o candidato do legislativo é fundamental, para além do executivo, claro, mas eu queria fazer essa chamada aqui para os eleitores olharem com bastante carinho para os candidatos ao legislativo.
0: Certamente, Thalita, super importante, dado o recado. Vou agradecer mais uma vez a Thalita Nascimento, que é aqui do Todos pela Educação. Ela é diretora de Relações Governamentais do Todos pela Educação. Todos pela Educação, que lançou uma plataforma aí voltada a um olhar especial para esse tema nas eleições, o documento Dois Movimentos, Uma Só Agenda, que está lá disponível no site do Todos pela Educação, para quem quiser consultar, né, com mais profundidade, mas a gente tratou aqui de vários dos temas colocados ali no documento. Thalita, mais uma vez, muito obrigada, uma ótima semana para você.
1: Obrigada, uma boa semana para todos nós.
0: Obrigada.
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0: 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Paulo Freire. Nascimento 19 de setembro de 1921 no Recife. Falecimento 2 de maio de 1997 em São Paulo. Patrono da educação brasileira.
1: 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Toda realidade está aí submetida à possibilidade de nossa intervenção nela.
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0: 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A celebração do Acordo Coletivo de Trabalho, ACT, da base da Empresa Brasileira de Hemoderivados e Biotecnologia, Hemobras. Zé Carlos de Oliveira é coordenador-geral do Sindicep Pernambuco. O sindicalista também trata do plano de contingenciamento voltado aos períodos de chuvas fortes e intempéries ambientais.
3: Tivemos uma reunião na semana passada, né, com a direção da empresa e a comissão de trabalhadores e nós da representação sindical, onde abordamos dois temas centrais, aliás, três temas centrais. Primeiro, a resposta já tardia em relação ao que estava travado para o ACT, o Acordo Coletivo de Trabalho da Hemobras, do exercício 26-27. Então, houve a resposta da empresa, com toda essa demora que teve na SEST, no Ministério da Saúde, mas eles responderam favoravelmente ao pleito da classe trabalhadora, que era o melhor índice para recomposição salarial. Esse mesmo índice aplicado a todas as cláusulas sociais de natureza econômica. A manutenção da data base e também a manutenção de todas as outras cláusulas de interesse da categoria que estão vigentes no ACT atual. Nós já estamos em processo de fechamento dessa proposta, mesmo que aconteceram vários empecilhos desse processo. E também, ainda por cima, tem um interstício por ser um ano eleitoral. Então, avanço não pode ocorrer. Encaramos como uma negociação possível. E aí vamos fechar esse processo do ACT com a categoria para já registrarmos e exigir que seja efetivado a recomposição da perda do período. Outra questão foi a discussão já da participação do lucro e resultado do PLR de 2026, que é a FEI de 27. Então já iniciamos com os parâmetros para aferição, foram levantados vários questionamentos sobre essa dinâmica desse processo, com algumas sugestões e proposituras que nós vamos estar aferindo o mais breve possível numa assembleia com a categoria para a gente dar seguimento ao processo. E o outro assunto também não menos importante, que está em pauta e já está atrasado, carente de resposta da empresa, que é o plano de contingenciamento nos dias de chuva e forte alagamento aqui na cidade, principalmente no que se refere ao deslocamento de Recife e de João Pessoa para a fábrica em Goiânia. Além de que algumas intercorrências também que acontecem para quem trabalha no escritório aqui no bairro da Boa Viagem. Então foram temas que são demandados pela categoria e a gente teve, mais uma vez, o discernimento e a capacidade de avançar nessa proposta. Em relação ao último tema, a empresa reconhece que está um tanto quanto atrasada, a gente tem cobrado isso sistematicamente, todas as questões, mas houve uma mudança, inclusive, de técnico que estava responsável por essa área, que já tinha construído alguma coisa e passou para outra área, mas alguém já assumiu. E a gestão da empresa se comprometeu ainda esta semana de nos dar um retorno também sobre essa questão desse plano de contingenciamento. Nós encaramos que foi uma reunião muito positiva.
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0: STF define rito de sessão que analisará a suposta ligação Moraes-Vorcaro.
4: A presidência do Supremo Tribunal Federal definiu nesta segunda-feira como será o rito da sessão plenária extraordinária.

0: a ordinária desta terça-feira, quando os ministros vão analisar o relatório da Polícia Federal que aponta supostos vínculos entre o ex-banqueiro Daniel Vorcaro e o ministro Alexandre de Moraes. Na prática, o que está em jogo é se será aberta uma investigação formal contra Moraes dentro do próprio STF. Conforme o rito, a sessão começa às 10 horas da manhã, com transmissão ao vivo pela TV Justiça e pela internet, e terá início com a leitura e a aprovação da ata da reunião anterior. Em seguida, será feito o pregão do processo, quando Fachin irá ler o relatório e delimitar o que será efetivamente julgado. Só então, a Procuradoria-Geral da República deve se manifestar, abrindo espaço também para eventuais sustentações orais. Encerrada essa fase, o relator profere seu voto, seguido pelos demais ministros na ordem regimental, até a proclamação do resultado pelo presidente da corte, Edson Fachin. Ainda não está confirmado se o próprio ministro Alexandre de Moraes vai participar da sessão, nem se Dias Toffoli vai integrar a votação, já que ele se declarou impedido de julgar temas ligados ao caso Master, após vir à tona que é dono de um resort comprado por um fundo ligado ao banco. O plenário do Supremo também é composto pelos ministros Cristiano Zanin, Flávio Dino, Nunes Marques, Luiz Fux, Carmen Lúcia e Gilmar Mendes. Relembrando, o caso Master começou como uma investigação sobre fraudes financeiras. O banco oferecia CDBs com juros bem acima do mercado para atrair investidores, usando o dinheiro de novos clientes para pagar os antigos, num esquema parecido com uma pirâmide, enquanto inflava o balanço com ativos e créditos sem lastro real. Quando o mercado passou a desconfiar da instituição e os novos investimentos minguaram, faltou caixa para honrar os compromissos, resultando em um rombo estimado em 17 bilhões de reais, que levou o Banco Central a decretar a liquidação da instituição. Vorcaro foi preso pela primeira vez em novembro de 2025. 11 dias depois, foi solto pela Justiça com o uso de tornozeleira eletrônica e outras restrições. Em março de 2026, foi preso novamente numa nova fase da Operação Compliance Zero e, dessa vez, o STF manteve a prisão preventiva, situação em que ele segue até hoje. A crise no Supremo teve início ainda sob a relatoria do ministro Dias Toffoli. Ele deixou o caso em fevereiro, depois que a perícia no celular de Vorcaro revelou mensagens que citavam o nome dele. A saída foi voluntária, feita a pedido do próprio ministro, e a corte declarou publicamente não haver suspeição formal contra ele. Em seguida, André Mendonça assumiu a relatoria por sorteio eletrônico. O agravamento da crise ocorreu no começo deste mês, quando Mendonça tornou público o relatório da PF, que será analisado amanhã, apontando supostos vínculos entre Vorcaro e autoridades como o Procurador-Geral da República, Paulo Gonet, e o ministro Alexandre de Moraes. O documento cita mensagens e negócios envolvendo o banco e o escritório de advocacia da esposa de Moraes, Viviane Barsi. Em resposta, Moraes acusou Mendonça de abuso de autoridade no âmbito do inquérito das fake news e pediu que a apuração sobre a conduta do colega fosse analisada pelo plenário da corte. Nos últimos dias, o embate se estendeu a outros ministros. Cristiano Zanin cobrou que toda a corte tenha acesso aos dados extraídos do celular de Daniel Vorcaro, pedido reforçado por Gilmar Mendes no fim de semana. O presidente do STF, Edson Fachin, assumiu então a relatoria da petição sobre a relação Moraes-Vorcaro e negou o pedido de Alexandre de Moraes para unificar os processos, mantendo a data do julgamento. Da Rádio Nacional em Brasília, Pedro Lacerda.
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2: Banda Ave Sangria é reconhecida como patrimônio cultural e material do Recife. E é com a Ave Sangria que a gente encerra a edição de hoje. De Almir de Oliveira, Dois Navegantes.

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1: 6 horas e 55 minutos. 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
8: 7 horas e 25 minutos.
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1: Bem, meus amigos, eu volto agora a um CD que todas as vezes que nós colocamos esse programa no ar, as pessoas ligam e pedem para saber onde compra. Eu quero dizer a vocês que esse CD só se encontra no Ceará, raramente se encontra ele por aqui. Mas eu posso dar pelo menos o endereço deles eletrônico: trio de flauta, tudo junto, .mus.br. O trio de flauta do Nordeste. Eu conheci esse pessoal tocando ao ar livre no Mercado Popular de Fortaleza. Fiquei encantado. E todas as vezes que nós voltamos a esse disco, as pessoas adoram ouvir o trio de flauta do Nordeste. Forró como antigamente. Vamos apresentar agora o volume número 2.

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1: Sete horas e 48 minutos.
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16: 99 graus.
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2: 7:52.
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0: exclusivas gravadas aqui nos nossos estúdios, como esta que você ouve agora. Bione com Deixa as Garotas Brincar.
1: Solta, DJ Lala! 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Um salve pra Cultura em Produções, que cuida da correria de Bione. É as mulher preta no poder, tem que respeitar.

0: essas garotas brincar. É nós. Rap de Pernambuco na casa. Bione. Lembrem desse nome.
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3: Sete horas e 55 minutos.
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10: Elcio Ramalho.
11: A menos de um mês das eleições presidenciais brasileiras, os Estados Unidos se preparam para receber o maior contingente de eleitores brasileiros fora do país. O número de pessoas aptas a votar em território americano cresceu cerca de 45% desde a última eleição presidencial. Mas em Nova York, a preparação para o pleito também enfrenta desafios. A mudança do local de votação aumentou a distância para parte dos eleitores, enquanto o temor provocado pelas operações do Serviço de Imigração Americano também entrou no planejamento das autoridades. Quem traz os detalhes é a nossa correspondente em Nova York, Luciana Rosa. Olá, Luciana, bom dia. Quanto cresceu o número de brasileiros aptos a votar no exterior e qual o peso dos Estados Unidos nesse eleitorado?
12: O crescimento foi expressivo. Em todo o mundo, 918,9 mil brasileiros estão aptos a votar nas eleições de 2026, segundo o Tribunal Superior Eleitoral. Em 2022, eram 697,1 mil. É um aumento de quase 32% em 4 anos. E os Estados Unidos são hoje o maior colégio eleitoral brasileiro fora do país. São cerca de 265 mil eleitores contra quase 183 mil na eleição passada, um crescimento de aproximadamente 45%. Boston concentra o maior eleitorado brasileiro nos Estados Unidos, com 53,4 mil pessoas aptas a votar. Depois aparecem Miami, com um pouco mais de 40 mil, e Nova York, com 39 mil. Em Nova York, eram cerca de 28 mil eleitores em 2022. Esse crescimento exigiu uma ampliação da estrutura. O TSE destinou 13,2 milhões de reais para a locação de imóveis no exterior e, neste ano, o Itamaraty trabalha com 66 endereços adicionais para a realização das eleições, 14 deles nos Estados Unidos.
11: E, Luciana, em Nova York houve uma mudança importante no local de votação. Por que essa decisão está provocando reclamações?
12: Porque a votação deixou Manhattan e foi transferida para uma instituição de ensino no Queens. O novo local fica a cerca de 16 quilômetros da sede do consulado brasileiro em Manhattan e não tem acesso direto ao

0: O metrô. E é importante lembrar que não são apenas os brasileiros que vivem na cidade de Nova York que votam ali. A jurisdição também atende eleitores de Nova Jersey e da região da Filadélfia. Para quem já precisa viajar para votar, portanto, o deslocamento pode ficar ainda maior. É o caso de Amanda Lourenço. Ela trabalha com marketing e vive nos Estados Unidos há 7 anos. E mora na Pensilvânia. Na última eleição, dirigiu cerca de 1 hora e meia até Nova York para votar no primeiro turno e acabou não voltando para o segundo justamente por causa da distância. Agora, ela calcula que a mudança para o Queens deve acrescentar pelo menos meia hora ao percurso.
1: Eu preferia quando era em Manhattan, que era mais central, a gente não tinha que atravessar lá para o outro lado. Eu estou aqui considerando, né, se eu vou ou não. Acho que eu vou sim, porque para mim votar é importante, mas a verdade é que deu uma desanimada, assim, de pensar que é mais longe ainda.
0: A decisão já provocou uma mobilização de brasileiros que pedem ao consulado que a votação volte a ser realizada em Manhattan.
2: Agora, Luciana, a escolha do novo local também está relacionada ao temor das operações do ICE, o Serviço de Imigração Americano?
0: Sim, esse é um elemento novo na organização das eleições brasileiras nos Estados Unidos. O Queens é uma das regiões de Nova York com maior concentração de imigrantes e também tem sido alvo de operações do ICE, em meio ao endurecimento da política migratória do governo Donald Trump. E o receio de que brasileiros deixem de votar por medo de uma abordagem migratória entrou no planejamento das autoridades. O local escolhido permite que as filas sejam organizadas dentro do complexo educacional, evitando que milhares de eleitores tenham de permanecer nas calçadas. A Secretaria de Relações Internacionais da Prefeitura de Nova York e a própria polícia da cidade também participaram do mapeamento de alternativas consideradas mais seguras. O mesmo complexo foi utilizado pelo Consulado do Peru para a eleição presidencial peruana em abril. Essa preocupação ganha dimensão quando a gente compara o tamanho da comunidade brasileira com o número de eleitores registrados. O Itamaraty estima que cerca de 2 milhões de brasileiros vivam nos Estados Unidos, enquanto aproximadamente 265 mil estão aptos para votar. Esse número equivale a pouco mais de 13% do total estimado de brasileiros no país.
2: E Luciana, mesmo entre os brasileiros registrados, a abstenção costuma ser alta. Esse pode ser um problema ainda maior nessa eleição?
0: Esse é um dos grandes desafios. Em 2022, mais de 63% dos brasileiros aptos a votar nos Estados Unidos não compareceram às urnas no primeiro turno. No segundo, a abstenção ficou acima de 61%. E Nova York já enfrentava dificuldades logísticas antes mesmo da mudança para o Queens. Em 2022, houve longas filas em Manhattan, com eleitores levando cerca de meia hora para percorrer aproximadamente 500 metros. Também houve tensão entre apoiadores de Jair Bolsonaro e Luiz Inácio Lula da Silva, e a polícia de Nova York precisou instalar barreiras para separar os dois grupos. Naquela eleição, os brasileiros nos Estados Unidos deram ampla vantagem a Bolsonaro, que recebeu cerca de 65% dos votos válidos no país. Miami foi o principal reduto do então presidente, com mais de 81%. Lula venceu em apenas 3 dos 10 postos consulares, com o melhor resultado em São Francisco, onde recebeu cerca de 60% dos votos. Por isso, o desafio em 2026 não é apenas acomodar um eleitorado que cresceu 45% nos Estados Unidos. É fazer com que esse crescimento também se traduza em participação nas urnas, em uma eleição realizada sob um cenário migratório muito diferente daquele de 4 anos atrás.
2: Muito obrigado, Luciana Rosa, correspondente da RFI em Nova York, que participou do Linha Direta de hoje.
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4: Dono das segundas maiores reservas mundiais de minerais críticos, o Brasil

0: Acaba de aprovar no Congresso um projeto de lei que cria a Política Nacional de Desenvolvimento do Setor. O potencial da exploração desses recursos, cobiçados por potências como os Estados Unidos e a Europa, se calcula na casa das centenas de bilhões de reais. No entanto, o país ainda tem lacunas importantes a superar antes de se tornar uma liderança nos minerais raros. O projeto de lei, que seguiu para a sanção presidencial, visa liberar investimentos de longo prazo de até 7 bilhões de reais em incentivos governamentais e contribuições privadas para impulsionar projetos de exploração dessas riquezas. Jacques Paes, executivo da indústria minerária, pesquisador e professor em MBAs de sustentabilidade na Fundação Getúlio Vargas, pondera algumas lacunas.
1: Sem dúvida, o projeto é um avanço, principalmente porque o Brasil finalmente ele começa a tratar minerais críticos como uma política de Estado. Agora, quando nós estamos falando de futuro, nós precisamos discutir se os instrumentos criados por ele serão suficientes para mudar a nossa posição na cadeia de produção ou apenas ampliar a nossa capacidade de produzir. A partir do momento que nós damos o recurso, o retorno de curto prazo, ele pode reduzir o incentivo para construir um retorno industrial de longo prazo.
0: O PL enquadra a atuação de empresas ou governos estrangeiros no país e cria um conselho controlado pelo Estado para homologar mudanças no controle societário de empresas do setor, o que pode acabar sendo um freio para os investidores à mercê das mudanças no Planalto. Uma vez adotada a lei, virá a etapa crucial da regulamentação, com detalhamento de prioridades, procedimentos e controles da atuação das empresas. Um dos principais objetivos é desenvolver a cadeia de refino no próprio Brasil, na esperança de romper com a dinâmica histórica de o país ser apenas exportador de matérias-primas. Vamos ouvir Rosana Santos, diretora executiva do Instituto E+ Transição Energética.
2: E é aí que eu acho que o Brasil tem que mirar. Como alvo, ele tem que ter a industrialização e usar a etapa de processamento para ir ganhando espaço no mercado internacional, conhecimento, para chegar na parte de industrialização. Temos um parque incipiente, mas temos as condições de absorção de um parque mais complexo.
0: O Brasil possui cerca de 23% das terras raras mapeadas no planeta, com 21 milhões de toneladas. Mesmo assim, o país produz menos de 1% do consumo global desses materiais, fundamentais para as indústrias da tecnologia, defesa e transição energética. A China é de longe a maior líder global em produção e exportação desses elementos.
1: Nós estamos muito longe. Nós estamos muito longe, nós não temos condições de refino, de processamento. Nós temos um processo muito importante, muito interessante, muito bem avançado na lavra, né, na primeira parte. Só que, quando a gente olha a mineração, é importante a gente entender que quanto mais distante nós vamos ficando da lavra, maior é o valor agregado que nós temos. Então, vamos pegar o exemplo do minério de ferro. Nós exportamos minério e importamos aço. E para mim, essa é uma das lacunas que o PL talvez pudesse explorar mais. E são parcerias públicas e privadas.
0: Neste aspecto, os dois analistas ouvidos pela RFI avaliam que o projeto de lei falhou ao não determinar já nesse primeiro texto as condições para incentivar uma política industrial para o setor, em meio a uma acirrada concorrência internacional. Rosana Santos.
2: Na hora de regulamentar a criação do fundo, não se, por exemplo, diferenciou o dinheiro que vai para a exploração, o dinheiro que vai para o beneficiamento ou para a industrialização, né? Eventualmente, essa alocação ela vai de dinheiro, né? Vai ficar toda na fase de exploração.
0: A especialista em transição energética ressalta que o contexto eleitoral vivido no Brasil traz riscos à futura regulamentação, que poderá ser concluída apenas no ano que vem.
2: É um risco bem grande, porque quando vai para a regulamentação, já não está mais na mão do Congresso, né? E você tem, principalmente a campanha do Bolsonaro, muito alinhada com os interesses dos Estados Unidos, né? E aí, a indústria bélica nos Estados Unidos, a indústria de alta tecnologia, do chip, os data centers, todos esses caras, eles dependem umbilicalmente de acesso a terras raras e minerais críticos.

0: Né? Então, há um interesse gigante de controlar esses minerais aqui do Brasil. Então, se você não tiver um governo muito antenado de que não é para entregar tudo assim, é para sentar na mesa de negociação, não é só preço, tal, você pode ter de novo replicar o modelo da gente, que é o segundo maior exportador de minério de ferro do mundo, para a China.
1: O Radar Econômico fica por aqui hoje. Quarta que

0: Reportagem.
1: Vitória Barreto.
2: Cada vez mais difícil, especialmente para estudantes estrangeiros. Proprietários exigem uma série de documentos, como comprovantes de renda e, na maioria dos casos, um fiador. Após 4 mudanças em 2 anos e meio, quase todas em sublocações, Amanda finalmente conseguiu um contrato de aluguel de longo prazo. A estudante brasileira alugou um estúdio de 18 metros quadrados no centro de Paris por 700 euros, equivalente a cerca de 4 mil reais.
3: A minha maior dificuldade com relação ao dossiê foi porque eu estava saindo de um emprego. Então, como estudante, eu sempre mostrei que eu era bolsista, que eu recebia um salário e tudo. Só que nesse caso, o que me fez eu conseguir foi eu ter tido uma conversa franca com meu pai. Meu pai, que não me sustenta há muitos anos, mas eu falei, eu vou precisar do seu nome, vou precisar da sua assinatura para um termo, dizendo que você se responsabiliza financeiramente por mim, caso eu não consiga segurar essa parada.
2: Os 200 anúncios mais populares em Paris recebem, em média, mais de 700 mensagens por imóvel em poucos dias, segundo o site francês de aluguel direto com o proprietário, Particulier à Particulier. De acordo com a plataforma LocService, a procura por moradias estudantis em Paris aumentou mais de 4% em um ano. Como muitos estudantes, Lyubov, que fez a graduação no norte da França, começou a procurar moradia para o mestrado em Paris ainda à distância. Durante a busca, quase caiu no golpe de um anúncio falso.
4: Cheguei a enviar os meus documentos para o que parecia ser um anúncio de aluguel. Só depois percebi que era um golpe. Felizmente não perdi dinheiro, mas fiquei muito preocupada, porque eram dados pessoais, minha identidade, informações sobre mim e os meus pais.
3: Em 2026,
2: esse tipo de fraude registrou um aumento entre 20% e 30%, segundo o portal oficial do governo francês, dedicado à prevenção e ao combate a crimes cibernéticos. Hoje, a estudante do Cazaquistão paga 650 euros, quase 4 mil reais, por um quarto de 8 metros quadrados, dentro de uma residência num subúrbio em Paris. Desde uma lei aprovada em maio, alunos estrangeiros sem bolsa do governo francês perderam o acesso ao auxílio moradia.
3: Porque, em tant que ressortissant du pays hors União Europeia, c'est quand même, ça reste cher.
4: Como estudante de um país de fora da União Europeia, os aluguéis já pesam no orçamento. E quando vi que ia mudar para uma cidade maior, descobri que perdi também a ajuda do Estado. Não tinha muito o que fazer, porque a lei já foi aprovada e já está em vigor. Mas eu fiquei decepcionada, porque contava com essa ajuda. Vou ter que conciliar os estudos com um trabalho de meio período. Acho que vai ser difícil, principalmente porque acabei de começar o mestrado.
2: O estudante suíço Dominic sabe bem o custo da crise imobiliária. Para conseguir seu estúdio de 12 metros quadrados a 800 euros, cerca de 5 mil reais, o mestrando pagou cerca de 500 euros, equivalente a cerca de 3 mil reais, para a empresa de seguro GuarantMe, que providencia cobertura para quem não tem fiador. A hospedagem no Airbnb, durante a procura de um mês, custou 1.200 euros, equivalente a cerca de mais de 7 mil reais.
5: Mandei mensagem para mais de 80 pessoas, mas a maioria nem respondeu. Recebi umas 10 respostas e consegui visitar apenas 3 apartamentos. A parte mais difícil foi toda a burocracia. Há muitas etapas e detalhes que ninguém explica. Por exemplo, sem um número de telefone francês, você praticamente não consegue fazer

0: várias coisas. Mas, depois que você supera tudo isso, morar em Paris e ter o seu próprio apartamento acaba sendo uma conquista. Acaba sendo uma experiência que aproxima as pessoas na cidade.
1: O fim de incentivos fiscais para investidores e a dificuldade crescente dos franceses para comprar a casa própria ajudaram a reduzir a oferta de imóveis para aluguel em Paris. Com menos oferta e mais demanda, o número de imóveis disponíveis para aluguel caiu 37% na capital francesa, segundo a plataforma de anúncios imobiliários Bianici. Vitória Barreto, da RFI em Paris.
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4: O RFI convida hoje Sérgio Costa, professor titular de Sociologia da Universidade Livre de Berlim. Bom dia, Sérgio. Durante décadas, a Alemanha tratou a memória do nazismo como uma espécie de mecanismo de imunização democrática, né? Como explicar que justamente o país que mais elaborou institucionalmente o seu passado chega agora ao ponto de ver essa força de extrema-direita vencer de forma tão avassaladora uma eleição regional, mesmo que essa vitória fosse esperada? A gente está falando, Sérgio, do fracasso dessa pedagogia histórica ou de uma transformação mais profunda da sociedade alemã, na sua opinião?
5: Eu acho que são vários fatores. O primeiro fator a se destacar é que esse estado, a eleição que houve domingo, é uma eleição num estado que faz parte da antiga Alemanha Oriental. Esse trabalho de processamento, de discussão dos horrores do nazismo, ele foi muito menos pronunciado na Alemanha Oriental que na Alemanha Ocidental. Então, essa pedagogia da memória como uma maneira de precaver-se dos dramas do presente, ela foi muito mais desenvolvida na Alemanha Ocidental do que na Alemanha Oriental. Então, acho que seria um primeiro fator. O segundo fator é, de fato, uma mudança na política global, ou seja, a extrema-direita vem crescendo no mundo todo. Poucos países são aí uma exceção. Então, acho que é uma dinâmica diferente da política. É a política que é feita pelas redes sociais, a política que é feita sem uma discussão profunda de conteúdos, sem um conhecimento da história. Então, tudo isso leva a esse resultado tão favorável a um partido que é considerado pelos organismos de vigilância constitucional na Alemanha como um partido de extrema-direita.
4: Muitos analistas explicam a força desse partido de extrema-direita, o AfD, a partir das frustrações acumuladas desde a reunificação, né? 36 anos depois da queda do muro, você acha que faz sentido falar de uma questão oriental na Alemanha ou essa leitura para você já é insuficiente para compreender um fenômeno que parece cada vez mais nacional e europeu?
5: Essa leitura continua sendo relevante, mas ela não dá conta de tudo. Ou seja, cidades que eram importantes na Alemanha Oriental, por exemplo, grandes cidades industriais, elas perderam completamente o seu lugar de poder, o seu lugar de importância. E as pessoas que vivem nessa cidade igualmente, ou seja, profissões que deixaram de ter sua importância. Então há uma sensação de perda de poder e a AfD, através da sua propaganda, através da sua capilaridade nas redes sociais, ela de alguma maneira ela faz reavivar, ela faz ressuscitar esse ressentimento e essa possibilidade de uma mudança no quadro atual, ou seja, ela mobiliza frustrações dos dois lados da Alemanha.
4: Na sua avaliação, qual é o erro analítico mais frequente que os partidos tradicionais cometem ao tentar entender os eleitores da AfD e da extrema-direita, de maneira geral?
5: Eu acho que a gente pode, cronologicamente, identificar dois grandes erros. O primeiro erro foi entender que os eleitores que votavam na extrema-direita não sabiam o que estava acontecendo e eram, portanto, vítimas da sua própria ignorância. Obviamente que considerar o eleitor ignorante é um péssimo diagnóstico para quem quer ganhar os votos desse eleitor. Mas esse erro, eu digo, que foi superado. O segundo erro, e esse é particularmente o erro que os partidos de centro têm cometido, de centro-direita, não só na Alemanha, é pensar que com um discurso semelhante ao da AfD, eles podem obter os eleitores, podem conquistar os eleitores da AfD. E isso não vem acontecendo. Quanto mais os partidos de centro, de centro-direita, se aproximam em suas reivindicações, em suas bandeiras, da AfD.

0: mais eles perdem votos.
1: Qual a advertência principal, na sua opinião? A de que a extrema-direita pode vencer onde o mesmo parecia contido ou de que as estratégias convencionais já não funcionam como antes?
0: Imitar a extrema-direita só cria mais força e votos para a extrema-direita. É preciso, de fato, criar um horizonte novo de expectativas. É preciso criar uma mensagem nova, ou seja, não basta só precisamos proteger a democracia. É preciso uma mensagem que seja da política de vida contra a política de morte, que seja a mensagem de novas perspectivas econômicas, de reconhecer efetivamente quais são os dramas cotidianos que o eleitor enfrenta e que o fazem, no desespero, votar para um partido de extrema-direita. É preciso transformar essa vontade sincera do eleitor, é preciso captá-la e responder a ela. E não a visão muito didática que a esquerda tem até hoje do eleitor. Precisamos ensinar esse eleitor à política, ensiná-lo a votar. Isso o eleitor não quer ouvir. Ele quer ser escutado. Essa escuta profunda é algo que os partidos de centro e de esquerda precisam fazer com muito mais atenção do que tem feito até hoje.
1: Muito obrigada, Sérgio Costa, professor titular de Sociologia da Universidade Livre de Berlim, pela sua participação de hoje no RFI Convida.
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3: 8 horas e 24 minutos.
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1: Olá, no mês de outubro, mais de 150 milhões de eleitores vão às urnas para escolher os seus representantes dos poderes executivo e legislativo, presidente, governadores, deputados e senadores. Mas nos últimos anos, a relação entre esses dois poderes não tem sido a mais pacífica. E é para fazer uma análise desse cenário que recebemos hoje no Opinião Pernambuco, especial Eleições, o cientista político

0: Estamos de volta com a Opinião Pernambuco Especial Eleições 2026. O nosso tema de hoje é governabilidade e poder legislativo. Nosso convidado é Arthur Leandro, cientista político. Arthur, seja muito bem-vindo aqui ao Opinião Pernambuco. Prazer te receber mais uma vez.
1: Obrigado pela oportunidade, é sempre um prazer estar aqui.
0: Para começar a esmiuçar esse nosso tema, eu queria primeiro fazer um apanhado geral, assim, sobre. A gente tem uma Constituição que define três poderes, né? Como é que se dá essa divisão? Qual a responsabilidade de cada um? Bem rapidinho, só antes da gente entrar nessa relação entre executivo e legislativo.
1: Bem, em termos institucionais, né, a função do Poder Executivo, ele é basicamente a executar o orçamento, né, quando a gente que é a temática da nossa discussão, ele tem a função de execução do orçamento, promovendo políticas públicas. Então, o Poder Executivo tem a função de governar, basicamente. O Poder Legislativo, né, do ponto de vista da sua relação com o Executivo, ele tem a função de avaliar e aprovar o orçamento, ele promove, né, elabora as leis e também fiscaliza o poder executivo. E o poder judiciário, exatamente, ele tem aquela função, a partir do STF, de guardião da Constituição. Então, a função do poder judiciário, pela Constituição brasileira, é exatamente a aplicação da lei.
0: E aí, vamos entrar no nosso tema principal. Ao longo dos anos, como é que tem se dado essa relação entre o executivo e o legislativo? Pensando aí de uns anos para cá, desde que a nossa Constituição surgiu também.
1: A gente tem um ajuste dos papéis e das possibilidades de cada poder ao longo dos anos, né? A Constituição brasileira, ela tem a Constituição de 88, então estamos em 2026, são quase 40 anos, né? 38 anos.
0: Não me faça pergunta difícil,
1: Mas
0: Arthur. Alguém que está com a
1: nós temos
0: calculadora.
1: quase 40 anos de Constituição. Então, no início, o poder executivo, ele tinha uma capacidade de realizar sua agenda muito maior do que hoje, né? Basicamente porque ele tinha o dispositivo das chamadas medidas provisórias, no qual ele podia simplesmente reeditar as medidas provisórias, que eram substituto do antigo decreto-lei. Então, o governo, ele poderia emitir a medida provisória e, quando a medida ela chegava perto de expirar, ele podia simplesmente renovar. Então, a partir de 2001, o jogo começa a mudar, que o Congresso Nacional, ele estabelece uma regra para a medida provisória, que aquela medida que não fosse aprovada dentro do prazo previsto, ela caducaria, ou seja, ela perderia eficácia. Então, com esse dispositivo, a gente tem um movimento de fortalecimento progressivo do Congresso Nacional, né, que chegou ao momento em que o Congresso hoje ele conseguiu capturar boa parte do poder executivo em estabelecer as rubricas orçamentárias, né? Falar de orçamento é muito importante porque o governo ele consegue governar efetivamente e realizar políticas públicas a partir da aplicação de recursos. Então, quando o Congresso ele consegue controlar parte desses recursos, ele consegue se emancipar de boa parte da influência do Poder Executivo. Então, a compreensão desse processo, que começa lá em 2001, com o controle das medidas provisórias, até, né, passando para as chamadas emendas PIX, né, que é a situação que foi estabelecida a partir de 2019 e fortalecida em 2022, isso cria uma situação em que o Congresso ele passa a depender cada vez menos do poder executivo para se apresentar diante de suas bases, né, e conseguir a renovação dos seus mandatos e a influência local, né, que faz parte da dinâmica política brasileira.
0: Você teve um salto aí de 4 bilhões de emendas, né, há uns anos atrás, para 48 bilhões, né, de reais em emendas para o legislativo. É muito dinheiro, né, assim. E vamos lá. Teve uma

0: Uma pesquisa recente do Datafolha que mostrou que 70% dos brasileiros entendem a relação de Lula, falando no cenário nacional primeiro, né? Entendem essa relação de Lula com o Congresso como uma relação muito conflituosa. O que é que você acha que contribui para essa percepção atual com relação a isso?
1: Bem, provavelmente a população percebe que o presidente ele não tem mais a capacidade de realizar simplesmente a sua agenda, a plataforma com a qual foi eleito, com a mesma facilidade que tinha no passado, né? Basta a gente fazer uma comparação até mais simples, né? O ciclo do PT, né, que teve a breve interrupção aí com o governo Temer-Bolsonaro, mas se a gente pensa o início, o primeiro governo Lula em 2003, né? Até aqui, a gente tem uma mudança significativa no padrão de negociação. O governo anterior, o governo Fernando Henrique, né? O presidente ele precisava basicamente negociar com liderança de cinco partidos, né? Então, além, claro, né, de liderar a sua própria base, que no caso era o PSDB, que era o principal partido do Congresso naquele momento, no segundo governo Fernando Henrique. Esse padrão vai sendo modificado, né, ao ponto de que Lula precisa negociar com lideranças de 13 partidos, 14 partidos, para poder tentar construir uma coalizão. Então, hoje a gente tem uma situação em que nós não temos uma base governista estável ao longo do governo, ao longo de um período. O que a gente termina construindo é uma base governista para cada votação, o que aumenta muito o custo de transação e a dificuldade do presidente de conseguir realizar a sua agenda. A complexidade hoje das negociações é muito maior. E isso se deve, em grande medida, ao fortalecimento não apenas do Congresso todo como instituição, mas o fortalecimento de cada parlamentar e, principalmente, o fortalecimento dos líderes das bancadas, né? Então, a gente tem um processo, digamos, de fortalecimento do legislativo que não é simplesmente o fortalecimento de um poder, mas é a criação de diversas instâncias de negociação, o que aumenta bastante a dificuldade do poder executivo.
0: Então, cada negociação se
1: Cada
0: começa do
1: votação, cada
0: zero, né?
1: matéria,
0: Cada matéria, né?
1: ela precisa ser
0: Acho que se
1: renegociada.
0: você também comparar, né, assim, o que a proposta de aprovação, né, assim, nesse governo Lula, do que se tentou aprovar no Congresso também, eu acho que foi, assim, o povo teve muito pouco êxito, né? Aprovou algumas coisas mais importantes, mas não foi como no primeiro governo Lula, ali, 2003 a.
1: Primeiro
0: Esqueci.
1: governo de
0: Primeiro
1: 3 a
0: governo Lula,
1: 6.
0: 3 a 6, não foi? Enfim, mas vamos lá. E vamos voltar agora o nosso olhar um pouco para Pernambuco, né? A gente já fez uma opinião Pernambuco, inclusive com você, a gente já conversou sobre isso. A dificuldade de Raquel Lira em aprovar as suas pautas na Assembleia Legislativa. Por que você acha que existe essa dificuldade? É o mesmo fenômeno que acontece nacional, o mesmo fenômeno que acontece aqui em Pernambuco, dessa relação tensionada assim?
1: É um fenômeno de natureza semelhante, mas com características próprias aqui, né? A governadora, ela começa o seu mandato enfrentando uma oposição branca dentro do seu próprio partido, né? O presidente da casa, à época, Álvaro Porto, ele claramente brigava com a governadora pela liderança dos ativos políticos que ela, como líder do partido, como líder natural do partido, ela precisava controlar, né? Então, no caso de Raquel, ela lidava com um tipo de realidade que era mais complexa do que o presidente Lula, né? Isso talvez ajudasse a explicar, num primeiro momento, ou pelo menos do ponto de vista da articulação política, a dificuldade que a governadora tinha de se apresentar como alguém capaz de realizar uma agenda programática, né? Então, claro, isso pairava ao lado de outras características do governo Raquel Lira, como, por exemplo, ser, de certa forma, a governadora que foi eleita, por uma tendência ou por um bloco político de orientação mais bolsonarista, né? Raquel foi a destinatária dos votos bolsonaristas no Estado, e, ao mesmo tempo, se posicionar como alguém que era aliada do presidente Lula, né? Então, Raquel tinha essa dupla identidade que ela se apresentava perante o eleitor.

0: comentou que rapidamente ela tentou retrabalhar e se reposicionar como uma liderança daquelas forças políticas que não eram automaticamente alinhadas com o presidente Alep. Uhum. Né? Então, Raquel, ela foi posicionada, ela foi colocada para um tipo de centro político que não fosse nem alinhada do presidente da Alep, nem do bloco do seu principal opositor, que desde o início já sabia que seria João Campos. Uhum. João Campos era esse nome que era colocado. Então, o espaço político de Raquel ele ficou bastante limitado, uhum. né, para que ela pudesse, inclusive, fazer essas negociações matéria a matéria. Então, a realidade que Raquel precisou trabalhar e administrar ao longo de quase esses 4 anos inteiros, né, ela está no fim do mandato, ela teve uma complexidade e teve uma feição diferente daquela que Lula precisou administrar.
1: Uhum. Tem dois episódios que me chamam muita atenção sobre essa relação, e aí falando, assim, querendo entrar um pouco sobre o poder do Legislativo, né? Que me chama a atenção nessa relação de Raquel com a Assembleia Legislativa. Eu acho que o primeiro, teve aí uma denúncia relacionada a uma deputada, que foi feita por um assessor de Raquel, uma denúncia anônima, e que a Polícia Legislativa da Casa fez uma investigação e abriu um inquérito contra esse assessor. E aí, esse inquérito depois foi anulado pela Justiça e o Ministério Público entenderem que a Polícia Legislativa tinha excedido o seu papel de manter a ordem ali na Assembleia. A outra questão é a questão do orçamento do Estado, né? Que em algum momento, Pernambuco, em algum momento, era o único Estado a não ter orçamento, né, aprovado, né, a LOA. E aí ele passou de não ter orçamento aprovado para ter 2 orçamentos aprovados, que a Assembleia demorou a votar, foi votado com algumas emendas, voltou para Raquel, ela rejeitou essas emendas, mandou de volta para a Alep, e quando ela manda de volta para a Alep, houve uma justificativa, enfim, de que, porque não usou o termo tal, e aí houve a decisão do presidente de publicar no Diário Oficial o orçamento sem passar pela casa, sem votar nem nada. E aí a governadora publicou também no Diário Oficial e entrou na justiça, enfim. No fim das contas, ela acabou ganhando e esse orçamento foi, porque também foi entendido que houve um excesso aí com relação à casa. E aí entrou nos trâmites normais e aí, no fim das contas, tivemos um orçamento, né, aqui no Estado. Me parece que é uma casa, a Assembleia, muito assim, esses dois episódios acabam mostrando uma... Que foi uma casa que bateu muito, muito de frente com ela e, de alguma forma, excedeu um pouco os seus poderes, assim, com relação aos desfechos que isso acabou tendo, assim, em favor da então governadora, né? Como é que você vê isso, esse fortalecimento tão expressivo da Assembleia, assim, com esses episódios bem específicos, assim?
0: Os poderes e os atores políticos envolvidos em qualquer disputa, eles têm os seus recursos que acionam conforme a leitura que fazem da conjuntura e os interesses que manifestam. Então, o que acontece, o que aconteceu ao longo do governo Raquel Lira foi a dificuldade da governadora e da liderança do governo em exercer efetivamente a capacidade de articulação e influência na Alep. Né? Uhum. O que a gente teve, né, em Pernambuco, guardadas as devidas proporções, é como se a governadora Raquel Lira tivesse governado com o presidente da Assembleia como o Eduardo Cunha o tempo todo, né? Uhum. Do ponto de vista de que ela tinha uma dificuldade muito grande de realizar a articulação, realizar a liderança e promover as votações que fossem compatíveis com o seu programa de governo, né? Com a sua agenda. Então, na inexistência dessa liderança, as pessoas que ocupavam os cargos, as comissões, a presidência da casa, usavam dos dispositivos regimentais para realizar a sua própria agenda.

0: dos seus próprios interesses. Então, na dificuldade de criar uma negociação que fosse compatível com a fluência regular dos trâmites legislativos, orçamentários, etc., esses conflitos eles ganhavam a visibilidade, né, a partir dos impasses que se instalavam. Né? Então, assim, a governadora não foi a primeira na história da Federação Brasileira a ter esse tipo de dificuldade. Uhum. O que talvez a gente tenha enfrentado no governo Raquel Lira é ter tido a primeira vez em que esse tipo de dificuldade ficou tão visível. Porque se a gente pensa nos governadores anteriores, a Paulo Câmara não enfrentou esse tipo de dificuldade. Eduardo Campos, de maneira alguma, né? Eduardo Campos, ele tinha um alinhamento quase que total da Assembleia Legislativa com as suas diretrizes de governo. Jarbas nunca teve esse tipo de dificuldade. Então, Raquel, pela sua dificuldade de ter uma base orgânica na Alep, ter um posicionamento político claro, um alinhamento, né, nacional, isso fazia com que ela tivesse essa dificuldade de articulação. Né? Em grande medida, essa dificuldade dos poderes executivos, seja no plano nacional, seja no plano estadual, tem a ver com essa nova feição da política em que as grandes diretrizes programáticas, os partidos, as bancadas, elas perderam a sua capacidade de articulação. E isso faz com que o executivo tenha que governar com diversos polos de poder, né? Então, como eu tinha falado no início, se no período Tucano, né, no período Fernando Henrique, era mais simples o jeito de negociar com o Congresso, a pulverização, né, de lideranças no poder legislativo, isso consome energia muito grande do chefe do executivo, né? E gera uma dificuldade muito grande de coordenação. O caso do estado de Pernambuco talvez seja emblemático do ponto de vista dessa dificuldade entre o chefe do executivo e o funcionamento regular do legislativo.
1: Como é esse não entendimento entre o legislativo e o executivo? Espelham, assim, causam que consequências para a sociedade da gente?
0: Acho que a pergunta é muito complexa, né? Até porque a gente precisaria talvez entender por etapas que tipo de dificuldade isso gera para o governo, né? E como consequência, né, pensando o governo como grande promotor de políticas públicas, que tipo de consequência esse jeito de organizar as políticas públicas gerariam para a sociedade. Talvez, do ponto de vista da prestação de serviços, seja exatamente uma perda de eficiência na provisão de serviço público. Né? Já que a fase, digamos, interna, a fase de negociação política, né, até chegar na etapa administrativa, isso passa a consumir muito mais tempo, né, muito mais energia e termina encarecendo, né, a tomada de decisão.
1: Ou seja, vamos sentar de novo para resolver isso. Isso toma um tempo.
0: Né? Isso toma um tempo e as decisões, digamos, do ponto de vista da implementação de um programa de governo, isso vai sendo adiado, né, até o momento em que os recursos necessários para resolver aquela situação são mobilizados. Esse é o primeiro ponto. No segundo ponto, por um segundo aspecto, seria o fato de que a opinião pública ela passa a se posicionar de maneira cada vez mais cética em relação à capacidade dos governantes de satisfazer as suas necessidades, de atender às suas necessidades. Então, o ceticismo do cidadão comum em relação à política, à democracia, ele pode ser uma consequência desse processo, né? Na medida em que o governo é menos responsivo às necessidades da população, né, você passa a ter um certo desalento, né, na sociedade em relação à capacidade do governo, com repercussões, inclusive, até do ponto de vista do apreço por valores democráticos. Né? Se a população que depende, que precisa da prestação de serviço de qualidade, não tem essa necessidade atendida e não vê no horizonte próximo a chance de se resolver, então é possível que esse eleitor, esse cidadão, se torne mais receptivo, né, a lideranças e a discursos que dizem que a democracia não presta, que não é importante, que votar, né, o voto não vale tanto assim. A gente vê até recentemente discursos que acham ou que defendem que parte do eleitorado deve até ser alijado, né, da sua capacidade de votar, como é o caso da importância do voto feminino. Né? Esse discurso voltou a ser ventilado e colocado. E isso é um sintoma, né, da perda do apreço pela democracia.
1: Uhum.

0: você acha, o que que a gente pode esperar assim para os próximos anos com relação a essa relação, né? Assim, acho que tem muitos esses fatores, quem será eleito, né? Quem vai estar no legislativo, quem vai estar no executivo. Mas você acha que essa tensão tende a escalar? Você acha que a volta para, vamos dizer, deixar esses poderes um pouco mais equilibrados, ou é um caminho sem volta você ter esse legislativo mais turbinado?
1: A gente não deve, assim, não existe nenhuma sinalização no horizonte próximo que aponte para uma mudança nesse padrão. Então, quando você fala em equilíbrio de poderes, talvez a gente tenha encontrado um novo ponto de equilíbrio, né? Então, talvez a consequência mais visível disso seja o fato de que o Poder Judiciário ele tenha sido convocado a mudar de posição. Ele não é mais o árbitro eventual, né, de questões constitucionais. O Poder Judiciário ele tem sido convocado regularmente como mediador da disputa entre Congresso e governo, né? Então, a gente tem um novo formato, talvez, em que não é mais, né, a relação entre executivo e legislativo, um propondo orçamento, o outro aprovando, fazendo emenda, e o terceiro vetando, né, ou reelaborando a proposta. Mas o que a gente tem hoje é que, quando existe um impasse, uma dificuldade de negociação ou uma prorrogação, né, sem horizonte de solução entre executivo e legislativo, um partido, o próprio governo, demanda ao judiciário para resolver aquela questão. Então, isso tem sido cada vez mais recorrente. Então, aparentemente, hoje a gente tem um triângulo, né, que tem atuado no governo, que é uma realidade cada vez mais perceptível, mas também termina implicando numa perda de credibilidade do Poder Judiciário para o exercício de sua função, né? Então, a população, né, a opinião pública tem se colocado cada vez mais cética em relação à capacidade e à isenção do Judiciário, né? Os levantamentos que se fazem hoje de a Quest, a Datafolha, né, fazem do ponto de vista da reputação e da credibilidade do judiciário, essa reputação ela tem sido decrescente ao longo dos anos, né? E isso é sintomático do fato de que o judiciário tem ficado em exposição permanente em função dessa nova desse novo papel que ele tem desempenhado.
0: Nessa relação aí, quem você acha que sai mais, vamos dizer, com a imagem mais manchada? O executivo, o legislativo ou o judiciário? Só para a gente encerrar essa nossa conversa. Ou você acha que todo mundo acaba perdendo?
1: Na verdade, o legislativo, ele não tem muito o que perder, né? Infelizmente, o legislativo dos três poderes é aquele que, historicamente, ele goza de menos credibilidade. Quem tem saído do seu papel e tem perdido capacidade reputacional tem sido exatamente o judiciário, porque tem sido escalado para se posicionar com cada vez mais frequência acerca dos problemas regulares do governo e de sua relação com o Congresso.
0: Arthur, muito obrigada por essa
1: Obrigado
0: conversa,
1: você.
0: pela sua participação aqui nessa opinião especial eleições. Até uma próxima. Acho que a gente vai se ver muito, viu, nesse período.
1: Vai ser um prazer.
0: É isso. O Opinião Pernambuco vai ficando por aqui, mas a gente está de volta na segunda-feira para uma entrevista com o candidato ao governo do estado pelo PSOL, Ivan Moraes. Até lá.

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1: Oito horas e 53 minutos.
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13: ...99 graus.
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0: 10 horas e 2 minutos.
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0: 10:37.
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6: 99 graus.
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1: 10 horas e 55 minutos.
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6: Agora no Recife, 99 graus. 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
7: Olá, começando agora mais um 99 graus nas manhãs da Rádio Universitária. Muito bom dia para você, bom dia de terça-feira aqui, começando mais um encontro pelas ondas da nossa rádio pública. Comigo, Natália Demerri, junto aqui com meu amigo Cássio Uchoa. Bom dia, Uchoa.
8: Bom dia, Natália. Já deu tempo da semana pegar no tranco, agora é hora de fazer as coisas, não tem desculpa. É isso aí, terça-feira tem muita coisa boa, o programa está recheado, como sempre, de música e informação, tudo de novidade na programação da Universitária FM. Cabe aqui no 99 Graus com a gente e você aí do outro lado que participa sempre pelo nosso WhatsApp

0: 81-3879-5454.
1: Muito bom, gente. Ficamos juntos aí nessa próxima uma hora. E claro, além de notícias, conversas e tudo mais, tem muita música. Vamos com música,
0: né?
1: Então?
0: E novidade,
1: E novidades musicais. Vamos nessa.
0: Bora lá.

0: 99 graus.
1: Um estudante de 16 anos, de São Paulo, criou uma plataforma digital que explica como funciona o sistema político brasileiro. A ideia do Votae, segundo Maurício Melzer, partiu de uma dúvida pessoal. O jovem conta que se deparou com vários questionamentos depois que tirou o título de eleitor, em busca de respostas sobre as responsabilidades de cada cargo político e para conhecer seus representantes. Ele reuniu informações públicas do TSE, o Tribunal Superior Eleitoral e do governo para criar uma plataforma de educação cívica feita por um jovem para jovens.
2: Pesquisei e fui atrás e agora está tudo lá para os jovens conhecerem e terem a chance deles para participar da democracia pela primeira vez. O site tem informações de todos os candidatos, são mais de 20 mil perfis de representantes e candidatos e também como a estrutura do país, né? Como é que funciona os cargos, etc., congresso. A gente tem muito foco no legislativo.
1: De acordo com Maurício, a plataforma é um projeto independente, apartidário e que não aceita financiamento.

0: financiamento de partidos, campanhas ou candidatos. O site VotaE destaca o legislativo como o poder que mais afeta o dia a dia dos brasileiros e cita dados de uma pesquisa segundo a qual 75% das pessoas não conseguem dizer o nome de um único senador e 67% não lembram em quem votaram para deputado. A plataforma já está no ar há cerca de 2 meses e reúne tópicos como Entenda o Sistema e Como uma Lei Nasce, além de uma aba que permite conhecer e comparar os candidatos das eleições deste ano. Entre as ferramentas voltadas para os jovens, Maurício Melzer cita o tradutor de politiquês.
1: A gente traduz essa linguagem aí que talvez parece um pouco grande, assim, talvez desconfortável para o jovem que está começando agora o envolvimento político, né, votar pela primeira vez. Então a gente tem essa maneira de conversar com o jovem, para ele entender melhor como funciona o sistema brasileiro, quem representa ele.
0: A iniciativa sugere uma cola personalizada para o dia das eleições, com os 19 números que o eleitor precisa lembrar na hora de votar. É possível fazer a simulação por estado para ter as informações à mão. O endereço do site é votae.org. Com colaboração de Dima Soldi, da Rádio Nacional em São Paulo, Sara Kines.
2: 99 graus.

0: 99 graus.
1: Já estão abertas as inscrições para o Giro Recife, um roteiro turístico gratuito cheio de história e paisagens pela cidade. Você já pode garantir sua vaga por meio de agendamento gratuito no site Conecta Recife, para realizar os passeios que acontecem sempre às quartas, quintas, sextas e sábados. Para quem fizer o agendamento, os horários de saída são às 8h30 e às 10h30 da manhã, e às 1h30 e às 3h30 da tarde.

0: já quem vai por ordem de chegada, as saídas são às 9h30 e 11h30 da manhã, 2h30 e 4h30 da tarde. As saídas acontecem na Praça do Arsenal. Para mais informações e detalhes, acesse o Instagram @visiterecife. As inscrições já estão disponíveis no site Conecta Recife e você também pode participar indo diretamente ao local por ordem de chegada.
1: 99 graus.

0: divulgaram uma nota técnica com recomendações para enfrentar os efeitos das mudanças climáticas. Boletim do painel El Niño aponta mais 90% de probabilidade de ocorrência de um evento muito forte entre setembro e novembro. As temperaturas devem ficar acima da média em praticamente todo o Brasil, embora massas de ar frio possam provocar quedas bruscas, especialmente em setembro. Entre os principais riscos estão o aumento das temperaturas, mudanças no regime de chuvas, ondas de calor, secas e incêndios florestais. Segundo o documento, o Brasil possui cerca de 150 mil escolas públicas e mais de 40 milhões de jovens expostos aos eventos climáticos. Desse total, mais de 370 mil crianças estudam em áreas de risco nas capitais. A nota recomenda que as secretarias de educação trabalhem em conjunto com a Defesa Civil, o Corpo de Bombeiros e as áreas de saúde, assistência social e meio ambiente. Também orienta a criação de planos para situações de emergência, a definição de canais de comunicação com as escolas e o acompanhamento dos alertas dos órgãos oficiais. O documento sugere ainda adaptações na infraestrutura, como melhor ventilação e criação de áreas verdes para reduzir o calor e ajudar no controle da água da chuva, e prevê que as medidas devem considerar as características de cada região, além das condições sociais, culturais e de acessibilidade. Da Rádio Nacional, no Rio de Janeiro, Sulimar Luz.
1: 99 graus.

0: Você está na sintonia aqui do nosso 99 graus pelas ondas da Rádio Universitária 99.9 FM nessa manhã de terça-feira. Mas olha só, isso foi só o primeiro bloco, Showa.
1: Meu Deus do céu.
0: Tem muito mais pela frente, um intervalo super rápido e a gente está de volta.
1: É tanta coisa que eu fico com a impressão que já passou o programa inteiro.
0: Não é, a gente fica tão sabido, tanta notícia, tanta música,
1: e
0: né?
1: É só a primeira parte, ainda tem
0: só
1: mais.
0: Só isso, tem mais. Já a gente está de volta e é super rápido, gente.
1: Então tá bom.
2: 11 horas e 22 minutos.
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3: Já de volta com 99 graus, tá vendo como foi rápido? Super rápido, esse é o nosso 99 graus aqui na Rádio Universitária, não é isso, Showa?
4: Exatamente, música e informação na manhã da 99.9 FM, lembrando que você pode seguir a gente lá no Instagram, acompanhar todas as novidades da nossa programação, inclusive postar o que você está ouvindo, marcar a gente, falar diretamente com a gente lá também pelo nosso Instagram, @ Rádio Universitária Recife. Vai lá.
3: Bom demais. É terça-feira, minha gente. Esse programa não para. Vamos lá com mais música, com mais informação pra você. Vamos nessa?
4: Simbora.

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1: A Academia Brasileira de Cinema anunciou 6 filmes nacionais que seguirão na disputa para representar o Brasil no Oscar 2027 na categoria de melhor filme internacional. Os 6 filmes selecionados são 100 Dias, inspirado no livro do navegador Amir Klink e dirigido por Carlos Saldanha, A Fabulosa Máquina do Tempo, documentário sobre um grupo de meninas do sertão do Piauí, dirigido por Elisa Capai, A Natureza das Coisas Invisíveis, Outro Universo de Amizade e Dilemas entre Meninas, de Rafaela Camargo, Camelo, Feito Pipa, de Alan de Berton, que ganhou o Urso de Cristal e o Prêmio do Júri no Festival de Berlim. Nosso Segredo, de Gracê Passot, o grande vencedor do Festival de Gramado, e ainda Vicentina Pede Desculpas, de Gabriel Martins, o mesmo criador de Marte 1. Os 6 títulos finalistas foram escolhidos por uma comissão a partir de uma pré-lista com 15 produções divulgadas em agosto. Essa é a primeira etapa do processo de escolha do representante brasileiro, ou seja, não há garantia de uma vaga automaticamente entre os indicados à estatueta. A decisão final sobre qual longa-metragem será o representante oficial do Brasil será divulgada na quarta-feira da semana que vem, dia 16 de setembro. Ano passado, o Brasil conquistou o primeiro Oscar na categoria de melhor filme internacional, com o longa Ainda Estou Aqui, dirigido por Walter Salles. Este ano, O Agente Secreto, de Kleber Mendonça Filho, também foi indicado, mas quem levou foi o norueguês Valor Sentimental. Da Rádio Nacional em São Luís, Gabriel Corrêa.
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1: Hoje é dia 15 de setembro, dia de combate à depressão. Nós estamos no Setembro Amarelo e há 5 dias a música do dia lembrou um outro tema relacionado à saúde mental, né? Dia de prevenção ao suicídio. A música do dia tocou Só Nos Resta Viver, né? Com Ângela Rorô. E olha só, 10 de setembro, dia de prevenção ao suicídio, e hoje é 15 de setembro, dia de combate à depressão. A depressão é uma doença psiquiátrica, tá? Ela é crônica e ela tem muitos fatores. Como é a depressão? A depressão, para ser diagnosticada, ela precisa ter bastante cuidado, né? A pessoa que avalia, né? O psiquiatra que faz a avaliação, ele precisa ter bastante cuidado, porque existem pessoas que passam por tristezas. É normal, após uma morte, você ficar triste. Um final de relacionamento, você ficar triste. Essa tristeza pode demorar semanas, meses, mas é lugar comum a gente falar: ah, fiquei deprimido por algum tempo. Não, você ficou triste por algum tempo, né? Existem pessoas que são mais felizes do que outras. Outras têm a distimia, né? Que é aquela tristeza, aquela melancolia, o estado melancólico permanente, que nem chega a ser uma depressão, né? Por algumas definições, não chega a ser. A depressão é a tristeza profunda, tem uma característica que se chama anedonia, que é a perda de interesse pelas coisas. Você perde o horizonte, você fica desesperançado, desanimado, baixa autoestima. Um psiquiatra definiu muito bem. Ele costuma fazer essa pergunta: você está vendo a vida acinzentada? Interessante essa pergunta, porque a gente enxerga tudo colorido, é claro, mas quando a gente enxerga a vida de uma forma menos colorida, quando...

quando o que nos dava prazer deixa de dar prazer, é um sinal de que a gente pode estar deprimido. Esse estado, ele demora semanas, né? É diferente, como eu falei, da tristeza comum. A depressão afeta o estado físico, o estado mental e exige acompanhamento médico e psicológico, tá? O histórico familiar aumenta a predisposição para a depressão. Existem exames que detectam a depressão, porque a depressão provoca alteração química no cérebro, né? Os neurotransmissores, como a serotonina e a noradrenalina, ficam afetados, tá? E é importante fazer terapia cognitivo-comportamental, tomar antidepressivos que são indicados por psiquiatras. Existe uma metodologia para isso. Existe interação medicamentosa na depressão, então alguns remédios caem bem, outros não caem bem. O psiquiatra aumenta a dose, diminui a dose, muda o medicamento, às vezes até mesmo muda o genérico para um remédio de uma outra marca, porque apesar da fórmula ser a mesma, é muito curioso, né? Porque há pessoas que se dão melhor com um determinado remédio do que em outro, mesmo sendo a mesma fórmula, né? É interessante isso, né? É recomendado também exercício físico, uma alimentação saudável, porque isso mexe com a cabeça, então a pessoa pode comer demais ou comer de menos, né? E esse Dia Nacional de Combate à Depressão, 15 de setembro, está dentro do contexto do Setembro Amarelo, porque é um mês em que há diversos dias que tratam desse assunto. Você tem ideia? Olha só, eu vou citar outros dias. Bom, você tem o dia 10 de setembro, que é de prevenção ao suicídio. Hoje é dia de combate à depressão. Existe uma data que é em janeiro, não é nem setembro, que é o Dia Mundial de Combate à Depressão, né? O dia 15 de setembro é o dia de prevenção nacional, né? O dia nacional. E o dia 13 de janeiro é o Dia Mundial de Combate à Depressão. A depressão, ela afeta cerca de 11,5 milhões de brasileiros, tá? Eu citei no programa do dia 10 de setembro e cito agora. O CVV, Centro de Valorização da Vida, oferece apoio emocional. O telefone é 188, tá? A música de hoje é uma música do Legião Urbana, do último disco do Legião Urbana, quando o Renato Russo estava vivo, né? O disco A Tempestade, que originalmente seria um disco duplo, acabou sendo um disco único, e o que seria o duplo do A Tempestade saiu depois, que é Uma Outra Estação, quando o Renato Russo já tinha morrido, até Registro Sem Voz e tal. Bom, estou fazendo uma digressão aqui. A Tempestade traz a música A Via Láctea, que é a música assinada pelos três, Dado Villa-Lobos, Marcelo Bonfá e Renato Russo. É uma música que trata desse estado emocional, do estado da depressão, e é uma música que traz também uma luz de esperança. Preste atenção na letra.

0: Você ouviu A Via Láctea, de Dado Villa-Lobos, Marcelo Bonfá e Renato Russo, com Legião Urbana. Essa música é do disco A Tempestade, uma música que fala de tristeza, de melancolia, de depressão e que dá um horizonte, né? A letra é bastante bonita e a música também. Hoje é dia 15 de setembro, Dia Nacional de Combate à Depressão. 11,5 milhões de brasileiros têm depressão, né? Isso é uma estimativa, evidentemente, pode ser um número até maior. E se você quiser ajuda, o CVV está aí, telefone 188, mas é principalmente, a principal recomendação é que você busque ajuda médica, tá? Existem remédios eficazes contra a depressão, não é brincadeira, é importante que você, se achar que está em depressão, busque o diagnóstico e se trate. A música do dia volta amanhã.
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2: Confira no Faixa Musical o novo álbum de Rashid, o chamado Cúmulo Nimbus.
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2: Rashid é o nome artístico de Michel Dias Costa, um rapper, compositor, produtor e empresário, nascido em São Paulo. Começou sua trajetória no rap na Zona Norte de São Paulo, se destacando inicialmente com as batalhas de freestyle, como a Batalha do Santa Cruz e a Rinha dos MCs. Rashid lançou seu primeiro álbum em 2010. Cúmulo Nimbus é o retorno do rapper. O álbum possui 15 faixas inéditas. O registro conta com as colaborações de Emicida, Lued Luna, Kamal, Paula Lima e Projota.
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1: 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Entre as canções que integram o disco está a já conhecida Iowa, parceria com o pesquisador e umbandista Pai Davi Dias. A direção musical do projeto é assinada por Grow e pelo próprio Rashid, com mixagem de João Millier e masterização de Mike Boss. O disco chega em um momento em que o rap brasileiro está num auge e ocupa os grandes palcos. Vamos ouvir uma faixa do álbum, a que dá nome ao disco, Cúmulo Nimbus.
2: Cúmulo Nimbus.

0: Primeiro você deve mostrar as nuvens esparsas e reviradas, arrastadas pelos ventos, misturadas com colunas de areia subindo da praia e folhas e galhos varridos e dispersos com outros objetos leves que giram no ar enquanto o mar respinga em volta e a atmosfera tempestuosa assume a forma de uma névoa densa e sufocante.
1: Você ouviu Cúmulo Nimbus, de Rachid, Carlos Alberto, Milton Nascimento e Caetano Veloso. Esta faixa você encontra no álbum Cúmulo Nimbus, lançado por Rachid e disponível nas diversas plataformas digitais de música.
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4: Nesta terça-feira, você confere a programação do Cinema da Fundação, que se encerra amanhã. Hoje, na Sala do Museu, às 2h20 e às 5 da tarde, você confere Gonzaguinha, da Maior Liberdade. Às 16 horas, Viva Marília. E às 7h30 da noite, a Quinta Portuguesa. Amanhã, quarta-feira, está de saída da programação o filme Mirrors No. 3, que tem sua última sessão exibida às 7h30 da noite, também na Sala do Museu. É hoje e amanhã os últimos dias da programação desta semana do Cinema da Fundação. As sessões acontecem na Sala do Museu, que fica localizada no bairro de Casa Forte. Para mais informações e detalhes, acesse o Instagram, @cinemadafundação. Os ingressos já estão disponíveis na bio do Instagram e a bilheteria física vai estar aberta uma hora antes de cada sessão.
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0: Esse foi o 99 Graus de hoje aqui nas manhãs da Rádio Universitária, nessa manhã de terça-feira. Mais um encontro com você que está na sintonia da nossa rádio pública. Muito obrigada por passar mais essa uma hora aqui comigo, Natália Demerri, junto com Cássio Shoa. E amanhã tem mais, não é isso, Shoa?
1: Amanhã tem mais, 11 da manhã, a gente tá aqui com mais um 99 Graus. Agora a gente tem que ir embora, porque senão você sabe como são os ouvintes do Almoço Musical, né?
0: Não, meio-dia, pontualmente, meio-dia, já tô batendo aqui, ó, cadê o programa?
1: Se o programa não entrar, o pessoal liga aqui pra rádio na hora, viu? Então vamos embora. Amanhã a gente tá de volta com mais um 99 graus. Tchau, gente.
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0: 11:59.
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2: 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Observatório Nacional, 11:59.

0: 9 minutos, 50 segundos.
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8: Meio-dia e 25 minutos.
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1: Boa tarde, ouvintes. O Almoço Musical começa agora e traz hoje para você em destaque o pianista e um dos precursores do samba jazz, Dom Salvador. Nesta primeira parte, a gente fica com o seu encontro com o baixista Gili Lopes e o baterista Graciliano Zambonin, também brasileiros e residentes em Nova York como ele. O trabalho, intitulado Samborium, traz composições do próprio Dom Salvador e também de Thelonious Monk e Billy Strayhorn, explorando uma forma mais livre de tocar o samba jazz, dando um bom espaço às improvisações. O disco ganhou a medalha de ouro no Latin Jazz da Global Music Awards em 2022. Dom Salvador Trio em Samborium, agora no Almoço Musical.

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0: Universitária FM apresentando Almoço Musical. Estamos ouvindo o Dom Salvador Trio, o encontro do pianista Dom Salvador com o baixista Gili Lopes e o baterista Graciliano Zambonin. Vamos agora para um rápido intervalo e voltamos já já.
1: Meio-dia e 46 minutos.
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2: Vamos a mais uma sequência do nosso almoço musical aqui na Universitária FM, que traz hoje Dom Salvador Trio e as faixas do disco Samborium.

0: Você ouviu o Almoço Musical aqui na Universitária FM, hoje destacando o pianista Dom Salvador e seu grupo. Estamos ouvindo o Dom Salvador Trio nesta primeira parte do nosso Almoço Musical de hoje, que vai agora para um rápido intervalo e volta com mais música instrumental aqui no Som da 99.9.
1: Meio-dia e 58 minutos.
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8: O melhor da música instrumental todos os dias, na hora do almoço, aqui no som da Universitária FM, é o almoço musical. Na segunda parte do nosso programa, a gente segue destacando o talento do pianista Dom Salvador, brasileiro radicado nos Estados Unidos. Desta vez, vamos relembrar o repertório do seu icônico trabalho Simplicity, de 1993, um registro único do seu encontro com o baixista Bill Morin e o baterista Vanderlei Pereira, gravado no lendário estúdio de Rudy Van Gelder. O repertório, executado brilhantemente com muito improviso e energia, é composto em sua maioria por músicas autorais de Dom Salvador, incluindo uma que dá título ao disco, Simplicidade, que foi composta quando ele tinha 19 anos, ainda na sua cidade natal, Rio Claro, no interior de São Paulo. Dom Salvador agora no nosso almoço.

0: Acabamos de ouvir Dom Salvador em Simplicity, e antes ainda, na primeira parte, o encontro de Dom Salvador com o baixista Gilly Lopes e o baterista Graciliano Zambonin em Samborium. A apresentação deste programa foi de Cássio Shoa, a produção de Geraldo Cavalcante. Boa tarde para você e até a próxima.
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0: 1:27.
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19: Vamos começar o programa de hoje ouvindo o frevo de Luiz Bandeira com a orquestra Mara Freboi, Carabina. Depois vem para o frevo, composição e interpretação de Kleber Araújo.

0: Estou aqui com o jornalista Márcio Maia, e ele vai participar do programa citando o nome de três frevos para a gente ouvir agora: um frevo canção, um frevo de rua e um frevo de bloco. Márcio Maia, diga-me um frevo canção.
1: Frevo Canção, me lembrei agora de uma música de nosso querido César Brasil, Movidos a Amendoim, que foi gravada por Jota Ferreira.
0: Muito bem. Vamos ouvir então agora o frevo de rua.
1: O frevo de rua eu escolho gravado pelo Quinteto Violado,

0: Mas Duda.
1: Duda no frevo.
2: Duda no frevo de Senu. Inclusive, esta é a primeira gravação desta música. Vamos ouvir então as músicas citadas. Antes, nós temos agora o frevo de bloco. Diga lá o frevo de bloco.
1: O frevo de bloco, eu vou pedir o hino de batuta de São José, que é, né, você sabe lá o que é isso, de nosso João Santiago, gravado por qualquer.
2: Certo.
1: Que, qualquer um que gravou ficou bom.
2: Certo. Então vamos ouvir as músicas citadas pelo jornalista Márcio Maia. O frevo canção.
1: O bloco. O frevo canção é Movido ao Amendoim.
2: Movido ao Amendoim. O frevo de rua. Duda no frevo, né? E vamos ouvir aqui a primeira gravação com o Quinteto Violado. E o frevo de bloco é...
1: Sabe lá o que é isso?
2: Sabe lá o que é isso, que é conhecido como o hino do Batuta de São José, de João Santiago. Vamos ouvir então o frevo de bloco. Sabe lá o que é isso? Conhecido como o hino do Batuta de São José. Música de João Santiago. Vamos ouvir a gravação feita no Sencap, com o coral Vitória Régia.

Estamos apresentando o programa Frevo Patrimônio Cultural da Humanidade. E sempre lembramos aqui o nome dos nossos compositores para que eles permaneçam na lembrança dos nossos ouvintes. Arlindo Silva, Mário Genari Filho, Severino Ramos, Portinho, Gastão de Alencar, Mário Coutinho, Otávio Menezes, Toninho Barbosa, Fernando Neto, Guarabira, Demócrito Laurindo, Assis Cabral, Edil Villanova, Jacques Cocri, Arthur Roma, João Franco, Luzinário Bernardino, Miro de Oliveira, João Santiago, José Constantino, Clídio Negro.

Vamos seguir com o programa. Agora, o frevo de rua de José Amaro com a banda municipal Folias de Levino.

0: Ouvimos Folias de Levino, de José Amaro, com a Banda Municipal.
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0: 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Vamos agora ouvir Pelas Ladeiras. É uma composição de Rominho e Caíto, com Caíto. Depois, O Salão Está Vazio, de Johnny Johnson, com a orquestra de Zacarias. E Garrafa Andando, composição de Rinaldo Ascioli com Claudionor Germano.

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2: Eu estou lançando um CD chamado Meu Presente, onde nesse CD tem vários frevos de bloco e frevo canções.
1: Certo.
2: Esse é um presente aos 50 anos de frevo, essa luta pela resistência cultural de Pernambuco.
0: Chegamos ao final de mais uma audição do programa Frevo, Patrimônio Cultural da Humanidade.
1: Levado ao ar de segunda a quinta, 1:30 da tarde.
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3: Uma hora e 59 minutos.
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0: Começa agora o Faixa Livre, na tarde da Universitária FM 99.9. Olá, tudo certinho por aí? Tá começando agora mais um Faixa Livre pelas ondas da Rádio Universitária 99.9 FM, com retransmissão também pela Rádio Paulo Freire 820 AM. Eu sou Natália Demerri e desejo aqui uma ótima tarde para você que tá na nossa sintonia. Vamos então agora dar início ao nosso Faixa Livre, que tá recheado de música para você.

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4: Faixa Livre. Faixa Livre aqui na tarde da Rádio Universitária 99.9 FM. Comigo, Natália Demerri. Vamos agora com mais música, com a segunda parte aí do nosso encontro de hoje.

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0: O Faixa Livre de hoje vai ficando por aqui comigo, Natália Demery. Muito obrigada pela sua sintonia. Eu te espero sempre de segunda a sexta, a partir das 14h, com muita música aqui pelas ondas da 99.9 FM. Um super beijo pra você. Obrigada. Tchau.
1: Duas horas e 57 minutos.
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0: 3:26.
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9: E já voltamos aqui com o nosso programa Coquetel Molotov, aqui na Rádio Universitária FM, sua rádio pública de Pernambuco, que também transmite nosso programa de segunda a quinta-feira, no horário de 3 às 4 horas, e também aos sábados, de 2 às 4. E agora fiquem atentos para mais meia hora com muita música legal, porque nosso programa ainda tem muita coisa para mostrar para vocês.
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0: Tudo bem?
1: Tudo bem.
0: Atenção, rapaziada, gravando. 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
1: E é isso aí, pessoal. O programa de hoje está chegando aqui ao final. Obrigado a todos vocês pela audiência e continuem sempre ligados na gente, nosso Twitter, que é o @noacm, e nosso site, que é o www.coquetelmolotov.com.br. Continuem sempre ligados aí na programação da Rádio Universitária FM e depois a gente volta. Tchauzinho.
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2: 3 horas e 57 minutos.
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17: E aqui lembrando um poeta popular, veja o que ele disse: o amor nasce sozinho, não precisa se plantar. A paixão nasce no peito e a falsidade no olhar.
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17: Alô Recife, alô internautas, boa tarde. Está começando a maior festa nordestina no seu rádio. É a 99.9, Rádio Universitária FM, emissora educativa da Universidade Federal de Pernambuco. É a nossa rádio pública levando até você forró, verso e viola, um programa com cheiro de mato e terra molhada. Eu sou Ivan Ferraz na apresentação e Alexandre Silva nos trabalhos técnicos e edição do programa. O nosso muito obrigado pela sua audiência. E agora é com você, meu amigo Alexandre Silva, o seu boa tarde aos nossos ouvintes.
19: Olá, Ivan, internautas, amigos e ouvintes. Muito boa tarde a todas e todos. Sejam bem-vindos a mais uma tarde no Forró Verso e Viola. Hoje é quarta-feira e vamos ouvir a autêntica música nordestina. Agora é contigo, amigo Ivan Ferraz, o comunicador sertanejo.
17: Boa tarde, meu amigo Alexandre Silva, e parabéns pelo seu trabalho. Assim diz a experiência popular, é pra gente refletir. Vale uma reflexão? 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

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É só acessar o nosso site. 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Você acessando esse site vai ouvir toda a programação da Rádio Universitária FM 99.9 Recife, Pernambuco, e o forró, verso e viola de segunda a sexta-feira a partir das 16h. Aos internautas, o meu abraço, um abraço do tamanho do Brasil. Agora aumente o volume do seu rádio que a festa vai começar, abrindo a porteira do nosso forró com a sequência na arte da cantoria.

0: Estamos com a sequência na arte da cantoria. Aqui eu cumprimento todos os poetas repentistas, cumprimento todos os apologistas da cantoria, enfim, cumprimento todos vocês que estão neste momento em sintonia com a 99.9 Rádio Universitária FM Recife, Pernambuco, ouvindo forró, verso e viola. Estamos com a sequência na arte da cantoria. Eu lembro mais uma vez que é altamente expressivo o poder de comunicação do violeiro repentista. Então, nesta sequência, vamos ouvir a dupla Geraldo Amâncio e Nunes de França, com o mote: o Nordeste se enche de alegria com a chegada da chuva no sertão. Em seguida, vamos ouvir Maximino Bezerra com a canção de viola muito bonita e muito engraçada, e que tem como título Canção da Gaga.
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Bem-vindo ao Forró Veste Viola. Obrigado pela sua audiência. Fique com a gente aqui na 99.9 Rádio Universitária FM Recife, Pernambuco, de segunda a sexta-feira a partir das 4 da tarde. Agora na sequência musical, vamos ouvir Guadalupe. Ela canta a composição de Luiz Gonzaga. É, Luiz Gonzaga, o Rei do Baião, em parceria com Domingos Ramos. O título da música é Dúvida. Livy Moraes canta um dos seus grandes sucessos.

Você não vai querer mais deixar de ouvir Forró, Verso e Viola aqui na 99.9 Rádio Universitária FM Recife, Pernambuco. É um espaço para a divulgação da boa música popular nordestina. Você vai ficar sempre ouvindo o nosso programa ao lado de seus amigos, parentes e vizinhos. Obrigado pela sua audiência. E agora, na sequência musical, a dupla Caju e Castanha canta a composição de Francis Lopes e Castanha com o título Sou Nordestino. Destino e não nego. Heleno dos Oito Baixos, também atendendo a pedidos, canta de sua autoria, Coco de Maria Disse.

Forró, Veste Viola, aqui pela sua 99.9 Rádio Universitária FM Recife, Pernambuco. Mantenha a tradição e acompanhe o mundo moderno, divulgando a boa música nordestina. Agora, na sequência musical, vamos ouvir Maria Lafaiete. Ela canta a composição de Leninho com o título Unha de Gato. Valda do Forró canta um dos seus grandes sucessos com o título Mulher Forrozeira. Carol Maciel chega cantando a composição de Júnior Vieira com o título Fulô do Campo.

Aqui é 99.9, Rádio Universitária FM Recife, Pernambuco, e o Forró Veste Viola, um programa autêntico como você gosta. Agora na sequência musical, Raminho do Acordeon canta a composição de Petrúcio Amorim com o título Meu Cenário. Toninho Vanderlei canta a composição de Ronaldo Aboiador com o título Morena Linda. Tony Melo canta de sua autoria e xodó a música que tem como título Sabor de Mel.

sua tarde fica mais alegre ouvindo o forró Veste Viola aqui na 99.9 Rádio Universitária FM Recife, Pernambuco. Agora na sequência musical, Aécio dos Oito Baixos canta de sua autoria Meu Roçado. Antônio Paulino canta de sua autoria Filho do Nordeste. Arlindo Moita chega cantando de sua autoria, em parceria com Luiz Pereira, a música que tem como título Isso é Forró.

0: E agora vamos a um pequeno intervalo. Continue com a gente que eu volto já.
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3: 5 horas e 3 minutos.
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forró bom? Forró bom tá aqui, aqui na 99.9, Rádio Universitária FM Recife, Pernambuco. Estamos de volta, alegrando os nossos ouvintes, eu de cá e você de lá, valorizando que é nosso com forró, versa e viola, um programa com cheiro de mato e terra molhada. E agora vamos à sequência, o melhor da sanfona. E nesta sequência, o melhor da sanfona, que é uma sequência que valoriza, divulga e enaltece a música instrumental, desde a sanfona de 8 baixos ao acordeão de 120 baixos, vamos ouvir Truvinca, com um dos seus grandes sucessos, que tem como título Estou de Volta.

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Graças a você que nos prestigia ouvindo o Forró Veste Viola de segunda a sexta-feira a partir das 16h. Agora vamos à sequência do Fundo do Baú. E nesta sequência do Fundo do Baú, vamos ouvir duas raridades musicais com o inesquecível Luiz Gonzaga, o eterno rei do baião. Inicialmente vamos ouvir Testamento de Caboclo e em seguida Malhada dos Bois.

A gente só tem em mente um objetivo: conquistar e manter a sua audiência. Muito obrigado. Continue com a gente. Vamos em frente que a Universitária FM está com a gente. Agora na sequência musical, Manuelzinho do Acordeon canta com a participação de Geraldinho Lins. A música que tem como título Deixa Queimar

0: uma honra participar desse seu CD. Viva o forró brasileiro! Viva os sanfoneiros do Brasil todinho!
1: Obrigado, Geraldinho. Foi um prazer cantar com você.

O melhor da música nordestina está aqui no Forró Veste Viola, de segunda a sexta-feira, a partir das 4 da tarde, na Rádio Universitária FM 99.9, Recife, Pernambuco. E o nosso muito obrigado pela sua audiência. Agora vamos recordar, e vale a pena recordar, o mestre Dominguinhos, cantando um dos seus grandes sucessos com o título Dançador Ruim. A Cisão lá de Serra Talhada, da Fazenda São Miguel. Canta a música que tem como título Sanfoneiro Mole. Tagino Gondim, lá em Juazeiro da Bahia, também ouvindo o nosso programa. Obrigado pela sua audiência, meu amigo Tagino Gondim. Ele canta de sua autoria, Culpa do Meu Coração.

0: Aqui é 99.9, Rádio Universitária FM, Recife, Pernambuco, e o forró veste viola, crescendo com a sua audiência. Agora na sequência musical, Adelmário Coelho, lá de Salvador, capital da Bahia, ouvindo o nosso programa. Obrigado, meu amigo Adelmário Coelho. Ele canta a composição de Ivanildo de Pombos, com o título O Gonzagão. Anchieta Dalí chega cantando um dos seus grandes sucessos com o título Sem Ela. Aí vamos recordar os três do Nordeste, um dos grandes sucessos desse trio, os três do Nordeste. É uma composição de Antônio Barros e tem como título Por Debaixo dos Panos.
1: Agora mais uma homenagem que...

Forró, Verso e Viola, programa com qualidade cultural, aqui na 99.9, Rádio Universitária FM Recife, Pernambuco. Agora, na sequência musical, vamos ouvir Luiz Caldas, também ouvindo o nosso programa lá em Salvador, Bahia. Luiz Caldas aqui, vamos recordar um grande sucesso de Luiz Caldas cantando com a participação de Luiz Gonzaga, a música que tem como título Amazonas. Vamos recordar, e vale a pena recordar, Pinto do Acordeon cantando nos seus grandes sucessos com o título Matuto Teimoso. Aí o dia vai terminando, a noite vai chegando, é hora de reflexão. É hora de reflexão, ouvindo Luiz Gonzaga, o eterno rei do Baião, cantando Ave Maria Sertaneja, composição de Júlio Ricardo e Ódio Oliveira, gravação 1964.

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1: 5 horas e 58 minutos.
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5: Olá. Estamos iniciando agora o programa Fora da Curva, que muita gente já acompanha pelas plataformas digitais, pela Rádio Paulo Freire e pela Universitária 99.9 FM, de onde nós transmitimos ao vivo esta edição especial. A partir de hoje, 11 de setembro, até 2 de outubro, nós vamos estar também na TVU Recife, juntando esforços para lhe ajudar a decidir seu voto. Eu sou Maria Eduarda Rocha, jornalista e professora do Departamento de Sociologia da UFPE, e este é o primeiro episódio da série especial O que define seu voto? O que seu voto define? Nesta série, nós vamos trazer um olhar crítico sobre temas que mexem com a nossa vida, embora às vezes a gente nem se dê conta. E um desses temas é a soberania nacional. Soberania é o que garante uma verdadeira democracia, onde o bem-estar dos brasileiros é a prioridade. Tratar de soberania envolve também a interferência dos Estados Unidos na política e economia do Brasil, mas vai além. Envolve até o que você vê hoje nas suas redes sociais e o quanto você vai pagar pelo seu celular no futuro. A gente vai detalhar tudo isso para você conversando com Celso Pinto de Mello, professor titular em Física da Universidade Federal de Pernambuco e pesquisador referência na discussão sobre soberania e desenvolvimento tecnológico. Muito obrigada, Celso, por sua presença.
6: Bom dia a todos, muito obrigado pelo convite, é um prazer estar aqui.
5: Também convidamos Felipe Reis, economista e professor de Relações Internacionais da Universidade Estadual da Paraíba, que vem acompanhando de perto as disputas geopolíticas. Seja muito bem-vindo, Felipe.
7: Obrigado, bom dia a todos.
5: Participa também da conversa o cientista político Sérgio Ferraz, que está sempre por aqui com a gente. Obrigada, Sérgio.
8: Obrigado, prazer estar com vocês.
5: Bom, não dá para tratar de soberania nacional sem levar em conta o que está acontecendo no STF. Para quem não está acompanhando o caso, eu vou relembrar alguns fatos. O STF entrou no centro do debate eleitoral a partir da disputa aberta entre André Mendonça, o ministro próximo da família Bolsonaro, e Alexandre de Moraes, o relator do inquérito dos atos golpistas de 8 de janeiro, alvo de críticas dos bolsonaristas. Moraes não explicou as mensagens que mostram a proximidade dele com o banqueiro Daniel Vorcaro, pivô do escândalo do Banco Master. Mas Mendonça, que patrocinou o vazamento das mensagens que comprometem Moraes, também não justificou as acusações do colega de desrespeitar o processo legal na condução do inquérito para expor desafetos como ele e proteger os amigos como Flávio Bolsonaro. A situação piorou depois que o ministro André Mendonça determinou o afastamento do superintendente da Polícia Federal, Andrei Rodrigues, alegando que a PF estaria produzindo relatórios contra ele para dar munição ao ministro Alexandre de Moraes, com quem Mendonça está em guerra aberta. A decisão de Mendonça foi derrubada pelo ministro Flávio Dino e, finalmente, por ato do presidente do STF, Edson Fachin, que anulou as duas decisões envolvendo Andrei Rodrigues. O superintendente da PF foi reintegrado ao cargo. Mas ao mexer com prerrogativas que são do presidente, como a nomeação do superintendente da PF, Mendonça acabou arrastando para o meio da crise o governo Lula. E o que temos hoje é um quadro de instabilidade institucional com impacto direto na eleição presidencial. Por isso, a gente vai abrir nossa conversa pensando em que medida tudo isso compromete um projeto político de soberania nacional. Sérgio, o que é que está acontecendo com esse país?
8: Então, Maria Eduarda, a gente vê que, em um certo sentido, o Brasil,

0: diante de uma eleição presidencial, de uma decisão muito importante, quem vai conduzir o executivo diante de um cenário internacional tão conturbado, tão complexo, termina que essa decisão do eleitor, em vez de se pautar numa discussão programática sobre ideias, sobre programas, sobre o que efetivamente o Brasil deve fazer para, entre outras coisas, preservar sua soberania e atuar com autonomia, com a máxima autonomia possível no campo internacional, a gente se vê obrigado a trabalhar em função de vazamentos, denúncias, né? Manipulações, né? Por conta, a meu ver, de uma situação que não foi resolvida no tempo que deveria ter sido. Quer dizer, o que a gente está vendo, essas notícias sobre o Supremo, elas já frequentam há muito tempo o noticiário. Né? Ninguém nega o papel fundamental do Supremo na luta contra o golpismo, as condenações que foram produto de um devido processo, com provas, com evidências. Né? Devemos muito ao Supremo Tribunal Federal. Mas isso não pode impedir a gente de ver que esse problema, quer dizer, que esse derretimento, essa crise aguda que atinge o Supremo, é também responsabilidade dos próprios juízes, do próprio tribunal, à medida em que não se tomaram a tempo as medidas para enfrentar as questões. Não, é? não se pode achar que é normal o tipo de proximidade que o ministro Alexandre de Moraes demonstrou em relação a um dos maiores fraudadores do sistema financeiro, alguém que roubou aposentado, pensionista, corrompeu o meio mundo. Né? Por outro lado, também não se pode pretender que um ministro, no caso o André Mendonça, utilize um timing que parece, a gente não pode afirmar, não quero fazer acusação contra ninguém, mas o timing em que se levantam essas acusações contra o ministro Alexandre agora é um timing que termina por comprometer a integridade das eleições. Porque isso gera tumulto e impede, como eu dizia antes, que se faça uma discussão programática, mais atenta aos desafios que o Brasil vai ter. Então, me parece que a gente está pagando o preço do atraso do Supremo em enfrentar suas questões.
1: O esforço da gente aqui é tentar sair um pouco desse registro da política como caso de polícia e debater também essa questão dos projetos políticos. Claro que isso não significa que as pessoas não devam ser investigadas e, em caso de comprovação de culpa, também punidas. Mas o nosso esforço é trazer para o debate, esse é o objetivo da nossa série, temas que são fundamentais para a gente diferenciar os projetos políticos que estão em disputa nessas eleições. Um desses temas é a soberania nacional. A gente tem, que ganhou destaque no debate político desde o ano passado, quando o governo Trump passou a adotar medidas econômicas e diplomáticas contra o Brasil, que interferem na disputa presidencial deste ano, porque estão explicitamente relacionadas ao conflito entre os Bolsonaro, o STF e o governo Lula. As medidas vão desde a imposição de tarifas de importação de até 50% sobre produtos brasileiros, que prejudicam a economia, até o cancelamento do visto da embaixadora do Brasil em Washington, Maria Luísa Viotti. A aproximação de setores do governo americano com a extrema-direita brasileira é tão evidente que o Itamaraty negou visto a dois funcionários do governo Trump porque suspeitavam que viriam ao Brasil para questionar o sistema eleitoral. E tem mais. O próprio senador Flávio Bolsonaro assumiu publicamente que, se eleito, colocaria a equipe de transição à disposição do governo Trump. O que é que está por trás de tudo isso? Quem gostaria? Celso? Felipe?
2: Olha, eu queria dar seguimento aqui à fala de Sérgio, dizendo assim, de fato, o nosso programa hoje é sobre soberania, não é isso? E o STF está ligado diretamente a essa questão de soberania, que é tão importante para nós. Eu queria lembrar que, em 2020, o STF autorizou a privatização de todo o conglomerado Petrobras sem autorização do Congresso, ou seja, o STF autorizou, legitimou e legalizou uma medida que foi no sentido de reduzir a soberania nacional. Então, a gente precisa lembrar da importância da gente discutir esse tema de soberania. Né? Então, a Petrobras, que era um conglomerado que tinha várias empresas, invejada pelas suas concorrentes internacionais, porque a Petrobras atuava em toda a cadeia produtiva do petróleo, não só na exploração, mas no beneficiamento, na distribuição, etc. E hoje a Petrobras está reduzida a uma empresa muito menor do que era antes

0: né? E a soberania nacional foi reduzida por conta dessa decisão do STF e esse debate não apareceu na grande imprensa, não houve manifestações nas ruas solicitando que a Petrobras tomasse as rédeas, né, das suas empresas, né? A BR Distribuidora, por exemplo, hoje pertence a um conglomerado estrangeiro, e quando a gente vai olhar os números da Petrobras, os acionistas estrangeiros estão aí acima de 40%. E quando a Petrobras distribui dividendos, esses dividendos, ou seja, que são os lucros que a empresa consegue oferir durante o ano, mais de 40% disso vai para o estrangeiro. Isso é uma questão, no meu ver, fundamental, que deveria estar na ordem do dia para a gente discutir soberania.
1: A gente está pagando mais caro por causa dessa privatização, né? Não é, Felipe? A gente sabe que o fato da Petrobras não dispor da BR Distribuidora impede que haja uma política de contenção de alta do preço da gasolina em função dos efeitos da guerra, né? Entre os Estados Unidos e o Irã. Então, a gente sente isso cotidianamente no bolso, né?
2: Bom, eu queria pontuar com relação à questão da soberania, já que você tocou, Felipe, trouxe a questão da Petrobras. Outras fragilidades do Brasil, por exemplo, na questão dos fertilizantes. O Brasil é uma potência agro é pop, mas nós importamos 80% dos fertilizantes que nós consumimos a cada dia. O que, no momento atual de dificuldades logísticas por conta das guerras da Ucrânia e do Golfo Pérsico, já está afetando o preço da safra vindoura. O que é que isso tem a ver? Isso tem a ver que também, ao mesmo tempo, e a consequência do golpe de 2016, em que a Petrobras foi privatizada parcialmente, as iniciativas das nossas fábricas de fertilizantes foram desativadas. Foram desativadas quando o cenário já indicava. Agora está havendo uma tentativa de reconstrução. Isso tem a ver com... Aí voltamos para a eleição daqui a 3 semanas. Qual é o projeto de país que está sendo discutido? Independentemente de candidatura, de nomes, de fulanização. Mas, na prática, o eleitor deveria ser informado e se informar que nós estamos discutindo projetos futuros de país, onde 3 eixos me parecem importantes. Eu lembro se dizia do presidente Dutra que, de qualquer dúvida, consulte o livrinho. O nosso livrinho é a Constituição Federal de 88, que tem que ser respeitada. 2 fatores importantes e indissociáveis: soberania e democracia. Estão lá no artigo 1º, estão lá no artigo 4º, estão em vários itens da nossa Constituição. E a crise do STF lembrou outra coisa, um outro terceiro eixo: o Estado laico. Nós passamos a naturalizar as coisas. Achamos natural termos um ministro terrivelmente evangélico. O que significa isso? Gravar um vídeo dizendo que é ungido por Deus para implantar a justiça do país? É isso que nós queremos? Nós temos um ministro da Suprema Corte que é judeu, como temos outros professores de fé. Mas nunca vimos Fux dizer que ele é terrivelmente talmúdico ou terrivelmente rabínico. Perfeito. Não faz sentido. Nós temos que ter um ministro da Suprema Corte com competência e que seja independente de julgar segundo a letra da lei da Constituição de 88. Perfeito. Então, quando nós discutimos soberania, nós temos que discutir democracia. Projetos Bukele de segurança pública são compatíveis com a letra da Constituição de 88? Se não forem, não deveriam nem estar sendo discutidos. Mas esse é o projeto de país que nós temos que decidir daqui a 3 semanas. Soberania, democracia e a preservação do Estado laico.
1: Celso se refere ao presidente de El Salvador, Bukele, que lá também promoveu uma espécie de derretimento das instituições, não é? Fez uma reforma do judiciário, tem uma política de segurança pública que é baseada no extermínio mesmo da população mais pobre. Por exemplo, se a pessoa tem uma determinada tatuagem, a pessoa pode ser presa, né? Prisões sem habeas corpus, crianças sendo presas, é esse tipo de projeto que a gente precisa...
2: O fundamento do Estado democrático.
1: A gente precisa...
2: Os direitos individuais.
1: Discutir.
3: Exatamente. O Salvador é uma ditadura hoje. Você pode ser preso, você não tem acesso a advogado, sua família não lhe visita, não é preciso motivar a prisão.
2: Mas não é tão remoto, porque nós temos visto alguns dos candidatos ao posto majoritário, e a semana passada nós vimos um ministro de Bukele se aplaudir.

0: aplaudido de pé no auditório da Fiesp, da Federação do Estado de São Paulo. É este modelo de país que nós queremos, onde há os direitos civis não são... Nós passamos 21 anos de ditadura, onde os direitos civis não tinham nenhum valor. Nós queremos voltar a isso? Então, são esses projetos de país, soberania, democracia, são indissociáveis. Tem que estar sendo discutidos simultaneamente.
1: Aparentemente, são como se fossem respostas fáceis para problemas complexos, né? É, tem candidato dizendo que vai resolver o problema da segurança pública em um ano, né? Então, assim, como as pessoas muitas vezes estão envolvidas em sentimentos ruins, como ressentimento, como raiva, como medo, a gente vive um contexto que é um contexto global e nacional que promove muita insegurança nas pessoas, né? Então, há uma oferta aí de uma resposta rápida para dúvidas e questões muito, muito, muito profundas. A dificuldade é a gente sair um pouco desse registro para sonhar. O que é que a gente pode sonhar como um país melhor? E aí, nesse sentido, eu fico perguntando qual o papel das terras raras. As terras raras podem ser o novo pré-sal? Qual é o papel que elas podem ter no sentido de financiar um outro projeto de nação, né? Um projeto em que o SUS tenha mais dinheiro, em que a educação, o sistema de ensino tenha mais dinheiro, em que a própria discussão da previdência, das aposentadorias possa se dar de outra forma. Como é que vocês enxergam essa questão, já que vocês fizeram um programa excelente sobre terras raras, né? Aprofundando esse tema, que está disponível, inclusive, no YouTube da Rádio Paulo Freire.
2: As terras raras, para que o ouvinte compreenda, é um conjunto de elementos químicos, minerálicos, minerais. O professor Celso aqui pode falar melhor do que eu. E o Brasil é, atualmente, né, a segunda maior reserva desses minérios. Infelizmente, nós não temos uma legislação que garanta a exploração desses recursos naturais em função dos interesses da maioria da população. Está tramitando no Congresso, atualmente, um projeto de lei, né, que vai, digamos, melhorar um pouco a situação que nós temos agora, mas é muito pouco no que diz respeito às necessidades que o Brasil teria para manter a soberania sobre os seus recursos naturais. E esse ano tivemos uma notícia muito ruim para a soberania nacional, porque a principal empresa que atuava no Brasil, que atua, na verdade, no Brasil, que explora terras raras, a Serra Verde, foi privatizada e foi vendida para uma empresa estadunidense, a USA Rareth. E essa empresa comprou, né, e está a ponto de tomar as rédeas da empresa Serra Verde brasileira, e considera essa empresa Serra Verde brasileira um dos grandes trunfos, né, da sua administração esse ano, porque ela vai colocar a mão nesses recursos naturais. Então, esse é um problema sério de soberania que a gente precisaria discutir bastante. Sem dúvida, o programa que a gente participou foi... A gente pôde explorar melhor aqui. A gente está um pouco curto de tempo, mas a gente precisaria, de fato, pensar nesses termos, né, de soberania. Esse é um dos aspectos. Eu gostaria de falar sobre outros aspectos também, mas vou deixar aqui a palavra para o professor Celso continuar.
0: Veja, a questão da soberania tem a ver com as terras raras, que já foi explicado pelo Felipe, a importância estratégica. Permite fazer vários dispositivos. Os mais importantes são os magnetos, que estão presentes em toda a tecnologia do século XXI. Desde as turbinas eólicas para... A eletrônica embarcada num automóvel, num avião, depende de milhares e milhares desses magnetos e terras raras. A China construiu, ao longo dos últimos 40 anos, a China tem as maiores reservas de terra rara do mundo, mas ela construiu o domínio da cadeia. E os outros países, inclusive as potências do Ocidente, não se aperceberam disso a tempo.
1: O domínio da cadeia
0: significa extrair... sair desde o minério, o recurso mineral,
1: até
0: a fazer
1: final.
0: A extração, beneficiamento, até o final, a preparação dos dispositivos. A China, você pode dividir isso em 7 degraus, a China domina os 7 degraus. Serra Verde, que o Felipe estava mencionando, é a única reserva fora da Ásia, fora da China, basicamente da Malásia tem alguma coisa, em que existe depósito dos 4

elementos de terras raras essenciais para a fabricação dos magnésios. É a empresa que comprou, a CEO, o nome dela é Barbara Hampton, a exposição de motivos para os acionistas, por que eles deveriam comprar a Serra Verde, ela diz, é a joia da coroa, é o único lugar fora da Ásia onde isso está disponível. É bom esclarecer que a Rare Earth

0: atrás. O que ela comprou não foi apenas a Gersida. Ela comprou o conhecimento acumulado que o Brasil tinha de técnicas de extração e tudo isso. Isso é uma joia da coroa, para usar a expressão dela, que o Brasil deixou escapar de suas mãos. O Congresso aprovou a nova regulamentação de minerais críticos, que ainda não foi sancionada pelo presidente Lula. Há uma discussão, que a gente não vai ter tempo aqui, é que como o CADE é o órgão regulador da concorrência, aprovou a venda da Serra Verde, talvez, e aí é um grande talvez, sem levar em conta caberia ou não um recurso ao CADE para que o Brasil pudesse reverter a venda da Serra Verde. Mas isso não tem espaço no noticiário, isso não está sendo discutido, porque nós estamos discutindo a crise do STF, aquilo que você falou, do timing. O timing foi provocado para que a gente não discuta um projeto de país, a gente não discuta o modelo de democracia, a gente não discuta a soberania nacional. Mas essa questão fundamental, terra e rara, se enquadra em outros exemplos em que o Brasil deixou exportar seus recursos minerais, o manganês do Amapá nos anos 50, o quartzo brasileiro durante a Segunda Guerra Mundial, para não falar do ouro no tempo do Brasil colônia, sem ser capaz de galgar a escada tecnológica e ficar apenas com um fornecedor de matéria-prima.
1: A gente retrocedeu, então, né? Porque nos anos 50 e 60, pelo menos, estava se discutindo isso naquela formulação clássica da economia brasileira, da deterioração dos termos de troca, né? Que era um debate da CEPAL, que dizia, bom, você vai vender um produto natural que vale X, né? Uma matéria-prima, um bem primário, e vai comprar um produto já beneficiado que vale 10X. Então, é uma forma de empobrecer o país.
0: De uma,
1: né,
0: certa maneira, remete aos anos 50, a campanha do Petróleo é Nosso.
1: Sim.
0: Onde
1: Sim.
0: também se discutia a questão da soberania nacional. O que o Brasil quer fazer com o petróleo? Abrir para exploração externa ou queremos ter o domínio da cadeia tecnológica do petróleo? A luta foi vitoriosa, a Petrobras foi criada.
1: E a chance de vir uma Terrabras por aí? Uma empresa estatal nos moldes da Petrobras para explorar essa riqueza?
0: É um pouquinho mais complexo do que isso. A gente tem discutido isso na comunidade, a possibilidade de criação de um sistema mais complexo. Mas aí tem experiências muito bem sucedidas. Por exemplo, nós temos a experiência da Embrapa, que revolucionou a questão da produção da agricultura tropical. Nós temos o caso da Embraer, foi o financiamento público do ITA, do CTA, que possibilitou hoje termos uma empresa competitiva a nível internacional. Na área de minerais críticos, nós temos o caso do nióbio. O Brasil detém 90% da reserva mundial de nióbio e detém 60% do mercado. Por quê? Uma empresa privada. Então, aí não tem a questão da privatização. É a questão da eficiência. Uma empresa privada, a CBMM, que pertence ao grupo Moreira Salles, nos anos 50 investiu com apoio de recursos públicos, colaboração com universidades e empresas, e hoje ela detém 60%. O Brasil detém, para o caso do nióbio, 60% da cadeia tecnológica. Uma empresa privada foi capaz de fazer isso.
2: Eu queria...
0: Então, a pergunta, só para devolver a palavra, desculpe, é possível fazer, não necessariamente uma Terrabras, porque aí vai ligar, quer criar cabide de emprego, não é isso. Nós temos que encontrar o mecanismo mais eficiente para resolver o problema. E esse mecanismo pode ser um multifacetado.
2: Eu queria, Maria Eduarda, perguntar aos nossos ouvintes, né, se eles estão atentos a essa questão, principalmente aquelas pessoas que se dizem soberanas, brasileiras, Brasil, em primeiro lugar, que se dizem patriotas, se elas estão preocupadas em escolher os seus candidatos, tanto ao Legislativo quanto para o Poder Executivo, se são candidatos que entendem essas questões que são fundamentais. Ou seja, esses candidatos, eles estão pensando, entendem o que significa a venda de uma terra verde para uma empresa estrangeira, porque os Estados Unidos estão colocando dinheiro público, investindo muito para conseguir controlar as terras raras. E o Brasil vai deixar passar? Né? A China também colocou como prioridade do Estado chinês o controle sobre as terras raras, porque eles entenderam, há muito tempo, a importância desses recursos naturais. O Banco Central Outro tema que a

0: A gente poderia explorar no outro dia. O Banco Central Brasileiro, que foi colocado como a imprensa corporativa chama Banco Central Independente. Foi retirado o Banco Central da gestão pública. Isso é um problema, isso é uma redução da nossa soberania. Né? O governo federal senta na cadeira para começar a governar e não pode utilizar o seu principal instrumento de política monetária, porque agora ele foi colocado numa espécie de como se fosse uma agência reguladora. Né? Ela fica lá numa... Ele saiu do Ministério da Economia e não é mais um instrumento do governo federal. Então, eu pergunto, é isso. Será que eu sou soberano, eu sou patriota, se eu vou para manifestações onde há bandeiras de países estrangeiros? Faz sentido isso?
1: O seu bato com tendência para a bandeira de outro país.
2: Seja aí, então, que tudo isso que Felipe e Celso estão dizendo, é a própria soberania nacional que está em jogo nas próximas eleições?
3: E o que é curioso, comentando um pouco o que vocês disseram, é que além da gente ter uma espécie de regressão para talvez o século XVIII, né, em termos de posicionamento na questão tecnológica, há também uma incapacidade do Brasil aprender com as experiências contemporâneas. Porque quando você olha para a Ásia e para a China, preocupação básica no processo deles nos últimos 50 anos foi se apropriar da tecnologia. Entrava na China, se fizesse joint venture com empresa local, né, controlada pelo Estado, mais ou menos. Mas a questão era, você desfruta do nosso mercado enorme desde que você propicie a gente o acesso à tecnologia. E está aí o resultado. Hoje a China não está dominando uma fronteira tecnológica. Né? Foi dado o exemplo aqui dos minerais críticos. Mas você tem várias fronteiras tecnológicas em que, em poucas décadas, a China chegou lá. Então, eu acho que o que está em jogo na eleição presidencial, a gente está vendo na América Latina uma espécie de jogo de dominó em que todos os países estão se alinhando diretamente com uma política da Casa Branca que exige subserviência completa. O que aconteceu na Venezuela é espantoso, não é? Sem nenhuma firula, sem nenhum disfarce.
2: É um roubo,
3: né? Os caras se apropriaram das reservas de petróleo e pronto. E acabou-se. Vão dar um trocado para a Venezuela e vão ganhar dinheiro com isso. Quer dizer, e a gente nota o quê? A gente nota que os países, esses países que estão sucumbindo a um por um, candidatos alinhados à extrema-direita, eles simplesmente não têm exatamente um projeto de debate com a China, com os Estados Unidos, com a União Europeia. Eles simplesmente se alinham e tentam arrancar migalhas. O Brasil está perdendo a oportunidade nessa eleição de discutir isso. Como o Fábio e Celso estão dizendo. E isso é muito lamentável, né, minha gente?
0: Você falou, Sérgio, na China, eu acho que é fundamental, se a gente quiser pensar nessas questões de soberania, como o Partido Comunista Chinês, que governa a China nas últimas décadas, tem demonstrado como é possível fazer uma política de soberana para o seu país. Uhum. Né? E aí a gente pode entrar também no debate das redes sociais, por exemplo, né, que tem uma influência imensa na nossa vida cotidiana e agora na eleição, que são redes sociais, não são nossas, não são estrangeiras. E aí eu queria lembrar a todo mundo, os chineses perceberam como é importante ter o controle, ter a soberania sobre as redes sociais. Perfeito. E por isso os chineses têm todas as redes sociais que nós conhecemos aqui, que são ocidentais, os chineses têm as suas próprias. Né? Tem outros nomes, são outras, e eles têm tudo, porque eles sabem, eles perceberam que isso seria um germe perigosíssimo para ser utilizado contra os interesses chineses. Isso é soberania. E o Brasil precisa aprender com exemplos positivos de soberania.
4: Se me permite, Felipe, você colocou o exemplo da China, a gente poderia citar também o caso da Rússia, mas vamos ficar no mundo ocidental. Na França, existe regulamentação para certos graus de sigilo que tem que usar um sistema proprietário. Nós estamos falando da França, nós estamos falando do Partido Comunista Chinês, antes que se caia na caricatura de dizer que só tem uma preto e branco, né? Só tem duas opções, sim ou não. A França, um país democrático do modelo ocidental, ela se preocupa em ter regulamentação. Sabe por quê? Porque Quando nós

0: usamos qualquer sistema, seja do Google, seja da Microsoft, seja o WhatsApp, nós estamos submetidos às leis americanas. Existem duas leis americanas, o Cloud Act de 2018, e existe um proviso da inteligência americana. São leis em vigor que, se eu trocar uma conversa com meu amigo, com a minha esposa, usando um sistema proprietário norte-americano, as empresas são obrigadas pela lei americana à extraterritorialidade. Elas têm que fornecer os dados. Ah, mas isso é uma conversa privada. Não. A Marinha Brasileira, quando está em operação naval, ela tem um acordo para usar a antena Starlink do senhor Elon Musk. Claro que a Marinha deve se preocupar em criptografar, mas isto mostra a vulnerabilidade, a soberania também da área digital. Recentemente, voltou da crise do STF, um escândalo porque o ministro Alexandre de Moraes revisou o texto da esposa, que em princípio são dois profissionais, mas usou o sistema do STF. Mas como é que a gente ficou sabendo disso? Porque o sistema de os metadados, o registro informático, é da Microsoft. O Supremo Tribunal Federal usa um sistema proprietário norte-americano. Nós, professores universitários, usamos as plataformas do acordo do MEC com o Google. Uma coisa é eu dar uma aula de graduação e discutir com meus alunos, preparar usando o software que está disponível. A outra coisa é eu discutir com meus estudantes uma inovação tecnológica que pode ter reflexo para a soberania nacional e eu ter que usar uma plataforma sobre a qual o Brasil não tem controle nem autonomia. Então, a soberania tem essa dimensão digital que nós não discutimos. Países como a França foram capazes. Países como a Índia implementaram diferentes graus. Não é questão de ruptura, usar ou não usar. A questão é que pode ser usado com controles e com autonomia e com soberania. E essa discussão está ausente quando ela deveria estar. E aqui a nossa audiência, professores universitários, estudantes universitários, é pensar, quando você for votar no dia 4, qual é o projeto de país que seu candidato, seja ao executivo, seja ao legislativo, defende? Eles estão alertas para isso? Ou eles sabem disso? Este é o projeto de país para as próximas décadas, que vai ser decidido daqui a 3 semanas.
1: Celso, você falou aí na Starlink. Eu queria dar só um exemplo para as pessoas compreenderem a importância da soberania sobre as tecnologias. O Irã está sob ataque, não é? E quando o Irã começou, logo após 28 de fevereiro desse ano, né, quando ele foi atacado pela primeira vez desse ano, ele começou a revidar enviando mísseis para atacar as bases dos Estados Unidos e Israel, e ele começou a perceber que os mísseis estavam sendo desviados de alguma forma e acabavam por cair alguns metros distantes do alvo. Por quê? Depois eles perceberam que eles usavam o sistema dos Estados Unidos, Starlink. E Israel e os Estados Unidos, controlando isso, começaram a interferir na rota dos mísseis iranianos. Perfeito. Aí, resultado, o Irã hoje já abandonou e agora está utilizando outro sistema, né, que é apoiado pelos chineses e russos. E a sua... A taxa de sucesso aumentou muito. Claro. Ou seja, isso demonstra como é importante os países terem a sua soberania sobre as tecnologias. E eu queria apenas lembrar também outro ponto, que de vez em quando eu escuto na imprensa, que se fala na privatização dos Correios. É engraçado, né? Os Estados Unidos têm os seus Correios, mas nunca privatizaram. Por quê? E é uma das maiores empresas empregadoras dos Estados Unidos.
0: E a maior parte do sistema de distribuição de água e esgoto dos Estados Unidos também não é privatizado.
1: Pois é. E curioso, né? Por que os Correios não são privatizados? Porque os Correios, gente, são empresas...

0: estratégicas em qualquer país. Ele está presente em todos os rincões, nos locais mais remotos e todos do país. Será que é seguro você entregar uma empresa dessa que tem acesso a todo o seu território nacional a uma empresa privada? E pior, se for estrangeira? Claro que não. Os Estados Unidos não privatizaram e com nenhuma das grandes potências privatizaram os seus correios, obviamente.
1: É muito interessante a gente pensar isso. Às vezes o debate é rebaixado como se fosse uma questão do Brasil se submeter a uma área de influência dos Estados Unidos ou se submeter a uma área de influência da China, né? Mas o que está sendo colocado aqui é justamente um projeto de autonomia nacional.
0: Exatamente. Ou seja, não se submeter a nenhum país. O Brasil precisa reconhecer a sua importância geopolítica. Eu acho que, às vezes, até países estrangeiros, líderes estrangeiros, reconhecem mais essa importância política do Brasil na geopolítica mundial, mais do que a nossa elite econômica, né? E precisaríamos, então, acabar de vez com esse espírito de vira-lata que a gente vê muito, né? Como se o Brasil não fosse capaz de tomar o seu destino com as próprias mãos.
2: Para o nosso público mais jovem, o vira-latismo que você mencionou é uma expressão de Nelson Rodrigues, que dizia que a vitória do Brasil em 1958... eliminou o eterno complexo de vira-lata que o Brasil tinha até então. Eu acho que a gente tem que resgatar esse sentimento, porque seria importante que os eleitores se apercebessem que, apesar de todo o discurso derrotista, este país não cabe no quintal de ninguém.
0: Isso, claro.
2: Quem acha que nós somos o backyard, o quintal deles, está enganado. Nós temos que ter um projeto soberano para a afirmação da nossa dimensão geopolítica. Não é à toa, e aí, voltando a falar, que se a Serra Verde era a joia da coroa dos minérios, a eleição que nós vamos ter agora é a joia da coroa do projeto geopolítico de Trump.
1: Sim.
2: O Brasil tem um peso geopolítico específico que o mundo todo está prestando atenção às eleições agora do dia 4 de outubro. E nós temos que, como cidadãos brasileiros, resgatarmos o orgulho e termos a noção da nossa própria dimensão. O Brasil é um país soberano e deve permanecer soberano. E, portanto, é importante que, independentemente das escolhas pessoais, os eleitores cotejem quais são as propostas que estão sendo defendidas pelos seus candidatos e votem de acordo com o entendimento da importância de resgatarmos e reafirmarmos, voltando à conversa inicial, os três eixos da nossa Constituição de 88: soberania, a reafirmação da democracia e, nesses tempos tão difíceis, que nós somos um Estado laico. Todo mundo tem direito a exercer a sua profissão de fé. Até não ter fé é um direito do cidadão brasileiro. O que nós não podemos é que uma fé se torne soberana e imponha os seus valores às demais.
1: Gente, programa bom, passar rápido. A gente já está concluindo. Vocês querem dar um recadinho final bem rapidinho?
3: Não, só para concordar com o pessoal, mostrar que realmente a gente precisa caminhar nesse sentido, né? Infelizmente, as condições não estão auspiciosas para a gente ter essa chance, né? Mas, ainda assim, o que nos resta é fazer essa pregação que os professores também fizeram aqui, da gente olhar para os candidatos e procurar um programa. Porque a impressão que eu tenho, e que isso me deixa mais preocupado, é que não são propriamente programas diferentes. É que uma parte dos candidatos simplesmente não tem programa que não seja uma submissão rasa aos ditames que vêm do suposto mundo avançado, da Casa Branca, dos Estados Unidos. Isso é o pior dos cenários para mim, porque sequer se entabula um diálogo, só se promete obediência.
0: Exatamente. O Celso falou no o Brasil não cabe no quintal de ninguém, que é o título do livro do economista Paulo Nogueira Batista, né, que aborda justamente essa questão. Então, para encerrar, eu também queria fazer um apelo, né, a todo mundo que pensasse um pouco nesses seus candidatos de legislativo e de executivo, para para escolher candidatos.

0: candidatos que pensem o Brasil como um país soberano, né? O Brasil precisa exercer a sua soberania. Claro, hoje a nossa economia está muito dominada por grupos estrangeiros. A gente poderia mudar essa situação, mas fica para outra discussão no programa. Obrigado.
1: Não, só para concluir, dizer que a gente deve votar com confiança da grandeza desse país. É uma profissão de fé, no sentido mais amplo, do que o Brasil é uma grande nação e deve permanecer democrático e soberano.
2: Estamos chegando ao final do primeiro episódio da série especial do programa Fora da Curva. O que decide seu voto? 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A proposta desta iniciativa conjunta da televisão e rádios universitárias da UFPE é apresentar a você temas que precisam ser levados em consideração na hora de escolher seus candidatos ao Executivo e ao Parlamento. O tema de hoje foi a soberania nacional, tendo como pano de fundo a crise no Supremo Tribunal Federal. 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Basta acompanhar nossas redes sociais para saber o tema e os convidados de cada programa. Agradeço a participação de Celso Pinto de Mello, professor titular em Física da Universidade Federal de Pernambuco, do economista Felipe Reis, professor de Relações Internacionais da Universidade Estadual da Paraíba e do cientista político Sérgio Ferraz. Eu agradeço também a você que nos acompanhou pelos veículos do Núcleo de Televisão e redes universitárias da UFPE ou pelas plataformas digitais. O Fora da Curva fica por aqui. Esta edição especial do dia 11 de setembro de 2026 também fica disponível nas plataformas digitais. A produção foi de Ivana Fechimi. Na equipe técnica que realizou essa transmissão, nós contamos com Catarina Polônio, Igor Cabral, Daniela Rios, Marcos Tiago, Sérgio Santos, Chico Rocha, Jonas Ferreira, Sérgio Farias, Caio Danilo, José Ascioli, Lúcio Galindo, Edmar Falcão, Flávio Soares, Yuji Tani, Luiz Quirino e Thaisa Meirelles. A direção do Núcleo de Televisão e Rádios Universitárias, Juarez Juara. Coordenação da Universitária FM, Natália Demerri. Coordenação Geral e Pedagógica da Rádio Paulo Freire, Paula Reis. Acompanhe nossas redes sociais e até o próximo programa.
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0: 6 horas e 44 minutos.
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3: Olá, o Som Brasilis de hoje apresenta o talento da cantora e radialista gaúcha Analise Severo.

Nascida em 1974, na cidade de Santa Maria, no interior do Rio Grande do Sul, Analise Severo começou a cantar profissionalmente aos 18 anos de idade, quando interpretou a composição De Coração a Coração, na Tertúlia Musical Nativista de Santa Maria. Em 1994, a cantora ganhou o prêmio de melhor solista feminina no Encontro de Artes e Tradição Gaúcha, fortalecendo o início de sua carreira musical. Em 1997, Analise Severo lançou seu disco de estreia, Para Ser Presença na Saudade, que trouxe

Trouxe um toque de feminilidade para a música tradicionalista gaúcha, historicamente dominada por homens. 2 anos mais tarde, a artista se uniu ao cantor e compositor nativista Nenito Sarturi para lançarem, em parceria, o álbum Caminheiros, que resultou em um show de mesmo nome.

Com mais de 30 anos de carreira artística e 6 discos na bagagem, Annalise Severo foi eleita a melhor cantora gaúcha nos anos de 2017 e 2019, em votação promovida pelo site G1 do Rio Grande do Sul. Dona de um forte discurso feminista, a artista lançou em 2019 o espetáculo Bem Gaúcha, com o intuito de valorizar a mulher na sociedade e na formação da identidade regional sul-rio-grandense. E agora, fechando este Som Brasilis, que teve locução de Marluce Ribeiro, produção de Carlos Andrade, trabalhos técnicos de Eduardo Brito, vamos ouvir a música Bem Gaúcha, um dos maiores sucessos de Annalise Severo, em gravação que conta com a participação da cantora, compositora e instrumentista Berenice Zambuja. Música.

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0: 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As notícias do governo federal que movimentaram o país no dia de hoje.
1: Olá, uma boa noite.
2: Boa noite para você que nos acompanha em todo o país.
1: Terça-feira, 15 de setembro de 2026.
2: Vamos aos destaques do dia.
1: A infraestrutura por trás da tela. Data centers mantém o mundo conectado.
2: E Brasil sanciona a lei que cria regime tributário especial para a instalação desses espaços no país.
1: É o Redata. A medida prevê incentivos fiscais e o uso de energia renovável. Pablo Mundim.
3: A nova legislação também contempla serviços de computação em nuvem e operações de inteligência artificial, como treinamento e geração de respostas por modelos de IA.
2: Produção agrícola e pecuária.
1: Brasil colheu cerca de 361 milhões.

0: milhões de toneladas de grãos na safra 2025-26, 2,6% a mais em relação à anterior.
1: E produção de carnes deve ultrapassar 34 milhões de toneladas em 2026 e 2027. Natália Kozlik.
2: De acordo com a Conab, o resultado permitirá um aumento nas exportações sem comprometer o abastecimento do mercado interno.
0: Um refúgio científico no meio da Amazônia.
1: Às margens do Lago Tefé, a biblioteca reúne mais de 28 mil obras ligadas à região. Cleide Lopes.
3: Localizada em uma região cercada por áreas protegidas, ela é o único local com conteúdo científico em um raio de mais de 500 quilômetros.
0: Hoje na apresentação, Luciana Vasconcelos e Nazi Brum.
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0: Sancionado o regime especial de tributação para serviços de data centers, o Redata.
1: A lei prevê incentivos fiscais e suspende a cobrança de tributos federais para a compra de equipamentos destinados à instalação, ampliação e modernização dos centros de tecnologia, os data centers.
0: Uma das obrigações das empresas é o compromisso com a sustentabilidade e o uso de energia limpa.
1: Mas você sabe o que são os data centers? Vamos entender na reportagem de Pablo Mundim.
4: Data centers são estruturas que armazenam, processam e gerenciam grandes volumes de dados e aplicações digitais. O Brasil passa a ter um regime especial de tributação para estimular a instalação de data centers no país. A nova lei cria incentivos fiscais para a compra de equipamentos usados nesses centros de processamento de dados. Para ter acesso aos benefícios, as empresas terão de cumprir contrapartidas. Entre elas, reservar pelo menos 10% da capacidade de processamento para o mercado interno, utilizar energia de fontes limpas ou renováveis e investir no país. Também haverá exigências de eficiência no uso da água para o resfriamento dos equipamentos. O secretário executivo do Ministério da Fazenda, Rogério Seron, destaca o papel dessa medida na indústria 4.0.
5: É uma crítica muito recorrente quando se discute data centers, a questão do consumo excessivo de água e que isso pode ser um problema. As novas soluções já que se chamam de circuitos fechados, o projeto endereça isso de uma forma muito adequada. Então, o consumo de água não será um problema. E a energia, a nossa energia, sim, esses data centers consomem muita energia, mas diferente do resto do mundo, aqui a gente produz energia limpa, de baixo carbono e renovável. Então, novamente, isso não vai ser um gargalo, vai ser uma grande oportunidade.
4: A nova legislação também contempla serviços de computação em nuvem e operações de inteligência artificial, como treinamento e geração de respostas por modelos de IA. Segundo o ministro do Desenvolvimento, Indústria, Comércio e Serviços, Márcio Elias Rosa, o regime prevê a suspensão por 5 anos de tributos na compra de componentes eletrônicos e outros equipamentos de tecnologia da informação e comunicação.
6: Há uma suspensão dos tributos federais, nós temos a expectativa de que estados nos acompanhem, que os municípios nos acompanhem, mas o fato é que há uma suspensão dos tributos federais sempre que o produto não tiver produção nacional equivalente, desde que seja destinado para o ativo, né, imobilizado desses investimentos e vale por 5 anos. Ou seja, nós estamos em face de uma grande inovação.
4: A entrada no programa dependerá de autorização do Ministério da Fazenda e as empresas precisam estar em dia com os tributos federais. Reportagem Pablo Mundim.
0: A gente acabou de falar dos incentivos aos data centers, aqueles galpões gigantes, verdadeiros supercomputadores que fazem a mágica da internet acontecer hoje em dia, guardando nossas fotos e fazendo funcionar a inteligência artificial.
1: Mas para entender como a gente chegou até aqui, vale a pena voltar um pouquinho no tempo e ver como a internet evoluiu ao longo das décadas.
0: Quem é dessa época vai lembrar. 30 anos atrás, navegar na web era aquela novela da conexão discada, cheia de bips, chiados e paciência.
1: Pois é, Nazi, de lá para cá tudo mudou. Hoje, mais de 90% dos brasileiros estão conectados. E aquela internet lenta deu lugar a uma rede rápida, que está na palma da mão, no celular, no trabalho e no nosso dia a dia.
0: Pois é, confira os detalhes dessa evolução na reportagem de Gabriela Noronha.
7: Quem lembra desse som inconfundível da conexão discada? Há cerca de 30 anos, esses bips e chiados significavam que alguém estava se conectando ao mundo novo. No Brasil, a internet começou a se popularizar no final dos anos 90.

0: 90 por meio de modems ligados à linha telefônica. Só na década de 2000, com a introdução da banda larga, foram possíveis conexões mais rápidas e estáveis, como explica Giovanni Almeida, professor da Faculdade de Ciências e Tecnologias em Engenharia da Universidade de Brasília.
1: No início, era a tecnologia discada. Então, quem poderia ter acesso à internet era quem tinha um telefone em casa. E depois, então, começa a ter uma evolução, que é quando surge a tecnologia que a gente, né, chama de rede de telefonia celular. Então, se tem desde a primeira geração, né, aí por isso tem 1G, 2G, 3G, 4G e hoje 5G. Aí, a partir da tecnologia 4G, é que ficou mais forte, aí coincide com o uso do smartphone, surgimento do smartphone, que aí permite que hoje a gente tenha, né, esse acesso na palma da mão.
0: Com a expansão da infraestrutura de internet e a diversificação das tecnologias, cerca de 169 milhões de pessoas no Brasil já estão conectadas hoje. Segundo dados do Instituto Brasileiro de Geografia e Estatística, o IBGE, mais de 90% da população já tem acesso à rede. O que muitos não sabem é que, embora o destino final seja a tela do celular ou do computador, o caminho percorrido pelo sinal varia entre a fibra ótica, a rede móvel e o satélite. De acordo com Thiago Brown, assessor do Departamento de Investimento e Inovação do Ministério das Comunicações, cada tecnologia atende a uma realidade geográfica e a diferentes necessidades de uso.
2: O que é muito importante a gente ter em mente é que todas essas tecnologias, seja satélite, telefonia móvel ou fibra ótica, elas se complementam, né? Então, naquela região onde é mais difícil chegar à fibra ótica, a gente consegue, através de uma comunicação telefonia móvel, levar conectividade banda larga para a população. E aí, mais difícil ainda, aquela região mesmo remota de rural, de fronteira, por exemplo, em estados que tem muita densidade de floresta, mas existe gente morando ali, existem brasileiros morando ali, a gente tem a solução via satélite para levar também.
0: O assessor do Ministério das Comunicações destaca ainda que, para além das experiências cotidianas, redes estáveis e ultra rápidas permitem o acesso a serviços públicos digitais como telemedicina e conteúdos educativos.
2: Com a chegada da internet de alta velocidade, a gente consegue levar saúde. Um especialista da área médica consegue fazer o atendimento desse brasileiro que está numa região rural, por exemplo, né? E aí, acesso à educação nem se fala, né? A internet hoje tem todo o conteúdo de todos os tipos.
0: Para mais informações sobre as tecnologias disponíveis e a qualidade dos serviços prestados, basta consultar a página da Anatel na internet no endereço anatel.gov.br. A agência regula e fiscaliza o setor de telecomunicações, estabelecendo normas técnicas e mediando conflitos entre consumidores e operadoras. Reportagem Gabriela Noronha.
3: O Brasil colheu cerca de 361 milhões de toneladas na safra 2025-26, segundo estimativa da Companhia Nacional de Abastecimento, a Conab.
4: O volume representa alta de 2,6% em relação à temporada anterior. A área plantada também deve crescer, chegando a 83,5 milhões de hectares. Confira na reportagem.
5: A produção brasileira de grãos na safra 2025-2026 fechou o ciclo estimado em 361 milhões e 700 mil toneladas, segundo a Companhia Nacional de Abastecimento, a Conab. É o 12º e último levantamento para o período de setembro do ano passado a agosto deste ano. Os números mostram um aumento de 2,6% em relação à temporada anterior. A área de plantio estimada é de 83 milhões e 500 mil hectares, crescimento de 1,7% em comparação com o ciclo anterior. Os maiores aumentos de área estão nas lavouras de soja e milho. Segundo Nayara Bittencourt, diretora de Política Agrícola e Informações da Conab, as condições climáticas contribuíram para os dados estimados.
6: Então, em relação à soja, nós temos 180,4 milhões de toneladas colhidas. Esse resultado ele decorre tanto de uma expansão de área plantada e também das condições climáticas que foram bastante favoráveis nesse ano, com uma boa produtividade do ciclo. O milho também é uma cultura de destaque aqui, com 144 milhões de toneladas, também com condições climáticas bastante favoráveis nas principais regiões produtoras.
5: A Conab também apresentou uma estimativa para a próxima safra, de 2026 a 2027. A

0: produção brasileira pode chegar a 366 milhões e 600 mil toneladas de grãos. Soja e milho apresentam tendência de crescimento. De acordo com a Conab, o resultado projetado reflete uma maior área semeada, o que compensa uma ligeira perda esperada na produtividade média nacional das lavouras. Quem comenta é o presidente da companhia, Silvio Porto.
1: Nós estamos apresentando aqui uma expectativa de crescimento de área praticamente para todas as culturas, mas nós estamos identificando uma redução de área no Rio Grande do Sul, mas nós estamos identificando também uma compensação dessa redução em outros estados.
0: O IBGE, que faz um levantamento anual da safra, estima para 2026 uma produção agrícola de 352 milhões e 900 mil toneladas, 2% acima do resultado registrado em 2025. Arroz, milho e soja representam 92,9% da produção estimada e ocupam 87,4% da área a ser colhida. Entre as regiões, o Centro-Oeste apresenta a maior estimativa de produção, seguido por Sul, Sudeste, Nordeste e Norte. E Mato Grosso é o maior produtor, com 32,1%, seguido por Paraná, Rio Grande do Sul, Goiás, Mato Grosso do Sul e Minas Gerais. Com locução de Thaís de Araújo, reportagem Luciana Colares de Holanda.
2: No mercado de carnes, também há projeção de alta nos próximos anos.
3: Segundo a Conab, o resultado será puxado pela produção de carne suína e de frango em 2026 e 2027.
4: Segundo projeções da Conab, Companhia Nacional de Abastecimento, a produção brasileira de carnes deve ultrapassar 34 milhões de toneladas neste ano e no próximo. O valor é 2% maior que o volume obtido em 2025 e foi influenciado sobretudo pela avicultura de corte e a suinocultura. De acordo com a Conab, o resultado permitirá um aumento nas exportações sem comprometer o abastecimento do mercado interno. Os dados divulgados nesta terça-feira também estimam alta na produção de ovos no país nos próximos anos. A publicação completa pode ser acessada no endereço www.gov.br/conab. Natália Koslick para a Voz do Brasil.
2: Atenção, participantes da Prova Nacional Docente.
3: O Instituto Nacional de Estudos e Pesquisas Educacionais Anísio Teixeira, o INEP, recomenda aos inscritos consultar com antecedência o local de prova, que será aplicada no próximo domingo, 20 de setembro.
2: As informações estão disponíveis no cartão de confirmação da inscrição no sistema PND.
3: Os portões serão abertos ao meio-dia, no horário de Brasília, e fechados pontualmente à 1 da tarde.
2: O resultado final está previsto para 15 de dezembro.
3: Mais informações em pnd.inep.gov.br.
5: Dicas do Enem.
6: Oi, meu nome é Davi Enzo e a minha pergunta é: quantas horas por dia eu preciso estudar?
2: A professora de Biologia, Maria Antônia Ferreira, vai responder essa dúvida. Vamos conferir.
7: Para essa pergunta, não existe uma resposta exata, porque isso é muito individual de cada um. Eu diria para vocês focarem mais em qualidade de estudo e menos em tempo. Porque, por exemplo, se você estudar 2 horas por dia, mas essas 2 horas forem bem proveitosas com foco total, é mais eficiente do que 5 horas toda hora oscilando o foco. Então, eu acho que assim, o máximo possível que você consiga manter um bom rendimento, um bom foco ali nesse tempo de estudo. Lembre-se, no dia da prova vocês estarão realizando exercícios, vocês precisam estar preparados para responder questões. O Enem é muito mais do que simplesmente decorar um monte de teoria. Ele é uma prova de leitura, interpretação e preparação para responder exercícios.
2: As provas do Enem vão ser realizadas nos dias 8 e 15 de novembro. Se prepare e acompanhe as nossas dicas toda terça-feira aqui na Voz do Brasil e também na radiogov.ebc.com.br. Um local de conhecimento no interior do Amazonas, onde é possível acessar obras dos primeiros cientistas que pesquisaram a região.
3: Biodiversidade, populações ribeirinhas e recursos naturais estão entre os temas das pesquisas.
2: A biblioteca que fica em Tefé é um convite para pesquisadores, estudantes e qualquer pessoa que queira saber mais sobre a Amazônia brasileira.
3: Ela é um centro de pesquisa de excelência vinculado ao Ministério da Ciência, Tecnologia e Inovação.
8: Preservar a Amazônia é garantir vidas no planeta, mas para preservar é preciso conhecer, e é justamente esse o objetivo da biblioteca.

0: em Water Beats. Às margens do Lago Tefé, no Amazonas, a biblioteca conta com 28 mil obras científicas dedicadas à região. Mais do que reunir livros, a biblioteca é há mais de 3 décadas uma guardiã da memória científica da Amazônia. A bibliotecária Graciete do Socorro Rolim conta um pouco sobre a sua história.
1: Nós temos vários títulos de vários viajantes naturalistas que andou aqui pela região amazônica. Se você quiser fazer uma pesquisa histórica, dos primeiros estudos relacionados aqui na região, tanto na parte de biologia, botânica, zoologia, arqueologia, a parte da antropologia, esses livros, eles são fontes riquíssimos dessas informações.
0: O acervo conta com publicações sobre a conservação da biodiversidade, uso sustentável dos recursos naturais, estudos sobre populações ribeirinhas e diversidade socioambiental. A biblioteca é uma fonte de consulta para pesquisadores, estudantes e profissionais de diversas áreas. Localizada em uma região cercada por áreas protegidas, ela é o único local com conteúdo científico em um raio de mais de 500 quilômetros, como explica Graciete do Socorro Rolim.
1: Além da importância dela científica, né, o lugar é muito bonito. Tem os janelões de vidro. Então, dá a vista direta para o Lago Tefé. A vista é muito linda.
0: Para saber mais sobre a biblioteca Henri Waterbeats, é só acessar a página mamirauá.org.br. Reportagem Cleide Lopes.
2: Os gabaritos preliminares do Exame Nacional de Avaliação da Formação Médica, o ENAMED, e da primeira etapa do Revalida já estão disponíveis para consulta.
3: O prazo para apresentar recursos termina nesta quinta-feira, dia 17 de setembro.
2: As versões definitivas do gabarito oficial da prova, objetiva e o resultado definitivo, serão publicados no dia 4 de dezembro.
3: O ENAMED avalia a formação médica. Já o Revalida comprova diplomas médicos expedidos por universidades de fora do Brasil para exercício profissional no SUS.
2: Para mais informações, acesse gov.br/inep.
3: Conhecer o território indígena e seus caminhos pode fazer toda a diferença na hora de salvar uma vida.
2: Por isso, foi implementado um projeto piloto em Dourados, no Mato Grosso do Sul, o SAMU Indígena.
3: A equipe conta com profissionais indígenas e reduz em mais da metade o tempo de resposta em emergências em saúde nos territórios.
4: Com atendimento na língua nativa, o SAMU indígena funciona 24 horas por dia, 7 dias por semana, e atende cerca de 25 mil indígenas de 3 etnias que vivem na Reserva Dourados, em Mato Grosso do Sul. Desde agosto do ano passado, quando foi implementado o projeto piloto, o serviço já registrou mais de 2.400 ocorrências, uma média de 204 atendimentos por mês. A secretária de Saúde Indígena do Ministério da Saúde, Lucinha Tremembé, diz que o SAMU indígena dá mais celeridade aos atendimentos de urgência.
5: Com o SAMU, a gente consegue aí um fato muito importante, que é a redução do tempo de espera.
4: O número para acionar o serviço é o mesmo que funciona no restante do país, o 192. O que muda no caso do SAMU indígena é a equipe. Ao todo, são 14 profissionais da saúde. 7 deles são indígenas e falam fluentemente português e guarani. A equipe também conhece bem a região, o que dá mais celeridade ao atendimento. O Everton Nunes, da etnia Terena, é um dos enfermeiros que trabalham na viatura e fala da importância da rapidez na resposta ao chamado.
6: O que difere é que nós já conhecemos a aldeia, né? A gente sabe por onde conseguimos entrar, até porque em dia de chuva é mais difícil de entrar. Os condutores sabem, por aqui eu não posso passar, porque se eu passar por aqui, a minha VTR vai ficar. Essa questão de logística mesmo, da condução, do condutor levar a equipe até esse atendimento e até também do tempo-resposta. Tempo é vida.
4: As comunidades indígenas da reserva de Dourados contam com o suporte de 2 unidades básicas de saúde indígena, um polo base e um distrito sanitário especial indígena. Mas nos casos de ocorrências

0: quase 5 mil denúncias de assédio eleitoral. O voto é secreto, é um direito previsto na Constituição. Mas tem patrão, tem chefe que usa do cargo e do poder econômico para pressionar empregados a apoiar esse ou aquele candidato. E isso é crime. No começo, a prática do assédio eleitoral envolvia pressões diretas, como ameaça de demissão. Hoje, a maioria dos casos é mais velada, como mensagens do chefe com vídeo ou pesquisas eleitorais postadas em grupos da empresa ou enviadas diretamente ao trabalhador. Falas do patrão no ambiente de trabalho, sugerindo que a situação pode ficar difícil se determinado candidato vencer, é outro exemplo. E para configurar assédio, não precisa ser um ato repetido. É que essa pressão, esse constrangimento, ainda que feito uma única vez, tem potencial de gerar medo no trabalhador e direcionar seu voto, afirmou a advogada da União, Alessandra Lopes.
1: Sobretudo esse medo que a pessoa vai nutrir de ser penalizada, de ser removida, de ser transferida, né, de local, de ir para um local onde tem menos condições, de mudar a sua escala de trabalho, de perder o emprego também, né, no final das contas. A gente não quer que ninguém que esteja numa relação hierarquizada, que tenha poder econômico privilegiado, possa coagir outras pessoas e, portanto, desequilibrar o pleito.
0: Uma das provas mais comuns apresentadas pelo trabalhador são as conversas de WhatsApp. Por isso, a orientação para você que é dono de empresa ou coordenador de uma área e que tem poder hierárquico sobre seus trabalhadores é saber os limites do que pode e do que não pode, como alerta o procurador do trabalho, Igor Souza Gonçalves.
2: O empregador tem direito à sua liberdade de pensamento, à sua liberdade política, mas quando ele está dentro do ambiente empresarial, ainda que ele esteja num grupo de WhatsApp, numa conversa informal com aquele determinado trabalhador, ele deve se recordar que, em muitos casos, o que está ali não é o CPF dele, é o CNPJ dele. Então, às vezes, esse tipo de brincadeira, esse tipo de mensagem, ele pode ter uma conotação e um potencial de constranger aquele determinado trabalhador. A gente já teve diversas condenações aí a valores vultuosos, né, nas eleições de 2022, de 2024, a responsabilização de empregadores públicos e privados, condenações de dano moral coletivo que passaram e a casa dos milhões, né, porque é um dano que se entende que não é só a liberdade de pensamento do trabalhador, é um dano a toda a democracia.
0: Abrir as portas da fábrica, da loja ou da repartição pública para que um candidato converse com os funcionários é outro tipo bem comum de assédio eleitoral e deve ser denunciado. Para prevenir a prática também no serviço público, foram realizadas mais de 50 palestras em vários órgãos federais. Houve ainda a assinatura de uma parceria para dar agilidade no encaminhamento das denúncias que podem ser feitas, por exemplo, no site do MPT, o Ministério Público do Trabalho. De Brasília, Larissa Graciano.
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4: Fique agora com as notícias do Poder Judiciário do Congresso Nacional. Uma boa noite.
3: Boa noite, até amanhã.
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7: STF analisa petição referente ao relatório da PF no âmbito do caso Master.
8: STJ define que milhas e pontos de programas de fidelidade podem ser penhorados para pagar dívidas.
7: Mesários vão até o dia 3 de outubro para concluir o treinamento para as eleições 2026.
8: Boa noite, eu sou Leandro Bezerra.
7: E eu sou Walter Lima.
8: O plenário do Supremo Tribunal Federal realizou nesta terça-feira uma sessão extraordinária com o objetivo de analisar a petição 16662 referente ao relatório produzido pela Polícia Federal no âmbito do caso Master, relacionado ao ministro Alexandre de Moraes.
7: Na sessão de hoje, os ministros debateram questão de ordem apresentada pelo decano da Corte, ministro Gilmar Mendes.
8: Os ministros, neste primeiro momento, analisam se acompanham ou não o presidente do STF, ministro Edson Fachin, no sentido de julgar a petição 16662 separadamente da petição que faz questionamentos sobre a conduta do ministro André Mendonça nas investigações sobre o caso Master.
7: Depois houve o pedido de vista do ministro Flávio Dino para ter mais tempo para analisar o caso e o julgamento foi suspenso.
8: Milhas aéreas e pontos de programas de fidelidade podem...

0: podem ser penhorados para pagar dívidas.
1: O entendimento é do STJ. Fátima Uchoa.
2: A penhora é um ato processual que vincula bens do devedor ao pagamento de dívidas. Uma empresa credora pediu que operadoras de cartão de crédito e programas de fidelidade de companhias aéreas informassem a existência de pontos em nome de um devedor. O Tribunal de Justiça do Distrito Federal negou o pedido, mas no STJ a relatora ministra Nancy Andrighi destacou que a lei não impede, em regra, a penhora de pontos de fidelidade com valor econômico, que são considerados bens digitais integrantes do patrimônio do devedor. E no caso julgado, a empresa deverá indicar quais programas pretende consultar para que o tribunal de origem avalie a possibilidade de penhora.
0: Você já teve dificuldade para se desconectar do trabalho?
1: Para chamar a atenção para este problema, o TST e a Universidade de Brasília lançaram uma campanha sobre saúde mental. Larissa Batista.
3: A campanha tem um recado direto: sua saúde é a fronteira que o trabalho não pode ultrapassar. E ela mostra que o descanso também é cuidado. Os materiais serão divulgados durante o mês de setembro nas redes sociais da Justiça do Trabalho, em parceria com os 24 TRTs espalhados pelo Brasil. Não deixe de conferir. E se precisar de apoio emocional, ligue para o Centro de Valorização da Vida, pelo número 188. As ligações são gratuitas e o atendimento é feito 24 horas por dia.
0: Mesários têm até o dia 3 de outubro para concluir treinamento para eleições 2026.
1: Capacitação pode ser feita pelo aplicativo Mesário ou pelo ambiente virtual de aprendizagem do TSE. Fábio Ruas.
4: Além da capacitação à distância, o treinamento também pode ser presencial, de acordo com a orientação de cada cartório eleitoral. O curso virtual reúne informações sobre os procedimentos que deverão ser adotados por quem vai trabalhar nas sessões eleitorais. O conteúdo foi atualizado para as eleições 2026 e contempla o novo fluxo de votação, com orientações práticas para o dia da eleição. Quem concluir o treinamento e trabalhar nos dois turnos poderá acumular 6 dias de folga.
0: Justiça Federal condena líder de esquema financeiro a mais de 23 anos de prisão por lavagem de dinheiro.
1: Decisão atendeu a pedido do MPF e também responsabilizou outros dois envolvidos na fraude. Carla Zanetti.
5: Segundo investigações, o esquema fraudulento operava a partir da cooptação de vítimas para contratação de empréstimos consignados de alto valor em instituições financeiras. Em troca, os suspeitos prometiam quitar as parcelas dos financiamentos e repassar os lucros do investimento para as vítimas. Entre 2019 e 2022, foram movimentados cerca de 156 milhões de reais. O réu líder do esquema foi condenado a 23 anos de reclusão por lavagem de dinheiro. Já os outros dois acusados já estão cumprindo as próprias penas.
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0: A você uma boa noite.
1: E até amanhã.
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8: Eu sou Humberto Pinheiro e estes são os destaques de hoje do Jornal do Senado, que começa agora. Senado deve analisar projeto que protege recursos do Fundo Constitucional do Distrito Federal. Campanha busca conscientizar a população sobre a doação de órgãos. Senado vende mais de 20 mil livros na Bienal de São Paulo. Boa noite. O Senado Federal deve analisar o projeto de lei complementar que busca proteger os recursos do Fundo Constitucional do Distrito Federal. A proposta altera o novo arcabouço fiscal para garantir o funcionamento dos serviços essenciais da capital do país. Repórter Douglas Castilho.
9: O texto tem como objetivo central retirar o Fundo Constitucional do Distrito Federal, o FCDF, das restrições fiscais que recentemente passaram a limitar o aumento dos seus recursos. O FCDF é utilizado para manter as polícias militar, civil e penal, o Corpo de Bombeiros, a saúde e a educação de Brasília.

0: mas passou a ter seu orçamento obrigatoriamente limitado nos anos em que a União registrar contas no vermelho. O consultor de orçamento do Senado, Sérgio Machado, demonstrou cautela com as idas e vindas de exceções às regras fiscais, porque podem prejudicar a transparência orçamentária.
1: O problema da inclusão sucessiva de exceções às regras fiscais é que isso traz prejuízo à transparência, à simplicidade do nosso sistema orçamentário e, em alguma medida, à própria efetividade da medida original. Por outro lado, é claro que há mérito em muitas dessas exceções. Afinal, estamos mesmo tratando de uma obrigação prevista constitucionalmente.
0: A lei do arcabouço fiscal já havia excluído expressamente o FCDF dos limites de controle de gasto. Mas uma lei complementar aprovada em agosto estabeleceu uma regra geral que afetou os repasses ao fundo. O projeto agora apresentado altera esse quadro ao inserir uma exceção expressa para o FCDF, garantindo que seu reajuste volte a acompanhar integralmente a variação da receita corrente líquida. O projeto aguarda envio para as comissões do Senado.
2: Estamos em um mês marcado por campanhas de conscientização sobre diversos temas. Uma delas é o Setembro Verde, que alerta para a importância da doação de órgãos. A campanha busca informar a população e incentivar a doação, um gesto que pode salvar vidas. Repórter Lana Dias.
3: A decisão comunicada de se tornar um doador de órgãos pode orientar a família no momento de luto e, principalmente, salvar a vida de quem aguarda um transplante. É por isso que existe o Setembro Verde, com o objetivo de conscientizar a população sobre a importância da doação. A campanha é relacionada ao Dia Nacional da Doação de Órgãos, em 27 de setembro, e busca, sobretudo, incentivar as pessoas a expressarem a vontade ainda em vida às suas famílias, como explicou a médica nefrologista da Fundação ProRim, Amanda Meyer da Luz.
4: Durante todo esse mês, nós procuramos esclarecer dúvidas, combater mitos e, principalmente, estimular pessoas a ter essa conversa com a sua família sobre o seu desejo de serem doadores. Hoje nós sabemos que existem mais de 45 mil pessoas em uma lista de espera para um rim.
3: A doação pode acontecer em duas circunstâncias. A primeira é com o doador vivo, quando estiver saudável e em condições para que o procedimento não prejudique sua saúde. A outra é com o doador falecido, quando a morte encefálica é decretada. Amanda esclareceu que, nessa situação, a família é acolhida e consultada sobre a doação.
4: Após a confirmação, então, dessa morte encefálica, a família é acolhida e é consultada sobre a doação. Se houver, então, a autorização, são realizados, então, por último, exames para avaliar quais órgãos, né, podem ser aproveitados. Um deles, então, pode ser o rim. Então, a central de transplantes identifica o possível depois receptor, segundo os critérios clínicos, critérios de compatibilidade, tempo de espera e logística para a chegada do órgão na pessoa que será a receptora.
3: A doação e o transplante de órgãos e tecidos são incentivados por lei no Brasil, que prevê, na última semana de setembro, a realização de atividades de conscientização dos estudantes de todos os níveis de ensino. Quem deseja ser doador ou doadora de órgãos deve conversar com a família. Mais de 49.500 pessoas aguardam transplante de órgãos no Brasil, segundo a lista de espera do Ministério da Saúde.
2: Mais de 20 mil livros foram vendidos pela Livraria do Senado durante a Bienal do Livro de São Paulo, realizada neste mês. A Constituição Federal e títulos sobre a história do Brasil estiveram entre as obras mais procuradas. Outro destaque foi a coleção Em Miúdos, que leva a educação cidadã a crianças e jovens por meio de ilustrações e linguagem informal. A 28ª Bienal Internacional do Livro de São Paulo terminou no domingo, dia 13. O Senado levou ao público uma variedade de títulos e também apresentou iniciativas de educação legislativa, preservação da memória e participação popular. A reportagem é de Yasmin Rodrigues.
5: O Senado participou com cerca de 250 títulos publicados pela própria casa. O espaço também recebeu atividades sobre o arquivo e a biblioteca do Senado, a coleção Escritoras do Brasil, Sustentabilidade e o programa E-Cidadania, que aproxima a população do processo legislativo. A servidora do Senado, Paula Oda, explica que a proposta foi apresentar ao visitante diferentes formas de conhecer e se aproximar da casa.
6: O espaço de eventos, ele é muito interessante, porque a instituição tem a possibilidade de conversar com a sociedade aqui. E mais do que vir aqui só e vender livros, a gente está aqui para representar a instituição, a gente está aqui para demonstrar, né, tudo que a gente tem de melhor para o cidadão, que muitas vezes não conhece tudo isso.
5: Entre livros de história e legislação e documentos que preservam

0: a memória do país, a presença na Bienal mostrou que aproximar o cidadão do legislativo também pode começar por algo tão simples quanto abrir um livro.
1: Um projeto que autoriza porte de arma de fogo para mulheres sob medida protetiva da Lei Maria da Penha avança no Senado. Ao defender o projeto, o relator, senador Flávio Bolsonaro, do PL do Rio de Janeiro, alegou que o agressor se aproveita da vulnerabilidade física da mulher para colocá-la novamente em risco e defendeu a concessão do porte. A reportagem é de Bruno Lourenço.
2: O projeto de lei que está pronto para ser votado na Comissão de Segurança Pública altera o Estatuto do Desarmamento para garantir o direito ao porte de arma de fogo a mulheres sob o amparo de medidas protetivas da Lei Maria da Penha. O texto também reduz a idade mínima de 25 para 18 anos, tanto para aquisição quanto para o porte de arma pelas vítimas. O relator, senador Flávio Bolsonaro, do PL do Rio de Janeiro, alegou que o agressor se aproveita da vulnerabilidade física da mulher para colocá-la novamente em risco e defendeu a concessão do porte.
3: A arma de fogo, caso assim deseje a mulher, sob medida protetiva de urgência, servirá como instrumento equalizador contra a diferença de força física existente entre ela e o agressor. Ressaltamos que o porte de arma de fogo não será obrigatório, mas apenas facultativo, somente para as mulheres sob medidas protetivas de urgência e que cumpram os requisitos arrolados no presente projeto de lei e no corpo normativo do próprio estatuto.
2: A CSP pode acrescentar alteração ao texto aprovado na Comissão de Direitos Humanos para deixar claro que, revogada a medida protetiva de urgência, cessará também a autorização excepcional para a arma de fogo, mas nada impedirá a mulher de buscar a posse da arma dentro das regras gerais do Estatuto.
4: Eleições 2026.
1: Nas eleições deste ano, presos em regime provisório poderão votar. No entanto, essa pode ser a última vez que brasileiros nessa condição participam das eleições. Isso porque a lei antifacção que entrou em vigor em março de 2026 proíbe o alistamento eleitoral e o voto de pessoas presas, seja em regime definitivo ou provisório. Porém, o Tribunal Superior Eleitoral decidiu suspender esse trecho da legislação, permitindo que presos provisórios e adolescentes que cumprem medidas judiciais restritivas votem em outubro. O TSE argumentou que a lei antifacção viola o princípio da anualidade eleitoral, que impede mudanças na legislação a menos de um ano da eleição. O Supremo Tribunal Federal também pode julgar o tema para manter ou anular, em definitivo, o direito ao alistamento e ao voto do preso provisório. A Constituição já proíbe o voto de pessoas condenadas em decisão final. Nos últimos anos, a Justiça Eleitoral instalou cabines de votação em alguns estabelecimentos penais para garantir o direito dos presos. Em 2026, poderá votar o preso sem condenação definitiva que estiver com o título eleitoral em dia e tiver solicitado o voto. O prazo para o pedido terminou em maio. Com trabalhos técnicos de Eliseu Caires, o Jornal do Senado fica por aqui. Acompanhe agora as notícias da Câmara dos Deputados. Boa noite e até amanhã.
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5: O plenário pode votar punição para quem tentar fraudar interdição de idosos.
6: Avança projeto que cria política de reintegração de brasileiros deportados.
5: Gestantes poderão ter direito a condições especiais em concursos públicos.
6: Boa noite. Os deputados estão analisando a proposta que garante condições especiais para mulheres grávidas em concursos públicos. A repórter Fabielle Pires traz mais informações sobre a proposta.
7: Um projeto de lei em discussão na Câmara dos Deputados quer garantir que mulheres grávidas ou puérperas não sejam prejudicadas em concursos públicos por causa da gestação ou do parto. A autora da proposta, a deputada Denise Pessoa, do PT do Rio Grande do Sul, disse que apresentou o texto ao acompanhar notícias de gestantes prejudicadas em concursos. Em 2025, por exemplo, 3 grávidas passaram por dificuldades no concurso nacional unificado ao não conseguirem da banca organizadora autorização para assistir de forma remota ao curso de formação em caso de parto. Pelo texto em discussão na Câmara, candidatas impossibilitadas de participar de qualquer etapa de concurso público em razão da gestação, parto ou puerpério terão direito a participar remotamente.

0: remotamente da fase do certame quando houver compatibilidade com a situação de saúde, desde que essa forma de participação não frustre o caráter competitivo do concurso. A proposta também permite a realização da prova em segunda chamada, quando a candidata não puder comparecer no dia previsto em edital, com nova data a ser agendada pela banca organizadora. A impossibilidade deverá ser comprovada antes ou imediatamente após a realização da prova, mediante documento assinado por profissional médico. O direito será garantido em qualquer estágio da gestação para todas as etapas do concurso, independentemente de previsão expressa no edital. Segundo a autora do projeto, Denise Pessoa, a segunda chamada e a participação remota de gestantes em etapas de concurso público já vem sendo conquistadas na Justiça.
1: Essa proposta ela é importante porque ela combate e enfrenta uma desigualdade que atinge as mulheres. A gente sabe que essa é um caso que já apareceu, como eu disse, em vários concursos, especialmente no concurso nacional unificado, e que decisões judiciais já garantiram o direito às mulheres. E, portanto, a gente transforma em legislação algo que já vem sendo reconhecido em processos judiciais. É importante que as mulheres elas possam concorrer em condições iguais e elas não precisem ser punidas por uma condição física que não deveria ser um fator de exclusão.
0: O projeto que garante a gestantes ou puérperas condições diferenciadas em concursos públicos foi aprovada pela Comissão de Administração e Serviço Público. O texto ainda vai passar pelas Comissões de Defesa dos Direitos da Mulher e de Constituição e Justiça. Da Rádio Câmara de Brasília, Fabielle Pires.
2: Economia. Josenildo, do PDT do Amapá, defende a aprovação de projeto que cria regras para reduzir a burocracia. Autor da matéria, ele explica que o objetivo é digitalizar processos de licenciamento com prioridade para microempresas, pequenos negócios e empreendedores individuais.
3: Josenildo propõe que os órgãos públicos deixem de exigir documentos já disponíveis bases de dados governamentais. O deputado aponta que a integração dos sistemas vai reduzir custos, acelerar as decisões administrativas e melhorar o ambiente de negócios.
2: Carlos Veras, do PT de Pernambuco, apoia projeto que regulamenta a criação e o funcionamento das cooperativas solidárias. O texto define essas entidades como sociedades sem fins lucrativos e voltadas à promoção social, geração de renda e superação das desigualdades.
3: Carlos Veras entende que o projeto oferece a essas cooperativas tratamento tributário diferenciado e prioridade em licitações públicas. Além disso, a proposta regulamenta a atuação das cooperativas em finanças solidárias e em plataformas digitais de trabalho.
2: João Carlos Bacelar, do PL da Bahia, pediu informações à Casa Civil sobre a regulamentação de incentivos fiscais para sistemas de armazenamento de energia por baterias. Ele quer saber como o governo pretende incluir essa tecnologia no regime especial de incentivos para o desenvolvimento da infraestrutura, o REIDI.
3: O deputado pede esclarecimentos sobre o andamento da regulamentação e os estudos técnicos, fiscais e regulatórios relacionados ao tema. João Carlos Bacelar argumenta que a medida pode incentivar investimentos e fortalecer a infraestrutura do setor elétrico.
2: Projeto de Heloísa Helena, da Rede do Rio de Janeiro, proíbe as apostas esportivas online no Brasil. A parlamentar argumenta que a expansão das bets contribui para o endividamento das famílias e para o aumento do transtorno relacionado ao vício em jogos.
4: O que acontece hoje é que as pessoas não precisam nem se deslocar de casa, como se fazia antes, para jogar nos cassinos, nos bingos ou em qualquer lugar. As pessoas com um celular, elas podem ter toda a sua vida destruída. São muitos casos de ludopatia já diagnosticados, casos gravíssimos de famílias inteiras que perdem tudo que têm, muitos jovens suicidam em função dessa jogatina que são as bets. Então, nós entendemos que é de fundamental importância que elas sejam proibidas.
3: Heloísa Helena critica a regulamentação do setor e alerta que a arrecadação tributária obtida com as apostas não compensa os impactos sociais causados pelo vício em jogos. Ela acrescenta que grande parte dos recursos movimentados por essas plataformas vai para o exterior.
2: Trabalho. Delegado Éder Mauro, do PL do Pará, defende a criação de uma política de qualificação profissional e reinserção no mercado de trabalho para pais de pessoas com deficiência após a morte de quem era cuidado. A proposta prioriza esse público em programas federais de capacitação e intermediação de emprego.

0: O advogado Éder Mauro afirma que os beneficiários também poderão receber acompanhamento psicossocial e participar de ações de empreendedorismo. Ele argumenta que a ideia é reduzir a vulnerabilidade de famílias que deixaram o mercado de trabalho para exercer o cuidado contínuo.
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2: Relações Exteriores.
3: A proposta que cria política para a reintegração de brasileiros deportados ou repatriados avançou na Câmara. A repórter Silvia Munhato tem mais detalhes.
4: A Comissão de Previdência, Assistência Social, Infância, Adolescência e Família da Câmara dos Deputados aprovou o projeto que cria a política Reintegra Brasil. O objetivo é apoiar a reinserção social e profissional de brasileiros que retornam ao país após repatriação ou deportação. Em 2025, 3.924 brasileiros foram deportados pelos Estados Unidos e outros 3.050 tiveram que sair da União Europeia. A deputada Rogéria Santos, do Republicanos da Bahia, relatora do texto, destacou que esses brasileiros chegam ao país com dificuldades econômicas, mas também com outros problemas.
5: Existe um outro pormenor também, que na sua maioria eles retornam ao Brasil, inclusive indocumentados, com seus documentos expirados, com dificuldades de acessar o poder público, inclusive em relação à saúde. E aí, a política ela vem trazendo exatamente esse bojo para acolher e reintegrar esses brasileiros.
4: Entre as medidas previstas está a criação de unidades de recepção nos pontos de entrada no país, com encaminhamento para abrigos temporários ou auxílio para transporte até o município de origem. Também deverá ser ofertado atendimento psicológico e assistência social, além da criação de espaços de convivência para mães e filhos e apoio para a localização de parentes no Brasil. O texto ainda concede atendimento prioritário no Cadastro Único para Programas Sociais e prioridade no acesso ao Bolsa Família e ao benefício de prestação continuada. Outras ações estão relacionadas à empregabilidade das pessoas e à proteção de bens adquiridos no exterior. A proposta que cria uma política de acolhimento de deportados e repatriados será analisada agora pelas Comissões de Finanças e Tributação e de Constituição e Justiça. Da Rádio Câmara de Brasília, Silvia Munhato.
2: Desenvolvimento Regional.
0: Sérgio Brito, do PSD da Bahia, solicita a realização de uma audiência pública para discutir o projeto que transfere às assembleias legislativas a competência para criar municípios. A ideia é impulsionar o desenvolvimento regional de distritos com potencial econômico.
6: A criação de novos municípios tem relação direta com o desenvolvimento regional. Tem distritos e comunidades que comprovadamente têm capacidade de crescer, se desenvolver, gerando renda e progresso para centenas de regiões pelo Brasil. O projeto estabelece critérios claros e responsáveis, assegurando que novas unidades administrativas tenham viabilidade econômica, social e estrutural, garantindo a sustentabilidade e melhor prestação de serviços à população.
3: Sérgio Brito cita como exemplos os distritos baianos de Roda Velha e Rosário para defender a proposta. Segundo o deputado, o projeto estabelece critérios técnicos para a criação dos municípios e pode facilitar o acesso da população a serviços públicos, além de estimular o desenvolvimento regional.
0: Da Vitória, do PP do Espírito Santo, defende a aprovação de projeto que permite transformar a ocupação regular de terrenos de marinha em direito de uso registrado em cartório. Pela proposta de sua autoria, a União permanece como proprietária enquanto o morador passa a ter o domínio útil do imóvel.
3: Da Vitória explica que a medida alcança ocupantes inscritos na Secretaria

0: do patrimônio da União com posse pacífica há pelo menos 5 anos. O texto mantém a cobrança anual pelo domínio útil do terreno, além da taxa devida quando esse direito for transferido a outra pessoa.
1: Está pronto para a pauta da Comissão da Amazônia o relatório de Dilvanda Faro, do PT do Pará, ao projeto que amplia garantias em desapropriações por utilidade pública. O texto determina processo prévio e proteção reforçada a comunidades tradicionais e famílias de baixa renda.
0: De acordo com Dilvanda Faro, o projeto supera a lógica patrimonial ao incorporar dimensões sociais, culturais e territoriais, garantindo a manifestação prévia dos atingidos e reconhecendo o valor subjetivo da terra.
1: É de Elmar Nascimento, do União da Bahia, projeto para levar perícias médicas do INSS a localidades de difícil acesso. Entre os critérios previstos estão distância superior a 100 quilômetros da agência mais próxima, problemas de deslocamento da população e demanda reprimida pelo atendimento.
0: A proposta de Elmar Nascimento determina que o atendimento ocorra pelo menos uma vez por mês nessas localidades. Ele explica que, ao cumprir a medida, o INSS poderá utilizar unidades móveis, realizar mutirões, recorrer à telemedicina ou deslocar peritos para os municípios.
2: Meio Ambiente.
1: Gleisi Hoffmann, do PT do Paraná, quer proibir a exportação de animais destinados ao abate ou à engorda para abate no exterior. A medida vale para bovinos, búfalos, ovinos, caprinos, suínos e equídeos e prevê multas de até R$ 20 mil por animal, além de outras sanções para quem descumprir a regra.
0: Gleisi Hoffmann ressalta que a proposta não impede a exportação de animais para reprodução, pesquisa e conservação. Segundo a deputada, a iniciativa amplia a proteção e o bem-estar animal e, ao mesmo tempo, estimula o processamento da carne no Brasil, gerando mais valor e emprego no país.
1: Baleia Rossi, do MDB de São Paulo, defende o projeto que autoriza o sepultamento de animais de estimação em jazigos pertencentes à família do tutor, em cemitérios públicos e privados. Ele argumenta que a proposta reconhece o vínculo afetivo entre os tutores e seus animais.
0: De acordo com Baleia Rossi, o projeto estabelece critérios para o sepultamento dos animais, como a comprovação de que a morte não foi causada por doença infecto-contagiosa. Ele afirma que a medida também exige autorização prévia da administração do cemitério.
1: Mário Frias, do PL de São Paulo, é um dos autores da proposta que endurece as regras de proteção aos animais. A ideia é aumentar as penas para crimes de maus tratos, tornar esses crimes hediondos e impunitíveis e determinar a perda da guarda dos animais pelos condenados.
0: O texto, que tem apoio de Mário Frias, também prevê educação sobre proteção animal nas escolas, atendimento veterinário público com castração gratuita e a criação de um cadastro nacional de pessoas condenadas por crimes contra animais.
2: Justiça.
1: Está pronto para ir a plenário o projeto que prevê punições para quem interditar idoso de forma abusiva. A repórter Paula Bittar explica a proposta.
3: A Comissão de Constituição e Justiça da Câmara aprovou um projeto que cria sanções civis e penais para quem tentar interditar idosos de forma abusiva ou fraudulenta. O objetivo é impedir que familiares ou pessoas de confiança utilizem processos judiciais de interdição para assumir o controle de bens e rendimentos de idosos que ainda possuem plena capacidade. O relator, deputado Felipe Carreiras, do PSB de Pernambuco, considerou que é necessário garantir o caráter de medida excepcional para a curatela, com o objetivo apenas de assegurar apoio aos que não consigam praticar atos da vida civil de forma autônoma. Para ele, utilizar a medida com finalidade patrimonial e sucessória representa evidente desvio de finalidade e vulnera direitos fundamentais relacionados à liberdade, à autonomia privada, ao patrimônio e à dignidade da pessoa humana. O texto aprovado define a tentativa de curatela por má-fé motivo para excluir o herdeiro da sucessão, resultando na perda do direito à herança. Além da sanção civil, o projeto altera o Estatuto da Pessoa Idosa para aumentar a punição nos casos de apropriação ou desvio de bens. A pena para esse crime, que é de reclusão de 1 a 4 anos e multa, será aumentada de 1/3 até a metade se ele for praticado mediante a instauração de processo de curatela abusiva ou fundada em motivo.

0: Falsos. A proposta também atualiza termos legais e permite que o juiz reconheça a intenção de enganar de forma mais ágil durante o processo, evitando que a lentidão da justiça beneficie herdeiros de má-fé. A proposta, que cria sanções civis e penais para quem tentar interditar idosos de forma abusiva ou fraudulenta, ainda será analisada pelo plenário. Da Rádio Câmara de Brasília, Paula Bittar.
1: Segurança Pública.
2: Projeto de defensor Stélio Denner, do União de Roraima, inclui na Lei Maria da Penha o monitoramento eletrônico do agressor como medida protetiva de urgência em situações de alto risco à mulher. Segundo o deputado, a iniciativa visa conter a escalada do feminicídio no Brasil.
3: Pelo texto de defensor Stélio Denner, o juiz deverá observar novos critérios para conceder a medida protetiva, como casos de ameaça grave, histórico de agressões e perseguição. O texto também prevê a integração da tornozeleira eletrônica com mecanismos de alerta direto à vítima.
1: Direitos Humanos.
2: Amanda Gentil, do PP do Maranhão, recomenda a aprovação de proposta de emenda à Constituição que inclui a primeira infância como etapa prioritária na proteção dos direitos e garantias das crianças. Relatora da matéria, ela propõe reforçar a obrigação do poder público no desenvolvimento integral até os 6 anos de idade.
3: O substitutivo de Amanda Gentil determina que União, Estados, Distrito Federal e atuem de forma integrada em políticas para a primeira infância. O texto também exige a divulgação dos recursos destinados a essas ações e inclui creches e visitas domiciliares entre as medidas previstas.
1: Educação.
2: Jorge Sola, do PT da Bahia, defende a ampliação das escolas públicas em tempo integral, especialmente no ensino médio. Para o deputado, a política é também uma medida de enfrentamento ao crime organizado, já que é nessa faixa etária que adolescentes são mais vulneráveis ao aliciamento.
4: Oferecer escola de tempo integral, ou seja, segunda a sexta, de manhã e de tarde, o dia todo, com alimentação durante todo o dia, com formação profissional, com qualificação em várias áreas, cultura, esporte, línguas, e você, com isso, permite, né, que esse adolescente tenha uma melhor formação e perspectivas futuras, sendo afastado do risco da cooptação pelo crime organizado.
3: Jorge Sola acrescenta que a Bahia já conta com mais de 70 escolas de ensino médio reformadas ou construídas, com laboratórios, auditórios e espaços esportivos, e que outras 252 serão entregues. Ele aponta que a parceria com o Programa Federal Pé de Meia ajudou a reduzir a evasão escolar.
2: Termina agora o Jornal Câmara dos Deputados, produzido pela Rádio Câmara, com trabalhos técnicos de Wellington Teles e apresentação de Luciana Vieira e Val Monteiro. Boa noite.
3: A Voz do Brasil volta amanhã. Uma boa noite para você.
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6: 8 horas.
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7: Olá, eu sou Isabela Azevedo e está começando mais um Na Trilha da História. Hoje nós vamos conversar sobre um tema que interessa todo mundo, o amor. Vamos falar mais precisamente sobre a visão filosófica desse sentimento. O que será que grandes filósofos ensinaram sobre o amor? Antes de apresentar a trilha sonora e a entrevistada de hoje, vamos ouvir um resuminho dessa história?
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8: Um sentimento que inspira poetas, romancistas, compositores, que está por trás de decisões políticas, que motivou grandes personagens históricos, que conecta os seres humanos na forma mais profunda possível. O amor. Mas o que será o amor? É pensar 24 horas por dia em alguém? É o desejo de ter o ser amado sempre por perto? É gostar mais do outro do que de si mesmo? Bom, para os grandes filósofos gregos, amor é algo muito mais puro e profundo. É a forma de homens e mulheres se conectarem com o divino. No século V a.C., Sócrates disse que havia aprendido sobre o amor com uma sacerdotisa chamada Diotima. Ela explicou ao filósofo que esse sentimento é a necessidade de completude que todos têm. E essa necessidade de se sentir completo leva o ser humano a criar algo, a fazer o bem, a desenvolver virtudes. Platão, o discípulo de Sócrates, refletiu sobre o conceito de almas gêmeas. Segundo ele, almas gêmeas são seres humanos que se unem em três planos: o espiritual, o psicológico e o físico. São duas pessoas que encontram um sentido maior para a vida quando estão perto uma da outra, quando a alma de uma traz à tona as virtudes da outra. Hoje é muito comum ouvir que o amor platônico é aquele amor impossível, mas isso nada tem a ver com a forma como Platão definia esse sentimento. Para ele, o amor é possível e muito real. É o sentimento que eleva as pessoas a enxergarem a verdadeira face de Deus. E é infinito. Ou o amor é eterno, ou simplesmente não é amor.
7: Para falar sobre o amor de um ponto de vista filosófico e histórico, está aqui comigo no estúdio a filósofa Lúcia Helena Galvão, professora da Escola de Filosofia Nova Acrópole, aqui de Brasília. Lúcia, muito obrigada por ter aceitado nosso convite para participar do Na Trilha da História.
9: Eu que agradeço, Isabel.
7: São inúmeros os escritores, os filósofos, os pensadores que falam sobre o amor, né? Que tentaram definir o amor. Só para a gente começar a nossa conversa, como é que... Se você poderia citar alguns deles, de forma resumida, e falando também do momento histórico em que eles falavam sobre isso?
9: Olha, realmente é um tema muito recorrente. Esses dias eu estava vendo uma pesquisa histórica que diz que 80% das civilizações conhecidas na sua literatura falam do amor. 80 a 85% dessas civilizações falam de alguma maneira, inclusive, de um amor semelhante ao amor romântico, não necessariamente associado ao casamento, aliás. Uhum. Você sabe que essa associação com casamento vem mais ou menos aí do século XVIII. Casamento, aí era uma outra coisa, tinha outras associações e necessidades.
7: Mais uma coisa de juntar reinos, juntar famílias.
9: E, enfim. Sim, de patrimônio, muitas vezes ligados a tradições familiares, grupos que apenas se ligam

0: entre si, enfim. Mas o amor, de alguma maneira, uma das referências mais conhecidas, nós sabemos que é Platão, lá atrás, no Banquete. Esse livro inteiro é falando sobre o amor de uma maneira muito especial. Aí você vai entrar na Idade Média, vai ver isso em Santo Agostinho, São Tomás de Aquino, místicos como Thomas de Kempis, falando do amor ao divino, né, a imitação de Cristo. Aí vai para a Índia, constantemente na tradição krishnaísta, quando se fala de Krishna, que é uma representação de Vishnu, ele está muito ligado à ideia do amor. É como se fosse aquele ser divino que foi feito para amar e ser amado. Então nós vamos ver um pouco em cada canto uma versão do amor, claro que em diferentes níveis, atendendo diferentes necessidades. Uhum. E isso Platão fala muito claramente, né? Que é três mundos, claramente, onde o amor se manifesta.
1: E um amor muito diferente do que a gente considera hoje, no nosso momento histórico, como amor, a nossa sociedade, talvez, ou não?
0: Olha, nós vivemos uma época muito ligada ao utilitário. Então, o amor fica muito ligado à ideia do prazer e um pouco contaminado pelo egoísmo. Um dia desses eu vi uma pessoa comentando, um sacerdote de uma determinada religião, que viu um jovem comendo um peixe. E esse jovem dizia, eu amo peixe. Ele falou, não, se você amasse o peixe, deixaria que ele ficasse no mar, reproduzisse, tivesse a vida dele como peixe. Você ama os seus gostos, seu conforto, seu apetite, uhum. E o peixe atende isso.
1: Quer satisfazer os seus desejos,
0: cumpre,
1: né?
0: Cumpre com alguma necessidade sua. Paladar, ou solidão, ou carência. Se você ama a si próprio, o peixe é um meio. Ele dizia, bom, hoje vivemos um pouco o amor de peixe. Eu concordo com ele, eu acho que realmente vivemos numa época onde o egoísmo está por trás de quase tudo. Então o amor fica um pouco utilitário, porque ele preenche em mim. Sabe aquela história de você é tudo que falta para eu ser feliz? Eu não estou preocupado com o que falta em você. Você é tudo que falta para mim.
1: E você fala muito nas suas palestras, faz palestras, dá aulas na Nova Acrópole, né? Sobre a questão das músicas, que as músicas falam muito do amor e tudo mais. A gente tem músicas ao longo do programa, eu acho que a gente vai poder conversar um pouquinho sobre isso. Mas as músicas, elas incitam esse amor romântico, né? Não posso viver sem você. Ou então aquelas músicas muito de separação. E talvez enfatizam esse sentimento que a gente tem de carência. Ou de aversão à solidão nesse momento nosso?
0: É, nós falamos bastante no nosso canal do YouTube, né, da Nova Acrópole, e é interessante porque depende do que você está chamando de música.
1: E de
0: música também, porque tem isso que você está falando. Mas isso era muito forte lá pela década de 60, 70, talvez um pouco antes, chamada música de fossa. Hoje o amor que está retratado na maior parte das músicas é mais o amor sexual.
1: Bem a questão física instintivo. Que a gente estava falando
0: isso,
1: antes,
0: bem, né? Ligado ao aspecto mais utilitário mesmo.
1: Tá certo, então vamos apresentar a nossa trilha sonora, porque a gente pode comentar um pouco mais, né, falando da versão filosófica, e comentar as músicas também, por que não, né? A primeira música da nossa trilha de hoje é Rosa, composição de Pixinguinha e Otávio de Souza, na voz de Luiz Melodia.

0: Nós ouvimos Rosa, uma canção de Pixinguinha e Otávio de Souza, na interpretação de Luiz Melodia. Este é o Na Trilha da História. E hoje nossa entrevistada é a filósofa Lúcia Helena Galvão, professora da Escola de Filosofia Nova Acrópole.
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0: Rosa, essa música que a gente ouviu agora começa assim: tu és divina e graciosa, estátua majestosa do amor, por Deus esculturada e formada com ardor da alma da mais linda flor. É uma super declaração de amor, né, Lúcia?
2: Sim.
0: Uma letra que fala sobre beleza, sobre o divino. A gente pode começar com Sócrates, por exemplo. Como é que ele relacionava o amor a esses atributos?
2: Você sabe que, na verdade, Sócrates virou quase que um personagem de Platão, porque ele mesmo não escreveu nada. Então,
0: Platão que escreveu os diálogos dele,
2: sempre,
0: né?
2: Sempre tendo Sócrates como protagonista. Quer dizer, sempre não, mas quase sempre. E uma das coisas que Platão ressalta muito pelos lábios de Sócrates, através de Sócrates, é uma coisa chamada caminho de Eros. Ele diz que é muito certo que, num determinado momento, o homem olhe para coisas belas e as deseje, as queira. Mas que depois de um tempo você percebe que nada fica belo por muito tempo. Aquela rosa bela, esplêndida, amanhã vai estar murcha. Então que o homem comece a se aproximar um pouco mais e perceber que dentro do ser humano existem coisas que duram mais do que a aparência. Por exemplo, se você é justo, se você é íntegro, se você é uma pessoa fraterna, pode manter isso por toda a vida. Mas a aparência física é impossível manter por toda a vida.
0: São as virtudes, então.
2: Isso,
0: a beleza
2: interna,
0: talvez.
2: As virtudes, os valores. Então, a partir desse caminho de Eros, você sairia do corpo e iria para as almas. Aí você perceberia, num determinado momento, que todas as almas belas, virtuosas, elas se inspiram em virtudes que existem na natureza e vão continuar existindo mesmo depois que essa pessoa morrer. Aí ele correria atrás da fonte dessas virtudes. Ou seja, correndo atrás do amor, ele chegaria até Deus. Então, quando você vê essa música do Pixinguinha, você percebe que ele está projetando na mulher amada atributos divinos, que tem muito a ver com esse conceito original do amor. Através de você, eu cresço. Khalil Gibran dizia para Mary Haskell, o teu amor me dá asas. Então, através do fato de eu estar com você, eu sou muito maior do que eu seria sozinho.
0: Khalil Gibran, um poeta, né? Falou muito sobre
2: Gibran,
0: amor.
2: Khalil Gibran é autor de um livro maravilhoso chamado O Profeta, que é um clássico, é uma prosa poética. Por sinal, eu tive a oportunidade de falar sobre todos os capítulos desse livro, é muito lindo. E ele tinha uma companheira de toda a vida, que nunca foram casados. E esse amor dele por Mary Haskell era muito inspirador. Basicamente, você percebe das cartas que ambos trocavam, nascendo toda a obra dele. E ele fala coisas do tipo: olha, Mary, eu sou um homem muito teimoso. Tem coisas que ninguém nunca vai me convencer. Uma delas é que a minha alma seja mortal. A outra é que a minha alma possa ser separada da sua.
0: Ah, que bonito,
2: e
0: né?
2: E você vai ver que os originais do que ele escrevia, tudo passava por ela. E ela fazia com que os sonhos dele levantassem voo. É tão parecido com a ideia de almas gêmeas, por isso gosto tanto dessa história, falo tanto sobre ela, porque é um exemplo relativamente recente em termos históricos, né? De um amor que é semelhante às almas gêmeas platônicas. Um se torna muito maior. Não sei se você se lembra daquele símbolo do Tao, do Yin, do Yang.
0: Sim.
2: Juntos, eles giram muito mais rápido do que se estivessem separados.
0: Aquele símbolo que é pretinho, tem
2: pretinho,
0: uma... Só pra gente descrever pro ouvinte,
2: com as,
0: né,
2: duas bolinhas,
0: é,
2: né? Imagina uma metade daquela. Ficaria fazendo um vai e vem, não sairia do lugar. A outra é a mesma coisa. Mas quando você junta, elas giram. E tem uma velocidade tremenda, vira uma roda. Então, essa era a visão de Gibran e, ao mesmo tempo, era inspirada nessa visão platônica, né, do amor como aquilo, e aliás Hesíodo, um escritor anterior, já falava isso, do amor como aquilo que nos falta para sermos completos, e o outro ser humano como um canal para sermos maiores do que seríamos sozinhos.
0: Agora Sócrates, voltando um pouco a Sócrates, nesse diálogo que Platão descreve, né, ele diz que aprendeu tudo sobre o amor com uma sacerdotisa.
2: Diotima de Mantineia, é muito lindo isso, todas as mulheres deveriam amar Platão por isso, porque o diálogo se passa com vários pensadores expressando sua opinião.

0: Sobre o amor, todo mundo estava discutindo amor, ali sobre o amor.
1: O diálogo platônico do banquete é inteiro sobre o amor. Quando chega a vez de Sócrates falar, ele diz: tudo que eu sei aprendi de uma mulher, a sacerdotisa Diotima de Mantineia, que parece que é um personagem histórico, realmente existiu, e ela vai falar um pouco para ele sobre esse amor como a busca daquilo que nos falta. Mas como nós não sabemos muito bem o que é que nos falta, projetamos às vezes muito baixo nos nossos desejos, nos nossos apetites muito concretos. Depois que você conquista aquilo, você continua se sentindo vazio. E você não culpa a sua falta de discernimento, você culpa o amor. O amor não foi suficiente para preencher a minha vida. O amor foi um engano. Não, o amor é a busca daquilo que nos falta. Mas você tem consciência suficiente para saber o que te falta, de fato, para que você seja completo como ser humano, para que seja feliz? Essa é uma questão ampla, né, que vai muito além do amor, que é a questão da natureza humana. O que falta para o ser humano ser realmente humano? Se nós soubéssemos disso, talvez a sociedade não tivesse tantos conflitos, tantos problemas. E o amor corre atrás daquilo que nos falta para sermos completos como seres humanos.
0: Curioso que ele aprendeu sobre o amor com uma sacerdotisa, né? Ou seja, Isso. Uma pessoa religiosa. A gente fala muito de amor, a gente fica pensando logo num amor entre homem e mulher, ou num casal, né? E ele fala que aprendeu com uma sacerdotisa. Isso tem a ver com a chegada ao divino, próximo ao divino também, para mostrar que o amor não é uma coisa superficial e carnal?
1: É, você vai perceber que tanto na religião grega, órfica, como em todas as religiões, por exemplo, o fato de um casamento ser uma cerimônia religiosa, você não acha curioso? Por que não uma mera instituição,
0: um contrato apenas, né?
1: O costume do casamento ser uma cerimônia religiosa é porque sempre se achou que em torno do sagrado os homens se unem, em torno do metafísico os homens se unem, em torno do material eles se separam. Por exemplo, se nós temos um copo d'água e eu for dividir com você, cada uma de nós bebe só meio copo d'água. Talvez não mate a nossa sede. Mas se nós duas estamos ouvindo uma música de Mozart, eu ouço e você ouve, e a música não fica diminuída por isso. Quanto mais sutil as coisas são, mais são infinitamente compartilháveis. Se nós ficamos meramente com desejos materiais, tudo se esgota muito rápido, os recursos se esgotam muito rápido e as relações também. As relações humanas, quando são estabelecidas em torno de valores, elas levantam voo. Assim você vai ver também Cícero falando sobre o amigo. O amigo é aquele que te aponta os defeitos, que te aponta o quanto você pode crescer, que compartilha aquilo que você tem de melhor, que quando você vê uma coisa bela, nobre, justa, diz: fulano adoraria isso, porque ele te lembra isso. O amigo não é um cúmplice dos teus defeitos. Um amigo é um incentivador das suas melhores virtudes. Então as relações se solidificam, se tornam duradouras, quando elas puxam o ser humano para cima. Se não, ficam muito descartáveis, como se fosse um objeto de consumo. Eu amo chocolate, mas daqui a pouco ele acaba, é pequeno. Eu saboreio, me dá um prazer, e é um prazer muito passageiro. O amor do chocolate é próprio de épocas muito egoístas, muito materialistas.
0: Tá certo. Vamos ouvir mais uma música da trilha de hoje? A gente vai dar uma paradinha na entrevista para ouvir Carinhoso, também de Pixinguinha e João de Barro, na voz de Marisa Monte e o violão de Paulinho da Viola.

0: Nós ouvimos Carinhoso na voz de Marisa Monte. Para você que ligou o rádio agora, este é o Na Trilha da História. Hoje nós estamos conversando com a filósofa Lúcia Helena Galvão, professora da Nova Acrópole.
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0: E a música tem uma parte, né, bem conhecida, a música Carinhoso que a gente ouviu agora. Ah, se tu soubesses, como

0: sobre esse amor impossível, muitas vezes associado ao amor platônico. Pelo menos na nossa sociedade atual, a gente associa, né? Fala, amor, estou amando platonicamente, essa pessoa não sabe que eu a amo, ou às vezes é um amor impossível. Esse é realmente o conceito original do amor, segundo Platão?
1: Não. E eu costumo comentar com os meus alunos que Platão deve se revirar no túmulo se ainda restasse alguma coisa no túmulo. Porque, na verdade, não tem absolutamente nada a ver com isso. Quando você fala, por exemplo, que o amor platônico é um amor por alguém que você não toca porque houve um impedimento, nós vivemos, retratamos nessa expressão os valores atuais. Porque nós só sabemos amar aquilo que tocamos. Sabe aquele ditado popular, longe dos olhos, longe do coração?
0: Uhum.
1: Uma coisa que está muito distante, o sentimento se apaga. As pessoas têm medo, por exemplo, de um parceiro estar do outro lado do mundo, porque o amor pode acabar. Porque hoje tudo é muito sustentado pelos sentidos. Aquilo que eu toco, aquilo que eu provo, aquilo que eu vejo, é capaz de canalizar o meu amor. Abstrações, não. O amor platônico é o amor pela justiça, pela bondade, pela fraternidade. Eu não toco a justiça, eu não toco a bondade, eu não toco a fraternidade. Então, ele é um amor por alguma coisa que você não toca porque não tem corpo. Mas ele diz, se você não ama essas coisas, você não ama o outro ser humano. Você usa o outro ser humano. É uma coisa utilitária. Sabe por que eu amo alguém? Porque eu amo a bondade, a generosidade, e isso me preparou para amar outro ser humano que não eu mesmo. Porque uma pessoa que não tem amor por essas coisas sutis, por valores, ele não ama o outro. O outro é algo muito passageiro, muito superficial. Né? Uhum. Existe uma passagem de um escritor romano chamado Cícero, que ele dizia o seguinte, se amas e te tornas mais generoso, mais altruísta, mais atento aos problemas humanos, realmente amas. Se amas e te tornas mais egoísta, mais isolado, mais voltado apenas sobre os teus interesses, não amas. Nem ama ninguém que assim o faça. Então, se você realmente ama alguém, através daquela pessoa, você ama mais a humanidade inteira. Você se torna melhor, se torna mais justo, mais íntegro, coerente. Porque o verdadeiro amor, um ser humano é canal para ele, mas ele não se limita àquele ser humano. Ele se expande em todas as direções. Então, ele qualifica o ser humano. Por isso que Platão falava que o amor primeiro sobe, vai até os valores, vai até as virtudes e depois desce até o ser humano. Se ele é uma relação horizontal que vai só no outro ser humano, se torna uma relação de troca.
0: Uhum.
1: O namorado dá um beijinho na
0: descambo,
1: namorada.
0: Descambo, né?
1: Isso.
0: Eu te dou isso que você me dá aquilo, é um comércio.
1: Eu te dou
0: quase.
1: Um beijo. Se você não me dá um beijo, eu estou me sentindo lesado. Dei alguma coisa, eu não ganhei nada.
0: Essa questão cotidiana nossa, assim, principalmente na juventude, eu liguei para ele, não me respondeu, mandei uma mensagem e ele não me respondeu.
1: Mercado,
0: né?
1: De capitais emocional. Eu investi e não tive retorno.
0: Exato.
1: Isso é muito pobre e de muito pouca duração.
0: E a questão das almas gêmeas? A gente citou isso mais cedo, mas queria que a gente falasse um pouco mais. O que são as almas gêmeas? No conceito de Platão.
1: Isso é uma outra coisa que ele deve estar fazendo Platão e a academia em peso revirar também, porque é outra coisa que foi muito explorada por sensacionalismos, falsos romantismos. Na verdade, a alma gêmea considera que o ser humano é um ser composto de três mundos. Um mundo físico, um mundo psíquico e um mundo metafísico, um mundo das ideias, um mundo espiritual, como você quiser, onde residem os valores. Então, se você ama no plano físico, como eu falei, o amor do chocolate, eu saboreio, mas daqui a pouco enjoa, porque ninguém fica comendo chocolate o dia inteiro. Então satura o paladar muito rápido. O amor psíquico é, eu gosto de lasanha, eu também. Eu gosto de viajar nas férias, eu também. Seja um amor de afinidades psicológicas, ele dura um pouco mais. Mas você não gosta hoje do que gostava de 10 anos atrás. Ele vai mudando também.
0: A gente vai amadurecendo e vai mudando os gostos, apurando os gostos.
1: E se não tem um ideal em comum, muda em direções diferentes. Daqui a 10 anos nós já não gostamos mais das mesmas coisas. O amor espiritual é, apesar de todas as diferenças, eu sonho que o ser humano seja melhor do que é hoje. Eu sonho com o mundo um pouco melhor. Eu sonho em poder ser um pouco mais justo e ajudar as pessoas à minha volta a serem. Eu sonho em poder diminuir a dor das pessoas que estão à minha volta. Eu olho para o olho da outra pessoa e ele está vibrando com isso também.
0: Uhum.
1: Ou seja, estão caminhando os dois para uma mesma estrela.
0: É o que motiva também, algo mais íntimo no que motiva.
1: Mais profundo.
0: É comum.
1: Então, essa estrela não vai deixar de existir. Quanto mais eles aproximarem dela, mais juntos estão entre si. Ou seja, quando crescem, se aproximam da estrela e um do outro. Eles não ficam olhando um para o outro, olham os dois para uma mesma direção e estimulam o outro a caminhar. Agora, é evidente, você tem uma afinidade espiritual e psíquica por um amigo, entre um pai e um filho, não necessariamente é um amor de um casal, mas se ainda junta, além disso, a atração física, ele diz que até os instintos vêm participar do banquete da alma.
0: Uhum.
1: Ou seja, e a

0: até esse amor físico é sacralizado, faz parte. Os três mundos se alinham. Isso dá uma velocidade de crescimento para dois seres que eles sozinhos não teriam.
1: Certo. Vamos ouvir mais uma música, Lúcia?
0: Claro.
1: Vamos ouvir agora Amor e Sexo, de Rita Lee.

0: Nós ouvimos Amor e Sexo de Rita Lee, este é Na Trilha da História. E hoje nós estamos conversando com a filósofa Lúcia Helena Galvão, professora da Nova Acrópole.
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0: Nós tocamos essa música, Amor e Sexo, para a gente falar um pouco mais sobre a questão das almas gêmeas, né? A gente estava falando sobre espírito, sobre psicológico e sobre físico, né? E essa música é interessante porque ela faz uma dualidade entre o que seria, talvez, foi a minha avaliação, mas eu queria que você me corrigisse se fosse o caso, entre o psicológico, talvez, e o físico. Quando ela fala entre o que é amor e o que é o sexo, parece que o sexo é aquela paixão, é o carnaval, né? Como ela diz, a Rita Lee. E o amor é a bossa nova, é aquela tranquilidade daquele casal de estar junto e gostar das mesmas coisas, mais ou menos por aí?
2: É, ela puxa um pouco pro psicológico, mas às vezes tem até um pouco do espiritual, porque ela diz que o amor é cristão, o sexo é pagão.
0: Exato, é verdade.
2: Na verdade, esse aspecto de buscar unidade, de buscar fraternidade, de valores, é mais o espiritual, não o psicológico.

0: Lógico. Mas, de qualquer forma, é interessante porque ela procura, de alguma maneira, não gerar dicotomias, paradoxos. Sexo não é ruim, nós não somos medievais. Prazer não é ruim, comer a barra de chocolate não é ruim. Ruim é você ter uma relação escorada só nisso, porque é passageiro. E aí começa a cairmos naquilo que Kant falava, que é uma das piores coisas que se pode fazer, é usar um ser humano como meio. Os fins são teus prazeres, tua satisfação, é a utilização do outro como um meio descartável. E isso é indigno de um ser humano, é uma das condições morais que Kant coloca na Metafísica dos Costumes. Então, o certo seria que tudo estivesse harmonizado. Não tem nenhum problema, os prazeres são maravilhosos, o chocolate é maravilhoso, mas deveria estar integrado dentro de coisas maiores, porque senão o uso do outro é muito cruel. Quem já se sentiu usado sabe disso. Uma manipulação de ser um ser muito complexo, que é um ser humano, e daquilo que ele tem de melhor, que é a sua capacidade de amar. Quando nos tornamos utilitários, tudo se torna meio. Tem uma frase de um escritor russo, Tolstói, que diz que há quem passe por uma floresta e só veja lenha para sua fogueira. Imagina, nada tem valor em si, mas só pela utilidade que tem para mim, isso empobrece muito todos os sentimentos, inclusive e principalmente o amor.
1: Agora a gente fala sobre essa questão do espírito e almas gêmeas como um objetivo em comum mais profundo. A gente pode falar, por exemplo, de casais históricos, digamos assim, líderes históricos que tinham esse envolvimento mais profundo em comum, que ajudam o outro, porque o amor, pelo que eu entendi, é basicamente isso, né? Você sente aquele amor profundo um pelo outro, tem aquelas metas em comum, aqueles desejos profundos, aquele encontro do divino, talvez, em comum, e você quer fazer o bem, ou então colocar aquele objetivo de vida na prática. A gente pode ver ao longo da história de casais que se ajudaram para fazer o bem, por exemplo?
0: Com certeza. Na verdade, é difícil a gente numerar tantos, porque você vai perceber que dentro de grande parte da história, quando o cavaleiro se projeta, a dama some por trás dele. Quando você vai ler, por exemplo, Mary Elizabeth Haskell morreu em 1964. Só aí é que vem à tona as cartas que ela trocava com Khalil Gibran. Aí você vai
1: O
0: perceber,
1: poeta que a gente falava,
0: Khalil
1: né? O
0: Gibran
1: escritor que
0: do
1: a gente falava.
0: Profeta, que é um livro maravilhoso, na minha opinião, o melhor livro de poesia que já li na minha vida, você vai perceber que esse livro foi escrito a quatro mãos, que ela corrigia, ela acrescentava coisas. Grande parte é dela. Mas quem é Mary Haskell? Khalil Gibran, pelo menos, já ouvi falar no Profeta, de vez em quando alguém ouviu. Mas às vezes o feminino fica um pouco oculto atrás. E ela mesma não fazia muita questão disso. Mas você vê nesse caso, por exemplo, um caso típico. Típico. Ele vira para ela e diz: olha, como eu gosto que você todos os dias me diga, eu sonho em ver Khalil Gibran no alto daquela montanha amanhã. E por trás das suas palavras eu ouço: eu gostaria que ele chegasse o mais rápido possível. Ou seja, você está sempre me apontando o topo da montanha. Você imagina o que é uma pessoa passar a vida inteira apontando o topo da montanha para outra? Existe um historiador que faz romances históricos, que é Christian Jacques, que ele diz, eu não sei em que ele se fundamenta para isso, que é uma história muito remota, que o imperador Ramsés e a sua esposa Nefertari também eram assim. Tanto que a construção de um templo para ela, quando ela faleceu, foi porque ele considerava que ela era a coisa mais sagrada da vida dele. Ele escreve isso numa série muito bonita chamada Ramsés. Enfim, a gente ouve às vezes histórias de cientistas, de Robert Clara Schumann, que também Clara Schumann era qualquer coisa de fantástico, e talvez Schumann não tivesse sido o que foi sem ela. Mas você vai perceber que não é tão comum. São casos que a gente conta nos dedos aqui e ali. Na alquimia medieval, eles falavam uma coisa muito bonita, que eles diziam que o amor é como se fosse um vinho divino. Eles chamavam de solvente universal, o alkaeste. Então eles falavam: esculpe em você mesmo um cálice. Se esse cálice está bem esculpido, os deuses depositam vinho. Dentro de uma tradição politeísta, né, que era a alquimia medieval, o deus deposita o vinho. Agora, esse vinho é o solvente universal. Então a primeira coisa que ele vai fazer é derreter esse cálice e espalhar em todas as direções. Ou seja, se você ama verdadeiramente um ser humano, através dele você vai amar mais toda a humanidade. Vai amar mais todas as virtudes. Vai se comprometer mais com todas as grandes causas. Porque o amor não aceita limites. Ele dissolve a mediocridade, ele dissolve o egoísmo. Então você vai perceber que as pessoas que conquistaram essa união tipo almas gêmeas necessariamente se tornaram grandes. Porque o amor, quando é alkaeste, quando é solvente universal, ele não aceita limites. Ele
1: E
0: projeta a
1: ele
0: pessoa em
1: constrói,
0: todas as
1: né?
0: direções, envolve e compromete. com grandes causas.
1: E como é que fica essa dualidade de amor?

0: E paixão, como é que a gente pode falar isso de um ponto de vista filosófico?
1: Paixão, e tem um filósofo muito interessante do século passado, que era Siri Han, que ele diz o seguinte: eu busco o sonho da minha vida, o meu ideal humano. Se sopra uma brisa suave, eu me delicio com a brisa suave. Se faz um sol causticante, eu sofro com o sol causticante. Mas nenhum nem outro me tiram do meu caminho. Então, paixão é uma coisa que surge muitas vezes na nossa vida e é agradável. Ela vem, você se delicia, mas o problema é quando a paixão se torna o foco da nossa vida, de tal maneira que você sai do seu caminho, da sua identidade, dos seus valores, para correr atrás da paixão. Então, eu já não vou mais para o meu ideal humano. A paixão é um vento que soprou para lá e eu saio correndo atrás dela. E quando passa o vento, porque necessariamente ela passa, você não sabe mais quem é você. Minha avó, que era uma senhora muito engraçada, ela é uma pessoa muito simplória, mas muito engraçada. Ela costumava me dizer: menina, você sabe como é que faz para curar rápido uma paixão por alguém? Eu falava: não, vó, como é que faz? Casa com ele. Porque ela dizia: é uma ilusão, não sobrevive à realidade do dia a dia. E ela cumpre um ciclo, e se vai. Se você por trás não construiu algo maior, fica sem nada. Ah, o amor é passageiro. Não, passageiro é você. Você é superficial.
0: É,
1: Não
0: não
1: se
0: culpe.
1: preparou, Erich Fromm falava muito disso. Você não se preparou, não criou as condições para ser capaz de um sentimento tão profundo. A paixão cumpriu o ciclo, que nem a gripe. Passou. Agora, teria que ter construído alguma coisa.
0: Mas ela pode ser uma etapa do amor?
1: Muitas vezes é. Muitas vezes é. Mas ela, olha, uma paixão, ela se torna duradoura, como dizia minha avó, quando ela é alimentada pela fantasia. Não se realiza. Pode ficar a vida inteira. Mas quando ela é confrontada com a realidade, em geral, ela tem um ciclo. Mas nem por isso deixa de haver o romantismo, o respeito, a cortesia, a admiração profunda pelo outro, aquela percepção de que o outro é uma parte fundamental da tua vida. Isso é do amor, tá? Então passa aquela excitação anormal, aquela ansiedade anormal, às vezes aquelas crises de ciúme que são um pouco exageradas. Ou seja, tudo que é próprio desse apetite psicológico exacerbado que é a paixão. Ela cumpre um ciclo.
0: Tá certo. Vamos ouvir mais uma música?
1: Claro.
0: Eu conversei com os amigos meus, eu fiquei comentando, gente, vou fazer um programa super legal sobre a visão filosófica do amor. Eu fiquei pedindo sugestões, porque são tantas as músicas que falam sobre o amor que é difícil. Às vezes eu fico pensando, eu vou fazer um programa sobre a Revolução Russa, eu fico, nossa, meu Deus, que música que eu vou colocar? Mas no caso do amor, tinha tanta opção que eu fiquei assim, não, quem sabe, vou pedir para os meus amigos. E eles, vários deles me falam a mesma canção, que é Monte Castelo, de Legião Urbana. Então eu queria que a gente ouvisse e depois comentasse um pouquinho, pode ser? Vamos lá então. Monte Castelo com Renato Russo.

0: Esta foi Monte Castelo, de Renato Russo. Para você que ligou o rádio agora, este é o Na Trilha da História. E hoje, nossa convidada é a professora de filosofia Lúcia Helena Galvão, da Nova Acrópole de Brasília.
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0: Então vamos comentar um pouquinho essa música, Lúcia, trechos, né, da letra da música Monte Castelo, que a gente acabou de ouvir. E ela é um recorte, porque ela traz frases com inspirações bíblicas e traz também trechos de Camões. Então tem, por exemplo, um momento que ela fala assim: ainda que eu falasse a língua dos homens, ainda que eu falasse a língua dos anjos, sem amor eu nada seria, que tem uma referência bíblica, né? E traz também um trecho grande do soneto 11 de Luiz Vaz de Camões, esse poeta português do século XVI, que fala mais ou menos assim: amor é fogo que arde sem se ver, é ferida que dói e não se sente. E também tem um outro trecho muito interessante, com inspiração bíblica também, que fala: é só o amor que conhece o que é verdade. É o amor é bom, não quero mal, não sente inveja e se envaidece. Que trechos dessa música, então, a gente poderia falar que se alinham com essa visão filosófica que a gente tem falado ao longo do programa?
2: É uma coisa muito interessante, que é a ideia do amor estar junto com a ideia do bem. Imagine que você, Isabela, quisesse se abrir com uma amiga para contar alguma coisa que você necessita desabafar. Evidentemente, você só se abriria diante de alguém que você sabe que te ama o suficiente para não usar essa informação contra você. Ou seja, você estabeleceria um laço de confiança por amor e se abriria, mostraria o teu coração. É assim, quando as coisas são abordadas com amor, elas se abrem e mostram o seu coração. E aquele que conhece o coração de todas as coisas é o sábio. Se aproxima da ideia do bem. Isso é platônico. O mito da caverna, ele fala sobre isso. A luz do sol tem a ver com a ideia do bem. Quando as coisas são abordadas com uma intenção do bem, com uma busca do benefício do outro, que é a ideia do amor, tá? Elas se abrem e mostram o seu coração. Ou seja, você só conhece as coisas em profundidade quando as aborda com amor. Senão elas se fecham. Eu não me abriria com alguém que eu não tenho certeza que se me ama. Eu vou ficar exposta? Então, se você quer penetrar o coração de todas as coisas, não é só de outro ser humano, o coração dos acontecimentos da tua vida, o coração do teu futuro, dos teus ideais, da tua profissão, trata com amor. E quando as coisas são tratadas com amor, elas desabrocham e mostram a sua essência. E a gente está aqui exatamente buscando entender a essência das coisas. Trata com amor até você mesmo, senão você não vai conhecer a si próprio. Então é uma abordagem que faz com que o homem penetre profundamente na natureza das coisas.
0: Tá certo. A gente falou muito sobre Sócrates, sobre Platão. Que outros pensadores, escritores ou filósofos, a gente já está chegando mais para o fim do programa, que a gente podia citar, que falam sobre o amor, também se alinham nessa visão do divino, ou tem versões divergentes? Como é que ao longo da história essa visão espiritual do amor, ela se concretizou ou se desvirtuou?
2: Ambas as coisas aconteceram. Mas é evidente que quando a gente tem uma percepção do amor como um sentimento muito sublime, a gente só gosta de quem fala nessa direção.
0: Então a gente vai ler aquilo, né? Vamos inspirar naquele tipo
2: porque,
0: de pensador.
2: Porque, em geral, quando se empobrece muito, se associa o amor... Porque hoje se associa o amor até a hormônios, né?
0: É verdade.
2: Como algo mero.

0: puramente físico. É claro que eu não paro muito para ler isso. Não me interessa muito, não acredito nisso, acho muito reducionista. Mas você vai encontrar coisas muito interessantes no próprio Gibran. Gibran é a visão de amor mais bela que eu já vi na minha vida. Você vai encontrar coisas muito bonitas em Carl Jung, o fundador da psicologia analítica. Uhum. Você vai encontrar coisas muito interessantes em pensadores, como eu te falei, Santo Agostinho, São Tomás de Aquino. Erich Fromm fala do amor de uma maneira muito bonita, que também me agrada bastante.
1: E sempre nesse viés
0: divino.
1: Sempre
0: nessa mesma linha. Sempre nessa mesma linha. Prepara-te para amar, cresce para amar. Isso é Erich Fromm.
1: Então, o que aconteceu que no nosso momento histórico a gente não fala tanto do amor nesse sentido? Por exemplo, imagine uma conversa entre amigas falando: conheci um rapaz, ou então namoro um rapaz, ou então estou casada com fulano. Dificilmente essa conversa surge à tona. Por exemplo, nós temos ideais muito profundos em comum, queremos construir uma sociedade melhor, ou um momento, um contexto melhor para minha família, para os meus vizinhos. Por que isso foi desvirtuando e hoje a gente não conversa tanto sobre isso?
0: Deixa eu explicar. Tem uma passagem da filosofia platônica da academia que eles dizem para você imaginar um fio. E do lado de cá é o amor que ainda não chegou ao nível humano. Do lado de lá, o amor humano. Ele diz que uma pessoa que não chegou ao nível humano, ela diz, olha para as coisas e diz, para que isso me serve? O amor humano diz, como eu posso servir a isso? E para você atravessar essa linha, teria que combater o egoísmo. O problema é que nós vemos uma época onde o egoísmo é incentivado desde o berço. Por trás das coisas que a gente busca, por trás dos nossos assuntos, está sempre muito eu. Eu demais. E muito pouco o outro. Se você passa pelas pessoas, a necessidade que elas têm de projetar os seus apetites, os seus interesses, os seus anseios, é como se cada um estivesse numa bolha. Existe uma tradição tibetana que diz que por trás de todos os males do mundo está o egoísmo. Desafio você a procurar, dá uma olhada. Males econômicos, males, inclusive no nível pessoal. Nós somos muito contaminados de egoísmo.
1: Certo. Para a gente fechar o programa, eu queria que você explicasse um pouquinho como é que é o trabalho da Nova Acrópole. Você vai aprender filosofia, às vezes o ouvinte está lá pensando, poxa, filosofia deve ser algo tão legal, mas tão difícil, ou então tão rebuscado. Qual que é a proposta da escola?
0: Eu convido, inclusive, que dê uma olhada no nosso canal da Nova Acrópole no YouTube para quebrar esse estereótipo, porque a gente fala do amor, fala da amizade, fala do casamento, fala de coisas cotidianas. Na verdade, Sócrates dizia que só é útil o conhecimento que nos torna melhores. Teve um outro filósofo indiano, Shankaracharya, que ele dizia o seguinte: um medicamento só faz efeito se você o toma, não basta pronunciar o seu nome. Entende? Então imagine você que esteja falando tudo que já se escreveu sobre a justiça, mas eu não coloco a justiça dentro da minha vida, não a vivo. Eu esteja citando todos os conceitos de amor, mas eu não coloque o amor dentro da minha vida, não a vivo. É como se fosse um comprimido. Eu estou com dor de cabeça e fico lendo aspirina, aspirina, aspirina. Não tomo. Não vai passar a dor de cabeça. Conhecimento foi feito para ser vivido. Só é útil o conhecimento que nos torna melhores. Então, a ideia da filosofia, da maneira como a gente faz em Nova Acrópole, que é um trabalho voluntário, que existe em 60 países em todo o mundo, é trazer o conhecimento filosófico para dentro da vida e ver como ele pode resolver os problemas fundamentais do homem, de solidão, de convivência, de não saber amar, de não saber compartilhar, de não saber lidar com a dor, com a perda. Aí você vai me dizer, quem não precisa disso?
1: E é algo que a gente não aprende na escola, muitas vezes a gente não aprende na família, muitas vezes não se fala disso, na verdade, né?
0: Porque nós temos uma concepção de século 20, 21, de que educar é informar, não formar. Uhum. E formar, a gente se forma sozinho, cada um se vira, como se não houvesse nada que pudesse ser transmitido. Como dizia Jung, é mais fácil você começar do zero e construir uma nave que te leve à lua, do que começar do zero e construir um conhecimento que te leva ao interior de si mesmo. Sabe? Existe uma tradição aí que pode te ajudar. Tem muita coisa para você aprender.
1: E a Nova Acrópole é aberta para gente de qualquer idade?
0: De qualquer idade. Ele é um curso de filosofia que não é um curso acadêmico, não é para dar diploma. Ele é um curso que tem uma aula por semana para ter debates, reflexões sobre esses valores fundamentais. Nós tratamos de valores, tratamos da filosofia como arte de viver. Somos voluntários, trabalhamos com isso em todo o mundo, aqui em Brasília, na maior parte das cidades satélites e no plano piloto. E sempre uma aula por semana e sempre palestras nos finais de semana, discutindo esses conceitos. Por que a convivência é tão difícil? Veja se a maior parte dos nossos problemas não é relacionados com ela. Por que a gente não vive sem o outro, mas também não vive com ele? É um paradoxo. Uhum. Como resolvemos isso? Alguém já teve esse problema na história? Como resolveu?
1: Ou seja, aprender assim, a partir dos exemplos históricos. Afinal de contas, não é só saber o que aconteceu, né? Aprender para no futuro, na nossa vida e de forma geral coletiva, né?

0: sociedade, a gente fazer diferente, né?
1: A condição humana é algo que vem de muito longe e muitos já passaram por aí, alguns tiveram êxito. E quem sabe viver gosta de ensinar. E nós podemos começar de onde eles pararam. Não precisamos inventar o avião a partir do 14 bis. Podemos começar de onde todos esses homens viveram.
0: Uhum. Só para tirar uma dúvida, nossos ouvintes também estão no Rio de Janeiro. A gente passa o programa na Nacional Rio, na MEC Rio. Lá também tem acesso à Nova Acrópole.
1: No Brasil inteiro, eu aconselho que acessem o site www.acropole.org.br. Ou então no canal da Nova Acrópole no YouTube. Ali você vai ter acesso a contatos nossos em todo o Brasil.
0: Perfeito. Você, muito obrigada pela entrevista. A gente chegou ao fim do programa. E hoje eu tive o prazer de receber aqui no estúdio a filósofa Lúcia Helena Galvão, professora da Nova Acrópole aqui em Brasília. Lúcia, muito obrigada pela participação, pelo debate e por essas ideias tão inspiradas que deixam a gente... Aí eu tô aqui terminando o programa já assim, mais inspirada a encontrar um amor que realmente me faça fazer algo muito belo, né? Muito obrigada pela participação. E para terminar o programa de hoje, vamos ouvir um clássico, né? Das músicas que falam sobre o amor, talvez um amor mais romântico, mas que é muito bonito, apesar de tudo, é muito poético. É Eu Sei Que Eu Vou Te Amar, de Vinícius de Moraes e Tom Jobim, na voz de Joyce. A você, ouvinte, muito obrigada pela companhia. Se você quiser ouvir este programa de novo ou outros episódios do Na Trilha da História, acesse radios.ebc.com.br/natrilhadahistoria. E se você tiver uma sugestão de tema para o programa, nosso e-mail é culturaearte@ebc.com.br. Ficamos então com Eu Sei Que Vou Te Amar. Até semana que vem, pessoal. Tchau, tchau.

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1: 8 horas e 57 minutos.
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